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3: Olá, doutora, muito boa tarde. Cá estamos para mais uma rubrica Falar Direito e hoje o tema é apostilha. Para começar, de que é que falamos quando nos referimos a apostilha?
5: Ora bem, podemos dizer apostilha ou apostila. Os termos são equivalentes. Houve uma convenção em Haia, uma conferência em Haia de Direito Internacional Privado, em 5 de outubro de 1961, e nesta convenção tratou-se da supressão da exigência de legalização de atos públicos estrangeiros. O que é que isto quer dizer? Eu faço produzo um determinado documento aqui no meu cartório e esse documento destina-se a ser apresentado em França, por exemplo. O notário francês, ou a autoridade perante a qual vai ser apresentado o documento, vai-me pedir a legalização desse documento. Esta conferência, esta convenção sob a égide da Conferência de Haia, veio então regular estas matérias. A apostilha consiste numa formalidade através da qual se certifica a autenticidade de atos públicos emitidos num território, no território de um Estado contratante, e que devam ser apresentados no território de outro Estado contratante da mesma convenção, desta forma conferindo valor probatório formal. Ou seja, houve determinados Estados que se reuniram sob a égide desta Conferência de Haia e foi assinada uma convenção mediante a qual se, através deste mecanismo da apostilha, se convencionou que, desde que o documento esteja apostilhado, ele é apresentado nestes países sem necessidade de outra formalização prévia. Claro que nesta altura, em 61, foram vários os países que assinaram a convenção e depois foi sendo sucessivamente atualizada com países que foram aderindo a esta convenção. Temos nomeadamente o Brasil, que foi um país que aderiu há relativamente pouco tempo à Convenção de Haia e já tem neste momento a apostilha eletrónica, que é uma coisa que nós em breve teremos também. Foi uma competência que foi conferida ao notariado português e que nós teremos em breve também nos cartórios notariais aqui em Portugal.
3: E como é que se pode, em Portugal, apostilhar um documento?
5: Então, a autoridade central competente para efeitos de emissão e verificação de apostilhas é o Procurador-Geral da República. Rege nestes termos o Decreto-Lei 86/2009 e, por delegação dessa competência, ou seja, temos um ato formal de delegação, não há outra forma de dizê-lo, ou de habilitação de outras pessoas, de outras autoridades, para poderem fazê-lo em nome nome do Procurador-Geral da República, que é a autoridade competente para efeitos de emissão e verificação. E então essa delegação de competências, por delegação de competências, então também podemos dirigir-nos aos Procuradores-Gerais Regionais do Porto, de Coimbra e de Évora, e magistrados do Ministério Público, coordenadores dos serviços do Ministério Público no Tribunal da Relação de Guimarães e comarcas dos Açores e da Madeira. Portanto, são cerca de 7 entidades que fazem a emissão e a verificação de apostilhas.
3: E onde é que devemos dirigir-nos para o fazer?
5: Aqui, no caso de entidades aqui de Arganil, por exemplo, se eu quero apostilhar um documento para ele produzir efeitos, um documento emitido no cartório, emitido na conservatória, uma certidão de registro civil, uma escritura, se quero que esse documento, portanto, tenha um valor acrescido em termos de legalização, eu devo dirigir-me onde é feita a apostilha.
3: E o que é que acrescenta a apostilha ao documento?
5: Então, a apostilha tem em vista a certificação da autenticidade deste ato público, de um ato público emitido no território precisamente de um Estado, para produzir efeitos noutro Estado. O que existe é um valor probatório formal. Esta formalidade, como eu disse, aplica-se aos Estados que aderiram à Convenção relativa à supressão de exigência de legalização de atos públicos estrangeiros, concluída então em Haia, e em termos práticos, o que é que significa? Eu emito uma procuração aqui no meu cartório para produzir efeitos em França. E o notário francês pede que a procuração tenha um valor acrescido em termos formais. Então pede a apostilha dessa mesma procuração. As pessoas devem dirigir-se então onde é feita esta formalidade, portanto, mediante o reconhecimento da assinatura da pessoa, do oficial, neste caso o notário ou o colaborador do notário, que assinou o documento em causa. Portanto, existe um depósito de assinaturas junto destas entidades e é feita, no fundo, a legalização através do confronto da assinatura depositada nesta entidade com a assinatura que está no documento. Portanto, a apostilha confere um valor acrescido, um valor formal acrescido ao documento que se destina a produzir efeitos num outro Estado.
3: E esse valor acrescido, acrescentado, produz efeitos em qualquer país de destino do documento ou só em alguns?
5: Não, só em alguns, só nos países que precisamente assinaram esta Convenção de Haia e que aderiram, portanto, aos pressupostos, todos os pressupostos que se definiram nesta mesma Convenção. Portanto, a primeira coisa que eu tenho que saber é se o país a que se destina o documento é um país signatário da Convenção para fazer a apostilha e para ela produzir efeitos nesse país.
3: E para finalizar, perguntava-lhe se os notários podem apostilhar documentos.
5: Neste momento ainda não, como eu referi há pouco, é uma competência que é relativamente recente, que foi atribuída aos notários recentemente, na alteração do Estatuto Notariado, quer a apostilha, quer a emissão do Certificado Sucessório Europeu, e neste momento ainda não podemos, mas a Ordem dos Notários já está a trabalhar numa plataforma para podermos fazer o apostilhamento digital dos documentos e de acordo com a competência que nos foi atribuída, e aguardamos então a publicação dos diplomas legais que nos habilitem em concreto a fazê-lo.
3: Muito bem, doutora, muito obrigada. Até à próxima rubrica.
5: Adeus, Isabel. Adeus a todos.
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0: São 3 da manhã.
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2: A sugestão que eu trago hoje é um livro de Lídia Jorge, uma autora premiada, e tem por título Belo Adormecido. A autora apresenta-nos neste livro uma coletânea de 6 contos, todos eles focados na revelação interior e no desejo. As personagens aparecem-nos em contextos que nós, leitores, não esperamos, como é o caso do conto que dá nome, ou melhor, que dá o título ao livro que hoje apresento. E em que, deste encontro de Berta Helena, que é uma atriz já com alguma idade, mas muito preocupada em decorar o seu papel, e que procura um sítio que para ela será o ideal para andar a falar sozinha, para representar aquilo, representar para si aquilo que quer apresentar aos outros. E preocupada com todo esse trabalho que ela tem que fazer antes de ir para os ensaios finais, encontra um jovem, num dos sítios para onde vai, encontra um jovem que faz parte de um grupo que, por casualidade ou não, se vai encontrar no mesmo sítio onde Berta Helena pensava estar sozinha e longe dos olhares indiscretos, fosse de quem fosse. Contudo, este jovem, que tem por nome Francisco, faz despoletar em Berta Helena um sentimento de desejo que ela tem dificuldade em controlar e que já não sentia há muito tempo. O Belo Adormecido, o Leão Velho, as 3 Mulheres Sagradas, Assobio na Noite, Miss Beijo e Para Além das Estrelas são os 6 contos que fazem parte deste livro que Lídia Jorge nos apresenta, com contos recolhidos onde a atmosfera psicológica é intensa e se mantém em todas as narrativas apresentadas. Em todos os contos, o leitor mergulha no interior de algumas das principais personagens. Em todos, a ação desenrola-se partindo sempre de uma realidade, da realidade dos comportamentos humanos normais, numa viagem ao interior de alguns mitos dos nossos dias que formam a nossa sociedade e que, de algum modo, o livro procura desmistificá-los. Lídia Jorge apresenta-nos um realismo forte, fortíssimo, diria eu, associado a uma forma poética, incomum, por vezes fantasiada, mas sempre, sempre baseada numa realidade. Neste livro, Belo Adormecido, temos mistério, temos inquietação, temos questionar cada um de nós sobre a natureza do seu ser, do ser e do agir, que geram muitas vezes intrigas para o leitor ir descodificando. Todo o livro é um processo de descodificação em que cada leitor tem de certeza a sua visão sobre o assunto. Cada um de nós, ao ler cada um dos contos dos 6 que nos são apresentados no Belo Adormecido, tenho quase a certeza que cada um de nós dirá uma análise diferente, porque todo o livro é dirigido efetivamente ao interior de cada leitor e a nossa maneira de ser, a nossa maneira de estar perante a realidade da sociedade vão condicionar a forma como vamos interpretar o que a autora nos quer dizer. No entanto, é um livro que não é fácil de ler, de compreender, mas que nos faz pensar, que nos faz meditar em quantas coisas por vezes nos passam ao lado e nós nem damos por ela. Outras vezes damos atenção demasiada ao assunto e vai-nos trazer preocupações constantes. Lídia Jorge é experiente neste tipo de escrita, criar as duas situações. O fascínio pela descoberta, mas também a preocupação com que essa descoberta pode gerar em cada um dos leitores. Que seja uma boa leitura para todos, é o que eu desejo. Entretanto, informo que este livro não é da Biblioteca Municipal. Não sei se a Biblioteca Municipal o tem no seu espólio. Este livro é da minha biblioteca pessoal. Livro Lídia Jorge, O Belo Adormecido.
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0: São 5 da manhã.
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0: São 6 da manhã.
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0: sentido das palavras, um olhar mais positivo sobre a vida. Os problemas acontecem e devemos deixá-los ir. Um dia, de repente, um sentimento de nostalgia invade-o e lembra-se do tempo perdido, os minutos desperdiçados que não voltam mais. Entenda que o tempo é o nosso bem mais valioso. O tempo é vida. É normal lembrar-nos do passado. O que é prejudicial é viver com as feridas emocionais abertas. São elas que nos impedem de caminhar, viver o presente e desfrutar tudo o que temos. O passado é como um espelho do retrovisor do carro. Temos de vez em quando olhar para ele para corrigir a nossa rota. Mas não podemos fixar o olhar muito tempo nesse espelho, pois corremos o risco de despistarmos e sair do nosso caminho. Pense nisto e seja feliz. Termos tempo para nós próprios deixa-nos mais felizes, melhora as relações interpessoais e, consequentemente, a nossa saúde e bem-estar. Quando foi a última vez que teve um tempo realmente para si? Com a vida agitada que levamos hoje em dia e com todas as responsabilidades que temos, é fácil deixar para trás a pessoa que mais pode precisar de atenção, nós próprios. Cuidar de nós não é um ato de egoísmo. O facto de termos mais tempo para nós e sentirmos bem connosco fará com que consigamos ter mais tempo e dar mais atenção aos outros. Pense nisto e seja feliz. É necessário maturidade emocional para nos separarmos de alguém. Se houve carinho e luta, e apesar de todo o amor não permaneceu, que permaneça as boas lembranças e o respeito de um pelo outro. O amor não é uma certeza eterna quando se trata de um relacionamento a dois. Somente o casal é que sabe quais foram as verdadeiras razões que levaram à separação, não cabendo a nós julgar, uma vez que somente os parceiros é que viveram a intimidade de perto, conhecendo o melhor e o pior de cada um. No entanto, ainda que não exista mais amor, há que manter o respeito entre as partes por tudo o que viveram e passaram juntos. Pense nisto e seja feliz. Completos quando encontrarmos a nossa cara metade. Mas a verdade é que o outro nem sempre está disponível. O outro é humano como nós, pelo que vai falhar, acertar, ter altos e baixos. Enfim, vai agir de acordo com a sua própria personalidade e estado de espírito. O amor é um acordo. Ninguém fica, ninguém permanece, se o outro não quiser. Por isso, não peça ao outro para desistir dos seus sonhos. Incentive o seu parceiro a concretizá-los, pois é possível viver uma vida a dois sem deixar de ser um. Pense nisto e seja feliz. A saúde e doença são aspectos de um mesmo movimento. Através do desequilíbrio, atingimos novo equilíbrio. A doença não é considerada como algo estranho, mas sim a consequência de um conjunto de fatores que culminam em desarmonia e desequilíbrio. É através da doença que alcançamos a saúde. Para vivermos em harmonia, precisamos ter flexibilidade e disposição para um grande número de opções de interação para com quem nos rodeia. Sem flexibilidade não há equilíbrio. Períodos de saúde precária são estágios naturais da interação contínua entre o indivíduo e o meio onde está inserido. Estar em desequilíbrio significa passar por fases temporárias de doença, nas quais pode aprender a crescer. Pense nisto e seja feliz.
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0: São 7 da manhã. 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
1: Está patente até o dia 25 de setembro, no átrio das exposições Guilherme Filipe, nos espaços do Conselho em Erganil, a mostra 100 figuras, gente da nossa terra. De autoria de Zaug, heterónimo artístico de José Augusto Coimbra. Trata-se de uma mostra que retrata com humor, sensibilidade e sentido crítico a vida erganilense ao longo dos anos. Com curadoria de Alexandre Martins, a exposição encontra-se organizada em 7 núcleos temáticos. O resultado é o retrato de uma comunidade consciente da sua identidade e da diversidade que a caracteriza, numa narrativa visual onde pessoas e território se fundem, revelando a cumplicidade silenciosa de quem aqui nasceu, cresceu ou escolheu viver. Para visitar, como dissemos, no átrio Guilherme Filipe, nos espaços do Conselho em Erganil, até o dia 25 de setembro. O Parque de Merendas da Ribeira do Lagar, na aldeia da Cabreira, na União de Freguesias de Cadafãs e Colmial, no Conselho de Góis, está a ser requalificado. As obras, a decorrerem com o objetivo de promover este espaço, divulgá-lo e proporcionar a todos a oportunidade de desfrutar deste recanto da soberba paisagem natural, de acordo com Casimiro Vicente, presidente da Comissão Administrativa dos Lagares do Povo da Freguesia de Cadafaz, foram apresentadas recentemente à comunidade. O encontro reuniu cerca de uma centena de pessoas e permitiu ainda dar a conhecer os projetos previstos até à sua conclusão. Frisando que, efetivamente, esta iniciativa não foi uma inauguração da obra, mas sim um encontro de pessoas de bem, promovido com o propósito de ouvir sugestões da população para que o parque possa finalizar-se com perfeição a gosto de todos, Casimiro Vicente revelou as intervenções previstas. Assim sendo, estão ainda agendadas a requalificação do açude, considerada prioritária, assim como a construção de uma parede para tapar a manilha junto ao moinho, o alcatroamento do parque de estacionamento e a definição da solução mais adequada para o pavimento da zona de merendas. A Câmara Municipal de Tábua informa que, por motivos de força maior, o espetáculo de Miguel Araújo, Passemos aos Salões, inicialmente previsto para o dia 10 de outubro no Centro Cultural de Tábua, foi reagendado para o dia 12 de dezembro pelas 21h30, mantendo-se válidos para a nova data todos os bilhetes já adquiridos. Se estiver interessado ainda em adquirir o seu bilhete para o dia 12 de dezembro, pode fazê-lo na bilheteira do Centro Cultural de Tábua, através do número 235-098-172, havendo também bilhetes online através de um link disponível nas redes sociais e no site do município de Tábua. O espetáculo tem um custo de 20€ e é direcionado para maiores de 6 anos.
0: O estado do tempo nas próximas 24 horas.
1: Céu pouco nublado ou limpo, vento em geral fraco, possibilidade de formação de neblina ou nevoeiro em alguns locais do litoral norte e centro, subida da temperatura. E com a previsão do estado do tempo para amanhã, fica assim completo este bloco informativo. Desejamos-lhe continuação de uma ótima quarta-feira. Fique bem.
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0: São 8 da manhã.
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3: A chefe da diplomacia europeia quer mais coordenação na resposta europeia aos ataques híbridos da Rússia. Kaya Kallas falou há pouco na Irlanda, depois da Alemanha ter acusado ontem a Rússia de ter estado por trás do ataque de um drone no aeroporto de Leipzig. Estados Unidos e Irão voltam a trocar ataques e fazem crescer também os receios de um agravamento do conflito na região do Médio Oriente. As aulas estão de regresso em França, com os telemóveis desta vez fora das salas de aula para os níveis do ensino obrigatório. Vamos ter a reportagem neste jornal da correspondente da Antena 1 em Paris.
2: Agora estão 17 graus no Porto e em Coimbra, 19 em Lisboa, 22 em Faro e também em Ponta Delgada, 23 graus é a temperatura atual no Funchal. As notícias, edição de Eduardo Maio.
3: Os tempos de espera nas urgências estão elevados esta manhã, sobretudo na região de Lisboa e Val do Tejo, também no Alentejo e depois no Algarve. Ontem a Ministra da Saúde, Ana Paula Martins, avisou que durante as próximas semanas a situação pode agravar-se com o regresso de muitas pessoas de férias aos seus locais normais de trabalho, sobretudo no Hospital Amadora Sintra. A esta hora, este hospital, o Amadora Sintra, para os doentes urgentes, tem uma espera de mais de 12 horas para a primeira consulta com o médico. Quase 65 pessoas à espera com a pulseira amarela, que são os doentes considerados urgentes. Em Loures, no Hospital Beatriz Ângelo, os utentes com a pulseira amarela aguardam quase 8 horas para o atendimento do médico. No Barreiro, no Garcia de Horta e também no Hospital Santa Maria, em Lisboa, a espera é de quase 7 horas para os doentes urgentes. Évora também com uma espera de 7 horas a esta hora. E no sul do país, situação semelhante. Para o Hospital de Portimão, também onde os doentes esperam nesta altura 7 horas. Houve uma explosão esta manhã numa estação ferroviária na Alemanha, na cidade de Augsburgo, no sul do país. A informação é dada pela polícia alemã, que dá conta de duas pessoas com ferimentos ligeiros. Esta explosão aconteceu, foi uma explosão de um objeto de origem desconhecida para já, que aconteceu na passagem interior do edifício da estação. Augsburgo é um nó regional de transportes importante que fica a 55 quilómetros de Munique. Não há mais explicações ainda para este incidente a esta hora dadas pela polícia alemã. A Alemanha registrou hoje também uma segunda suspeita de sabotagem na rede elétrica. A polícia está a investigar um ataque a uma subestação perto da cidade de Bergheim, no oeste do país. Um incidente que não afetou o fornecimento de energia, mas já tinha havido outros dois incidentes semelhantes e as autoridades alemãs estão em estado de alerta por causa de possíveis ataques a infraestruturas críticas. Este caso surge numa altura em que há uma forte tensão depois de Berlim ter acusado ontem a Rússia de estar por trás de uma tentativa de ataque com drones a um avião de carga ucraniano no aeroporto de Leipzig. A Europa já disse que ia responder, já se mostrou solidária com a Alemanha, já disse que ia responder a estes ataques, e esta manhã os ministros dos negócios estrangeiros da União Europeia preparam-se para uma reunião informal que vai acontecer na Irlanda, onde está também Kaya Kallas, e a chefe da diplomacia europeia já veio dizer que quer uma resposta unificada contra os ataques híbridos da Rússia. Kaya Kallas considera que estes ataques devem ser lidos como um alerta para a Europa.
0: Estes ataques híbridos por toda a Europa penso que também servem de alerta para os países que talvez não tenham sido tão firmes neste sentido, de que se queremos acabar com esta guerra, todos precisamos de concentrar os nossos esforços. A Alemanha já fez muito e certamente vamos ouvir os nossos colegas sobre o que mais podemos fazer juntos. Ainda esta manhã tivemos discussões e os alemães também se mostraram muito gratos por todos os Estados-membros estarem a apoiar a Alemanha. Penso que esta é a resposta unificada que precisamos de adotar.
3: São declarações feitas há momentos na Irlanda pela chefe da diplomacia europeia, Kaya Kallas, à entrada para a reunião que está quase a começar dos ministros dos negócios estrangeiros dos 27, uma reunião informal que acontece na Irlanda, altura em que é a Irlanda que tem a presidência da União Europeia. Há também a informação deixada por Kaya Kallas de que a União Europeia decidiu convocar o encarregado russo de negócios para ouvir a propósito do ataque de drone que aconteceu no aeroporto de Leipzig, na Alemanha. A Rússia atacou Odessa durante a noite e provocou danos em infraestruturas e em edifícios residenciais na cidade portuária do Mar Negro. A informação está a ser divulgada esta manhã pelo responsável militar ucraniano na cidade. Entre os edifícios atingidos estará um prédio de habitação de 24 andares. Há também a informação de que vários automóveis foram destruídos. E este endurecimento russo da guerra na guerra da Ucrânia levou o presidente Zelensky, nas últimas horas, a deixar um aviso às companhias aéreas e às seguradoras de que os céus da Rússia vão tornar-se cada vez mais perigosos devido aos ataques de drones ucranianos. O presidente da Ucrânia anuncia a intensificação destas operações que podem levar ao encerramento do espaço aéreo da Rússia.
4: Todos podem ver que a Rússia alterou as táticas dos ataques à Ucrânia e tem vindo a aterrorizar o nosso povo, as nossas aldeias e cidades, numa escala muito maior. Ontem à noite houve mais um ataque com mísseis balísticos russos contra Kiev e inúmeros ataques com drones contra cidades da Ucrânia. Esta escalada não pode nem vai ficar confinada ao território ucraniano. É natural e justo que as consequências se estendam à Rússia. Queremos alertar todas as companhias aéreas que utilizam o espaço aéreo russo, todas as seguradoras e todos aqueles que ainda usam os principais aeroportos da Rússia. O espaço aéreo russo está a tornar-se completamente inseguro.
3: Zelensky, em declarações feitas através de vídeo que foi publicado nas redes sociais ontem à noite, a ameaça está a levantar preocupações, esta ameaça de Zelensky está a levantar preocupações aos especialistas de segurança aérea que alertam para um risco cada vez maior de erros de identificação entre aeronaves civis, os aviões comerciais normais e as ameaças militares. A guerra de nervos entre os Estados Unidos e o Irão continua a subir de tom. Washington bombardeou esta terça-feira vários alvos militares iranianos e Teherão respondeu com ataques de mísseis e de drones contra posições ligadas aos Estados Unidos no Médio Oriente. João Coraceiro.
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0: Bom dia, bem-vindos a este amanhecer de hoje, quarta-feira, 2 de setembro. Paulo Pereira a fazer-vos companhia durante este amanhecer. Ora, bom dia aos nossos sócios e sócias, madrinhas e padrinhos, à maioria silenciosa. Bom dia a quem vai, se calhar, a caminho do trabalho. Seja um ótimo dia de trabalho, é o que nós aqui desejamos. Ou se, por exemplo, está de férias, olha, aproveite porque vai ter um tempo magnífico esta semana. Se quiser ficar, ou por acaso, ou ir à praia, ou ir ao rio, porque vai estar mesmo muito calor. Mas já vamos aqui conferir o estado do tempo. Para já, vamos saudar aqueles que hoje então são pequeninos neste dia 2 de setembro.
1: Parabéns, parabéns, parabéns para você.
0: Então hoje quem está de parabéns é a senhora Amilcar de Deus Antunes, no Avelar, Carapinha, que é o sócio 1103. Saúde o senhor José Albano da Fonseca Veloso, em Seixos Alves Tábua, que é o sócio 1738 e padrinho 228. Vou saudar o senhor Mário José Correia Carvalho, no Bufalhão, Pombeiro da Beira, que é o sócio 2095. Depois temos aqui dois casais, Amélia Quaresma e António Quaresma, aqui no Mourão, Arganil, são os sócios 709 e 706. E depois vou outro casal no Lourvão, Diva Tomé Pereira e João Simões Tomé, que são os nossos sócios 2305 e 2306. Então, para todos eles, faço votos que hoje tenham um dia cheio de coisas boas, junto de quem mais amam, e que este dia se repita por muitos e muitos anos com muita saúde. E claro, estes dois casais que renovem os seus votos de felicidade por muitos anos. Para eles vai aqui o um mundo novo, com parabéns, te vou cantar.
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Ora, ainda antes de irmos aqui conferir o estado do tempo, vamos saudar todos aqueles que já nos deixaram aqui toquezinhos. Até porque o telemóvel aqui do rádio estava desligado, mas já aqui, já o liguei, entretanto já chegaram então as chamadinhas. Ora, vou saudar o Sr. José Trindade, que diz bom dia, meninas e amigos do RCA, são assim os votos de José João Trindade. A nossa Maria do Patrocínio também diz assim, bom dia, bom programa, amiga Paula, beijinhos e abraços diretamente da Alemanha. Um beijinho grande para a Maria do Patrocínio, para o Vítor, e votos então de um bom trabalho e cuidado com a rodinha, não é? Beijinhos para vocês e bom trabalho. E boas viagens, claro. Ora, beijinhos à Dona Luísa Jorge, que nos está aqui a deixar um toquezinho. Bom dia, Dona Luísa. Bom dia para o Sr. Sérgio Ascensão em Santo Ovaio Tondela. Sr. Manuel Santos e a Dona Isabela de por Paradela. Bom dia. A Dona Alzira e o Sr. Manuel ali na Aveia. Vitor Ribeiro ali em Coja também já está connosco. Ramiro Duarte também já está na nossa sintonia. Vou até à Pereira saudar a Dona Luísa Santos, também já nos deixou aqui o seu toquezinho. Ora, bom dia também até a Foz de Amor à casal simpático Dona Leonilde e o Sr. Carlos. Um beijinho grande, tudo bem convosco. Também o nosso aniversariante também já disse que estava a ouvir-nos, Mário Carvalho ali do Grupo Motar Rebenta a Bolha, que hoje então é pequenino, também já nos deixou aqui um toquezinho. Seu Mário, faço votos então que hoje tenha um dia muito feliz junto dos seus. Beijinhos à Dona Helena no Vilar, também está connosco. O Sr. António Fernandes e a sua Isabela ali por Negrelos também estão na nossa sintonia. A Dona Lourdes de Lourenço também já se juntou a nós aqui nos toquezinhos. Bom dia, bom dia. E quem também está connosco além fronteiras e que não quer deixar de dizer aqui a sua mensagem de hoje é o nosso Paulo Correia, que nos ouve ali então em Zurique, na Suíça, que nos diz uma excelente quarta-feira, a primeira do mês de setembro, que seja rica em saúde e depois o resto vem logo a seguir. Um abraço do Paulo Correia daqui da Suíça, de Zurique. Muito obrigada, Paulo, um beijinho para si e para a família. Votos também aqui de uma boa quarta-feira é o que eu vos desejo. Ora, beijinhos à Maria Neves, que anda a arranjar lenha para se queimar. Não é, Maria? Depois ela manda-me já aqui uma foto de uma pilha de madeira, que ela já está aqui toda cheia de vontade aqui logo de manhã. Ora, hoje diretamente da Madeira, não é? Oh, Maria, a outra Madeira é sempre mais simpática que essa, mas pronto, também faz falta, porque qualquer dia já vai ser precisa. Embora eu até pensei que na semana passada já tinha que acender o fogão. Ora, o Sr. Mário Carvalho diz aqui bom dia, muito obrigada, beijinhos. Beijinhos também para si, Sr. Mário, então um dia feliz. Mas deixa-me ver se eu tenho aqui mais alguém para falar. Temos a nossa Patrícia Augusta ali nas Carias, bom dia também para o Gaspar. A Dona Preciosa em Coimbra também já disse que está a ouvir-nos. Um beijinho para a Dona Preciosa e para o Sr. José Gabriel e votos então de uma ótima quarta-feira. E agora que são 8 horas e 27 minutos, vamos então ver aqui a página do Instituto Português do Mar e da Atmosfera, que nos vai dizer então a previsão para hoje e para hoje, e depois vamos ver as temperaturas para hoje e para os próximos dias. Há subida de temperatura? Há, sim senhor, e vamos já ver. Então a previsão é de céu pouco nublado a limpo, apresentando períodos de mais nubosidade no litoral norte e centro até ao fim da manhã. Vento fraco a moderado do quadrante norte, soprando de sudoeste na costa sul do Algarve durante a tarde e do quadrante leste nas terras altas até ao fim da manhã e para o fim do dia. Possibilidade de formação de neblina ou nevoeiro matinal em alguns locais do litoral norte e centro e do interior do Alentejo. Subida da temperatura máxima. Ora, Arganil hoje conta com céu pouco nublado limpo, máximas de 31, mínimas de 16. Ora, eu digo que de manhã estavam 14 graus quando eu vinha para aqui. Estava fresquinha, as manhãs estão assim fresquinhas. Mas ao que parece vamos ter umas noites mais quentinhas agora estes dias. Porque amanhã a previsão é de 37 graus de máxima, 18 de mínima. E para sexta-feira, 37 graus de máxima e 20 de mínima. Portanto, as temperaturas aqui noturnas vão estar um bocadinho mais altas. E a previsão de nuvens altas também aqui para sexta-feira. O sábado vai-se manter as temperaturas acima dos 30 graus, 33 graus aqui para Arganil, com mínimas de 19, também com céu parcialmente nublado, e o domingo será de 30 graus de máxima e 16 de mínima, também com céu pouco nublado ou limpo. De segunda-feira ainda temos temperaturas de 30 graus, mas a partir de terça-feira descem e voltam outra vez a subir a quinta-feira. Portanto, andam assim a oscilar. Aveiro hoje conta com 24 graus máxima, 17 mínima, que também com o céu parcialmente nublado. Para amanhã, quinta-feira, vai estar um dia assim muito nevoeiro ou nuvens baixas aqui para Aveiro. Máximas de 28, mínimas de 17. Máximas de 28, mínimas de 18 também na sexta-feira, com o céu parcialmente nublado. E também no sábado, manter-se-á a nubosidade com 24 graus máxima, 18 de mínima.
para domingo, 24 graus máxima, 18 mínima, com céu pouco nublado ou limpo, e vai-se manter assim o restante dos dias também, com máximas que vão rondar entre os 23 e 24 graus e as mínimas que não irão além dos 18. Olha, Viseu, hoje espera então 32 de máxima, 15 mínima, com também hoje, atenção aqui à radiação ultravioleta aqui para o distrito de Viseu, que está elevada. Há um aviso amarelo que já vai contar a partir de amanhã, segundo nos diz aqui a página do Instituto Português de Mar da Atmosfera. Entra em vigor a partir das 9 da manhã do dia 3 e vai até às 8 horas do dia 4, devido então a valores elevados de temperatura máxima aqui para o distrito de Viseu. Portanto, isto é o aviso que está emitido para Viseu, porque Viseu vai chegar amanhã aos 34 de máxima, mínimas 17, e 35 de máxima, mínimas 20 na sexta-feira, com o céu parcialmente nublado. Desce ligeiramente no sábado, mas manter-se-á nas 32 graus máxima, 19 mínima, também com algumas nuvens, e no domingo céu um pouco nublado limpo, com máximas de 30, mínimas de 18. E vai-se manter assim as temperaturas até aos 30 graus na segunda-feira, mas depois desce ligeiramente para 29 graus de máxima e mínimas de 16. Ora, quarta-feira, hoje, na Guarda, espera-se 30 de máxima, 17 mínima, com céu limpo. Aqui também a radiação ultravioleta está no índice 8, portanto, atenção à exposição solar. Para amanhã, quinta-feira, 32 de máxima, mínimas de 19, com céu pouco nublado ou limpo. E também aqui um aviso amarelo para o distrito da Guarda, a partir das 9 da manhã de amanhã, dia 3, até às 18 horas do dia 4. Portanto, devido então a valores elevados de temperatura máxima. Sexta-feira, espera-se 33 de máxima, 24 de mínima para a Guarda, com céu pouco nublado ou limpo. Algumas nuvens no sábado, mas as máximas vão estar nos 32 graus e mínimas de 21. No domingo, máximas de 30, mínimas 18, com céu pouco nublado ou limpo, e vai-se manter depois então aqui na casa dos 29 graus de máxima e mínimas de 16. Por fim, vamos até ao vizinho distrito de Castelo Branco, que hoje vai até aos 35 graus de máxima, 17 mínima, com céu limpo, e também aqui com aviso que a radiação ultravioleta está no índice 8 aqui para Castelo Branco. Portanto, atenção à exposição solar. Castelo Branco também não é exceção, tem o aviso amarelo emitido a partir da manhã, das 9 da manhã até às 8 horas do dia 4, devido então a valores elevados de temperatura máxima. Amanhã pode chegar mesmo aos 38 graus de máxima e mínimas de 19, com céu pouco nublado limpo. Algumas nuvens na sexta-feira, mas máximas ainda mais altas, 39 graus de máxima e mínimas de 22. Os 39 graus mantêm-se no sábado, com céu pouco nublado ou limpo e mínimas de 21. E desce ligeiramente no domingo, mas vai-se manter aqui nos 37 graus de máxima, mínimas 19, com céu limpo. Castelo Branco vai manter acima dos 30 graus.

para o Carlos. Beijinho à dona Fernanda Pinto, que também está connosco. Mas o Pedro Inácio também leva-nos em viagem, não é, Pedro? E também nos deseja aqui um bom dia. Bom dia também para ti, bom dia de trabalho, boas viagens e um beijinho. E beijinho também para a dona Olga, que também já, Olga Cristina, também já nos deixou aqui o seu toquezinho. Bom dia, bom dia. Ora, e a Maria diz que se alguém quiser vir à Madeira, é só vir ter comigo, que o bilhete é gratuito. Portanto, vou ter com a Maria ali até Torrozelo, que ela arranja-vos um bilhete à Madeira, e ela até agradece quem quiser então se juntar a ela. Beijinho também à dona Cacilda, que também já deixou aqui o seu toquezinho. Vamos então à música e vamos ficar aqui com os Marotos da Concertina e o tema O Meu Trator. Vamos lá escutar.

0: Ora, é assim, Marotos da Concertina, com o tema O Meu Trator. Ora, são 8 horas e 36 minutos, por isso vamos aqui atualizar a nossa publicidade e voltamos a seguir então com mais, vamos ver a página da Autoridade Nacional de Emergência e Proteção Civil, e música não vai faltar, por isso continue connosco aí desse lado. Até já.
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agora 8 horas 48 minutos. Vamos então aqui saber mais, dizer quem mais está connosco. Ora, vou saudar o Sr. Henrique Almeida, que nos ouve ali por Sátão, Sr. António Albuquerque, ali por Oliveira do Conde, Fernando Diniz também está connosco. Muito bom dia a todos quando estão na nossa sintonia, mesmo não dando toquezinhos. Faço votos então que se encontrem bem e votos uma ótima quarta-feira. Ora, são então neste momento, juntou-se a nossa Magda Sofia também a nós. Bom dia, Magda. Bom dia de trabalho, se já for o caso, não é? Tem que ser. Um beijinho para ti e um dia feliz. E vamos então saber, vamos aqui à página da Autoridade Nacional de Emergência e Proteção Civil, saber que ocorrências então que neste momento estão em aberto. Ora, segundo nos diz aqui a página, temos então 51 ocorrências em aberto, que no total mobilizam aqui 248 operacionais, apoiados de 90 viaturas. Vamos então saber que em curso estão 29 ocorrências, num total de 42 operacionais e 19 viaturas, e são eles de natureza da consolidação de rescaldo, limpeza e via sinalização de perigo, de operações nacionais de assistência. E são estas basicamente que estão aqui então em curso. Depois temos em despacho, temos 8 ocorrências, no total de 25 operacionais e 11 viaturas. São eles então de natureza de busca e resgate terrestre de animais, de equipamentos, atropelamento rodoviário, habitacional, operações nacionais de assistência e movimentos de massa. Portanto, são estes que neste caso estão aqui em despacho. Em resolução, temos aqui 2 ocorrências, são elas de natureza de atropelamento rodoviário e uma de indústria, oficina e armazéns aqui na zona da Mialhada. Depois, em conclusão, temos 12 ocorrências, no total de 80 operacionais e 30 viaturas, e são elas então de natureza de mato, rodoviário, colisão rodoviária, despiste, fuga de gás, indústria, oficina e armazém, povoamento florestal. Ainda se encontram 90 operacionais e 23 viaturas aqui na zona de Penacova, no incêndio que deflagrou ontem às 17 horas e 6 minutos ali na Serra da Talhada. Encontra-se também então aqui em conclusão, mas ainda mantém 90 operacionais e 23 viaturas no local. Portanto, depois outras natureza de mato também na zona de Setúbal e Mirandela. São estas então as ocorrências no total que estão em conclusão. A página também nos diz que neste momento não existem ocorrências significativas ativas.

Flora, eu vou mandar beijinhos até às Torrezelas à Dona Adelina, que também está connosco. Bom dia. Bom dia para o Sr. João Engenheiro ali por Carvalhal de Mansouros, a Dona Mavilde e o Sr. António ali por Picador, um bom dia. E também para Vasco Soares em Santa Combadão, também já deixou aqui o seu toquezinho. Bom dia a todos, votos aqui de uma ótima quarta-feira. Estamos quase a chegar ao final desta primeira hora deste amanhecer de hoje. Vou somente dizer que hoje se celebra o dia de São Agrícola de Avignon. Este dia celebra-se sempre a 2 de setembro. São Agrícola foi um bispo de Avignon que nasceu por volta de 630 d.C. e faleceu cerca de 700 depois, no ano de 700 d.C., assim é que é, de causas naturais. Ficou conhecido pela sua caridade, pela defesa dos pobres e doentes e pelas suas homilias e também pelas suas obras. O santo sucedeu ao seu pai, São Magnus, como bispo de Avignon, quando este morreu em 660. Ele construiu uma igreja e um convento beneditino em Avignon. Segundo um documento do século XV, o santo terá prevenido uma invasão de cegonhas, o que o tornou um santo padroeiro das colheitas e das cegonhas, sendo o santo representado tradicionalmente como uma cegonha ao lado. As orações deste santo são feitas no intuito de conseguir boas colheitas, bom tempo e chuvas nos tempos de seca. São Agrícola é ainda o padroeiro de Avignon, da luta contra a peste bubónica e ainda de outras epidemias. Esta então é a efeméride que se celebra hoje, neste dia 2 de setembro, quarta-feira. Então, para terminarmos, ficamos aqui com a música nova da Carla Blondi, que se chama Saudade, e voltamos já a seguir. Até já então.

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1: O município de Tábua continua a promover, nos meses de agosto e em setembro, um ciclo de visitas noturnas que convida a descobrir o património local através de uma perspectiva diferente e envolvente. A iniciativa integra dois circuitos urbanos, Tábua com Sara Beirão e Midões com João Brandão, onde estas duas figuras marcantes da história e da identidade do concelho assumem simbolicamente o papel de guias, conduzindo os participantes numa viagem pelos lugares, memórias e histórias que marcaram o território. O próximo circuito vai realizar-se no dia 11 de setembro em Midões, com a concentração no Largo Dão Paz, nos Correios, pelas 21h15, seguindo-se no dia 12 de setembro a concentração em Tábua, na Casa Museu Sara Beirão, onde decorrerá outro circuito pelas 21h15 também. O município de Arganil promoveu recentemente na União de Freguesias de Cerdeira e Moura da Serra uma nova jornada de trabalho, dando continuidade à estratégia de proximidade que leva o Executivo Municipal ao terreno para acompanhar a realidade de cada freguesia, identificar necessidades e definir prioridades de intervenção. Acompanhado pelo presidente da União de Freguesias de Cerdeira e Moura da Serra, Bernardo Figueiredo, o Executivo Municipal, liderado por Luís Paulo Costa, percorreu vários locais da freguesia para acompanhar situações sinalizadas e definir prioridades de intervenção. Na Cerdeira, foram analisadas soluções para melhorar o sistema de drenagem e escoamento de águas pluviais, de forma a resolver os problemas identificados. As intervenções, enquadradas no contrato de programa estabelecido com a União de Freguesias, contemplam também trabalhos na rede de abastecimento de água e a reposição de pavimentos. A jornada de trabalho incidiu ainda sobre a situação do abastecimento de água nas localidades de Parruzelos e Valado. Em Parruzelos foram avaliadas alternativas à atual captação de água, enquanto no Valado foi identificada uma nova possibilidade de captação, tendo sido definidas as intervenções necessárias à sua concretização. Esta reunião de trabalho permitiu ainda fazer o ponto de situação das restantes intervenções previstas no âmbito do contrato-programa celebrado com a União de Freguesias e que totalizam cerca de 13 mil euros. Neste âmbito, os trabalhos de reparação e construção de aquedutos em Parruzelos já se encontram em execução, seguindo-se intervenções idênticas em Cerdeira e Relva Velha. Está ainda prevista a reabilitação da Rua do Sabugueiro, em Casarias, enquanto a construção de um muro de suporte junto ao novo cemitério da Cerdeira e do armazém de apoio à Junta de Freguesia se encontra em fase de projeto. O município de Góis promoveu recentemente a segunda ação da oficina Vilers, 40 anos de história, a história de Góis, uma iniciativa de literacia ecológica e social dirigida a crianças e jovens e dedicada e centrada na descoberta e valorização do património histórico e cultural do concelho. Integrada na candidatura do município ao programa Bandeira Azul 2026, a ação procurou sensibilizar os participantes para a importância de conhecer, valorizar e preservar o património e os recursos naturais do território. A sessão inspirou-se na obra Pascoal e os Amigos, uma aventura noturna ao Centro Histórico da Vila de Góis, de Fátima Gonçalves, utilizando a história como ponto de partida para dar a conhecer aos mais novos alguns dos marcos que fazem parte da identidade e da memória de Góis. No Largo do Pombal foram abordados diferentes aspectos históricos daquele espaço, permitindo às crianças aprofundar o conhecimento sobre a história da vila e compreender a importância de preservar o património que integra o seu cotidiano. Participaram na atividade crianças integradas no programa Férias de Verão e crianças que frequentam as atividades de tempos livres do Centro Social Rocha Barros. A segunda oficina, Viler, 40 anos de história, integra a aposta do município de Góis em iniciativas que articulam educação, cultura, ambiente e património.
0: O estado do tempo nas próximas 24 horas.
1: Céu pouco nublado ou limpo, apresentando períodos de mais nebulosidade no litoral norte e centro até o fim da manhã. Vento fraco a moderado até 30 km/h do quadrante norte. Possibilidade de formação de neblina ou nevoeiro matinal em alguns locais do litoral norte e centro e do interior do Alentejo. Subida da temperatura máxima. Estivemos assim com mais um bloco informativo por aqui na IRCA. Continua a acompanhar a nossa programação e passe uma ótima semana.
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Ora, mais uma vez, muito bom dia. Bem-vindos a esta segunda hora deste amanhecer de hoje. Estivemos aqui com a música do Chico da Tina, com Sou Grande no Amor. E agora, vamos então ver as capas dos jornais, o que hoje então está à venda nas bancas. Vamos começar aqui pelo Jornal Público, aqui com uma reportagem fotográfica sobre a crise política. Neves garante que não sai e chega mantém em aberta moção de censura. Ainda a Alemanha acusa a Rússia de ataque de drone em guerra híbrida. O governo alemão responsabilizou diretamente os russos pela tentativa de ataque com drone armadilhado ao aeroporto de Leipzig. Um episódio que enquadra na guerra híbrida contra a Europa. Ainda no imobiliário, o governo pondera ceder palácio à CIP por longo prazo. Confederação Patronal quer ficar com o edifício que albergou o Ministério da Economia. Ainda crime, coagia raparigas a marcarem o seu nome com cortes no corpo. O jovem detido preventivamente cultivava ideologias de ódio, racismo e misoginia, diz então o Ministério Público. Destaques aqui no Jornal Público de hoje. O Jornal Notícias faz destaque aqui para a fatura da água, esgotos e lixo. Pode custar 5 vezes mais dependendo do concelho onde se vive. Preço mensal vai dos 10 de Terras de Boro aos 50 em Grândola, mas tem aumentado em todo o país. Municípios estão a levar pancada, diz Poças Martins, de Águas de Gaia, que aponta à despesa com resíduos. Ainda destaca a reportagem fotográfica aqui para o ministro ao ataque. A mim não me intimidam, diz então Luís Neves, que denuncia as mentiras do populismo e avisa André Ventura que adia decisão sobre a moção de censura ao governo. Ainda destaca aqui para o Vinho Verde, vindimas antecipadas com a ajuda dos turistas, um trabalho que é uma festa e seduz cada vez mais os visitantes. Ainda traficante que denunciou dois inspectores do fisco não escapa à cadeia. Em Matosinhos, empréstimo de 40 milhões à banca para construir casas a preço acessível. No Futebol Clube Porto, jovem extremo Gabriel Mec no Dragão por 10 milhões. Ainda no Benfica, El Caruani são reforços mais recentes, chegam da Arábia e do Manchester City. E ainda no Sporting, Bragança e Pote rumam à Itália por empréstimo. O Correio da Manhã faz destaque aqui para contas do Governo para o orçamento de 2027. Juros da dívida pública vão custar mais de 2 milhões por dia. Agravamento das taxas pressiona a despesa do Estado em empréstimos. Ainda um acréscimo anual de 776 milhões com encargos. Destaque ainda para o ministro Luís Neves, que diz que não se demite e ataca a Ventura. Nada me vai afastar deste cargo. Cometi um ou outro erro, mas já assumi humildemente. Ainda tragédia nos Himalaias, portugueses resgatados, destaca também ainda sobre a tragédia que se abateu no Nepal. No primeiro semestre, polícias recebem 1.474 queixas sobre pais agredidos e em Sião, artista e amigo morrem em colisão. Já no desporto, mercado Minimessi no Benfica e Rios na Arábia, Pote e Bragança vão para a Itália, isto já no Sporting, e no Futebol Clube Porto, joia brasileira no Dragão. O Diário de Notícias faz destaque aqui com clínica de fertilidade falida e gerente quer resgatar negócio e acudir a pacientes, lei tem de mudar. Ora, a investigação Cristina Hickman foi gerente do Ovum Care durante 3 meses em 2024, saiu em conflito com administradores, gestores de capital de risco e é quem responsabiliza pelo fecho abrupto da clínica. Só pensam em dinheiro, os direitos dos pacientes não podem ser ignorados. Ainda também um destaque com reportagem fotográfica sobre o retrato, a maioria das pessoas que provoca incêndios não é pirómana, nem tem outra doença psiquiátrica. Ainda, na agricultura, presidente da Confragri alerta para o risco da renacionalização da política agrícola europeia. Na imigração, o que vai mudar em Portugal, com as novas regras de deportação e asilo. E ainda sobre a guerra, Estados Unidos confirmam novos ataques ao Irão, resposta de Teherão não tardou. Na cimeira, Trump acredita que a quarta é de vez, mas Kim não se mostra interessado. Mas chega a dia anúncio de moção após a promessa de derrotar populismo.

Vamos agora aos jornais de âmbito local. O Diário As Beiras ainda não está aqui atualizado. Vamos aqui ao Diário de Aveiro. Cada passo conta para ajudar os bombeiros, é o destaque aqui para a capa do Diário de Aveiro de hoje. A Vila de Arouca recebe este domingo uma primeira edição de Passos com Propósito, uma iniciativa que associa o desporto à solidariedade. Estão inscritas mais de 500 pessoas. Ainda centenária, ainda sorri para a vida, Maria José Batista celebrou ontem 100 anos ao lado da família e de vizinhos. Oliveirense anuncia 2 reforços no basquetebol, Miguel Paião continua a somar vitórias na Regional de Rallies do Centro e ainda nas candidaturas a Universidade conta 271 vagas para a segunda fase. Ainda amanhã é dia da unidade em São Jacinto, Nanadia, Centro de Alto Rendimento de Sangalhos vai entrar em obras e em Ilhavo o PCI leva a cabo intervenção profunda nos espaços exteriores. O Diário de Coimbra faz destaque aqui para José Carlos Pinto, que traz ouro de Taranto. Atleta natural de Lagares da Beira, conquistou medalha de ouro nos 5 mil metros nos Jogos Mediterrâneo, após ter disputado também a final de 1.500 metros. Em Itália, José mostrou-se feliz com o primeiro posto. Ainda sobram 885 lugares para o ensino superior em Coimbra. Segunda fase do concurso de acesso vai contar com um total de 345 vagas disponíveis na Universidade, incluindo 25 em enfermagem e 540 na Universidade Politécnica. No futebol, Miguel Rebelo deixa Briosa e vai jogar no Luxemburgo. Ainda sábado, Mariana Ribeiro lança livro sobre a família como lugar de afetos. População sénior ganha centro de convívio na Quinta da Maia e ainda Fagic regressa a Taveira com mais um dia e nova imagem. Ainda Lausanne quer estação de metrobus na zona industrial. Vamos ao Diário de Viseu. A Universidade Politécnica de Viseu ainda tem 547 vagas para a segunda fase. A atual fase de candidatura decorre até ao 20 deste mês. As vagas estão distribuídas pelas 5 escolas da UPA. Ainda o LIS alarga programas de farmácias comunitárias, programa de dispensa de medicamentos em proximidade que se iniciou há 3 meses, conta então já com 60 utentes. Ainda na Feira de São Mateus, Viseu 360 põe 700 ciclistas a pedalar pelos bombeiros voluntários. O Museu Grão Vasco e Rio Food Viseu vão colaborar. Ainda em Tondela, mais de 100 mil visitas nos museus do Carmulo. Em Castro Daire, Nuno Lopes é campeão do mundo na meia maratona e São Pedrense, Carlos Matos, vence rally com Stália. Ainda chineses criam robôs da IA para tratar depressão.

Passamos agora aos jornais desportivos e vamos aqui à bola que fala-nos aqui numa roda viva. Fecho do mercado das principais ligas mexeu com os portugueses. Do lado do Benfica, falei com Marco Silva, Rubem Dias e Bernardo Silva, diz então Cláudio Echeverri. Depois, El Caruani, também aqui, destaque para o Benfica, aterrou, veste o 34, Rios na Arábia e Luca Bacchio ainda pode sair. Ainda destaque aqui para o Porto, para João Sousa, Santiago Jiménez, Gabriel Mec, chegaram então, já treina no Olival, Gol apresentado no Galatasaray. Do lado do Sporting, Pedro Gonçalves e Daniel Bragança vão jogar, Pedro Gonçalves vai jogar na Fiorentina e Daniel Bragança vai para o Torino. No lado do Record também entra e sai, aqui destaque de Zecri, que está inscrito no Sporting, Gabriel Mec chegou ao Porto, El Caruani no Benfica, num clube tão grande só se pensa em títulos, Pote na Fiorentina, vive um dos meus maiores sonhos, e Bragança no Torino, despeço-me de coração cheio. Farioli diz que corta na Champions, dois ficam fora na lista europeia, aqui no Porto, no Benfica voltou a jogar e a ser feliz, Palhinha aliviado, confissões do ucraniano Trubin, sem opções de futuro. Já do lado do Sporting, Soares nega a ter forçado saída, mais uma mentira neste verão, e ainda vai receber prémio de futebolista do ano. Destaque-se aqui na capa então do Record. No jornal O Jogo, Gabriel Mec apresentado hoje então no Futebol Clube do Porto, Benfica, El Caruani emprestado com opção de compra de 9 milhões, ainda destaque para o Sporting também sobre a saída então de Bragança, aí de que vai então para o Torino. São destaques aqui também na capa do Jogo, que diz: última hora, mercado de transferência dos principais campeonatos da Europa encerrou ontem, mas em Portugal ainda está aberto até sexta-feira.

Estas são as capas então que podemos encontrar hoje nas bancas, tanto a nível nacional como local, como também nos desportivos. Ora, beijinho à Dona Elisa, que nos ouve ali em Tábua, também já nos deixou o seu toquezinho. Bom dia e votos então aqui de uma ótima quarta-feira. Vamos então ficar com música até chegarmos à publicidade e vamos ficar com o Sherry on Top e este tema, Beira.

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Carneiro, dedique o dia de hoje a cuidar melhor de si e da sua saúde. Pense nisto. Touro, acredite nos seus sonhos. Não desista deles nunca. Gêmeos, hoje pode ter uma vitória no campo sentimental. Caranguejo, procure dedicar-se mais ao amor. Invista no romance. Então está à espera de quê? Leão, hoje é um bom dia para investir em novos projetos. Sim, senhora. Vai com a graça de Deus que vai dar certo. Virgem, pode estar a ser avaliado no seu trabalho. Olhe cá pelo Simpeno, não deu o seu melhor. Balança, procure que as suas ações sejam mais equilibradas. Escorpião, hoje pode andar um bocado nostálgico. Deixe o passado, quem gosta de passado é museu. Deixe isso. Agora vamos para Sagitário, procure agir com mais prudência. Capricórnio, hoje a sua vida financeira está protegida. Que coisa boa. Aquário, poderá ter de fazer uma viagem. Trate de tudo com muita atenção. Peixes, saiba dar menos importância a tudo o que houve. Concentre-se no essencial, concentre-se na sua vida. E hoje, quer saber os signos, quem é melhor, quem é pior? Vamos lá. Os signos mais favorecidos são Leão e Capricórnio. E os menos favorecidos são Escorpião e Virgem. 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

0: Cláudia Caramelo com este Ginga Quente. Estamos nos últimos minutos finais aqui desta amanhecer de hoje e vou dá-los aqui aos nossos ouvintes para ligar e deixar aqui os seus bons dias. 235-200-572-960-313-1302. Bom dia, bom dia.
1: Ora, então, muito bom dia.
0: Sr. Ramiro, então como se encontra?
1: Sempre bem disposto, dia Paulinho.
0: Eu também, obrigada. Então, os seus bons dias, para quem vão?
1: Os meus bons dias para a Paulita, para o Santiago, para o Mário, para a Joanita, para os meus amiguitos e amiguitas e para o resto do auditório. Uma ótima quarta-feira para todos e para a Paulita igual. E muito obrigado e beijinho.
0: Obrigado, Sr. Ramiro. Um beijinho, uma boa quarta-feira. Obrigada.
1: Obrigado, meu.
0: Ora, e fomos até Moimenta de Maceiradão falar com o Sr. Ramiro. E agora vamos até onde? Bom dia, bom dia. Bom dia.
2: Estou bom dia, menina Paula.
0: Bom dia, dona Cacilda, bem disposta?
2: Estou bem, graças a Deus. E a menina Paula também?
0: Também, vamos andando, obrigada. Então, os seus bons dias, dona Cacilda, para quem vão?
2: Vão para toda a minha família, principalmente para os filhos, para os netos, para o marido, para as minhas irmãs, para todo o pessoal da Rádio Clube de Arganil, sem exceção de ninguém, para todos os participantes, ouvintes, para todas as minhas amizades, para todos os doentes com rápidas melhoras, principalmente se tiverem maior dificuldade, e muita força para os bombeiros, e quanto menos trabalho, melhor, mas ainda ontem tiver.
0: É verdade. E ainda passar, ainda foi um bocadito.
2: Pois, eu passei, vinha de Coimbra de fazer uns exames e passei e via sem encosta. Ainda só lá estava naquele momento um carro da brigada. Uhum. Mas depois passou um carro dos bombeiros por nós, mas era de Carregal do Sal. Ou deviam andar no outro lado.
0: Andavam, ainda se juntou ali muito bombeiro, foi.
2: Pois.
0: Dona Cacilda, muito gosto de ouvi-la, um beijinho grande. E boa
2: obrigada,
0: quarta-feira.
2: Menina Paula, um beijinho também para si e para toda a família e para Santiago, sem esquecer.
0: Obrigada, um beijinho grande, obrigada.
2: Beijinho, com licença, obrigada.
0: Ora, vamos lá ver quem é que agora nos está a ligar. Bom dia, bom dia.
3: Bom dia,
0: Pedro, então tudo bem?
3: Está tudo, graças a Deus.
0: Ah, isso é que é preciso.
3: Isso é que importa. O resto vem para o creche.
0: É verdade.
3: E o Mário, está melhor?
0: Está, já está melhor, já.
3: Pois vou dormir ao relento, pois é.
0: Pois foi.
3: Mas é noitada, já estão frias e...
0: Muito frio, tarde. Olha que eu achei que estava aqui geada na sexta-feira, na madrugada de sábado já.
3: Pois parecia, mas pois, esta noite já estava calor, que eu já dormi... Com os vidros do carro um bocadinho abertos.
0: É, já teve melhor.
3: Mas já estive aqui duas noites, já tipo, um bocadinho assim, sentindo assim, mas não. Ainda não liguei só faz de parque.
0: Mas quase que apetecia.
3: Não, mas eu não. Só se vier aquele frio
0: que não
3: zero
0: se
3: para baixo.
0: Uhum.
3: -2, -3,
0: aí é
3: talvez. Agora, mais de resto.
0: Então, Pedro, e os teus bons dias? Vão para quem?
3: Para todo mundo que esteja em sintonia contigo, esteja na sintonia da Rádio Clube de Arganil, que é uma rádio muito extensa, com muita audiência, com muitos ouvintes por todo lado, e não tem mais, porque nasceu mais. Mas pronto, é para todos. E agora aqui na Milhada está um solzinho, está o céu limpinho, mas na Iabeiro está aquele fresquinho mesmo bom. Já vim descarregar aqui a Milhada uma carrada de milho, e agora já vou outra vez para o cais da Aveiro para carregar uma carrada de cevada para levar para a Leiria. Depois logo se vê. Tem que ser.
0: Muito bem,
3: então,
0: Pedro.
3: Bom dia para todos, que é para dar entrada a outros.
0: Um beijinho, Pedro. Bom trabalho.
3: E saúde, que é o mais importante no dia a dia. O resto, sabendo saúde, o resto vem tudo para o crescente.
0: É verdade, tens razão.
3: Então, e as senhoras do Mário, dá-lhe assim umas mesinhas, que sabes?
0: Está bem.
3: Olha, costumavam dizer os antigos, que eram o seu dor 4 vezes.
0: Está bem. Vá, então,
3: beijinho,
0: beijinho, Pedro.
3: Tchau.
0: Ora, e o Pedro também na nossa companhia a trabalhar e levando-nos também ali no seu caminhão. E agora, vamos a mais uma chamadinha, vamos lá saber quem é que está do outro lado. Bom dia. Ora, tínhamos aqui alguém, perdemos esse nosso ouvinte, mas aguardamos. Beijinhos à dona Teresa Martins, espero também já esteja melhorzinha, que nos ouve ali por Barreiro, Vila Nova de Ceira. Senhor José Fernandes em Torais, a dona Leonor Pinta ali em Coja, e agora vamos até onde? Bom dia.
4: Bom dia, Paulinha, linda como o sol.
0: Ah, dona Luísa, então, bem disposta?
4: Tu vais ter a tua cama, vai cantar o Rossinol.
0: É verdade.
4: Vai cantar o Rossinol com o seu lindo bico, até para dançar o penico.
0: Ih, nossa senhora, as coisas que você sabe, dona Luísa.
4: Até
0: os seus bons dias, dona Luísa, para quem vão?
4: Toda a gente tem a ouvir, para a saúde, um solinho, o verão ainda não acabou. E tenho a milha a secar, muita tia preta, tenho as suas guardadas ali, guardazinhas. umas pretas, umas espiguinhas lindas, tenho melhor sol, as espigas, está tudo a brilhar. E eu estou aqui em casa hoje, estou aqui a fazer umas limpezas também, também é preciso. Não saio daqui até às tantas da tarde. Por isso, bom dia a toda a gente, beijinhos para a minha família, para a sua, para toda a gente. E para o Pedro e nós, que tenha boa viagem, traga muito milho, que a gente também compra algum. Vá, para as ovelhas, depois para semear.
0: É verdade.
4: Bom dia, Pedro.
0: Um beijinho.
4: Beijinho para a Linha, para a sua família, para a minha. Toda a gente é bom.
0: Obrigada. Então, um beijinho grande, Ana Luísa. Tudo
4: sim,
0: bom? Saúde.
4: Sábado é ali a festa da sopa em Santa Ovaia.
0: Ah, é agora no sábado. Muito bem, sim, senhora.
4: É sábado, dia 5.
0: Sim, senhora.
4: Pronto. Bom dia a toda a gente. Tenha
0: beijinho,
4: ouvir. Muito
0: bom dia.
4: Muito bom dia para toda a gente. Tenha ouvir, que elas gostam de ouvir, toda a gente gosta de ouvir, toda a gente gosta de mim. E eu gosto de ver pessoas também. E hoje em Agu, é a missinha do sétimo dia. Super lindos, às 6 horas da tarde. Veja lá bem, que a vida é ela. Mas pronto, a Maria está assim. Pronto, bom dia, Paulinha.
0: Beijinho,
4: beijinho
0: Dona Luísa, obrigada,
4: bom
0: beijinho.
4: Santiago, para todas as crianças.
0: Obrigada,
4: a
0: obrigada.
4: A minha Maria, que nem sei dela onde é que ela anda, já há 15 dias que não me liga. Foram para fora que não falavam a ninguém. Ainda não apareceram, ainda não apareceram mais. Lá para ter 15 dias, ainda não. Ainda não apareceram.
0: Andou a passear.
4: Anda, foram para estrangeiros. Foi para onde não deu mais filhos, só me dizia que não viesse. Ainda não me falou, ainda não vieram. Pronto, foi lá bem, andam com Deus, Nosso Senhor.
0: É verdade, é verdade.
4: E corra gente.
0: Tudo, que corra tudo.
4: Pronto,
0: bem.
4: Pronto, a sua voz me conduz, dá-me força e dá-me luz. Pronto, bom dia.
0: Obrigada, um beijinho, obrigada.
4: Beijinho, obrigada por falar.
0: Ora, um beijinho ao senhor Guilherme Marques, também está connosco. Mas o Pedro diz assim: beijinhos para a Luizinha, é um espetáculo a Luizinha, é sim senhora, um beijinho. Beijinho, como eu estava a dizer, ao senhor Guilherme Marques também e à sua esposa. E agora, vamos até onde? Bom dia, bom dia.
5: Bom dia, Paulinha.
0: Ó, Dona Lourdes, então, como está?
5: Cá vou andando, não se vai bem, como a gente quer, mas olha.
0: É como a gente pode.
5: É, eu fui aí nessa segunda-feira à Rádio da Arganila.
0: Muito bem.
5: Fui aí para mais uma amiga minha, foi sair fazer sócia da Rádio da Arganila.
0: Muito bem.
5: Mais
0: muito
5: um
0: bem.
5: Marido.
0: Sim, senhora. Então, e os bons dias, Dona Lourdes, para quem vão?
5: Olha, meus bons dias é para a minha família que esteja a me ouvir e para as minhas amizades que eu tenho. Não vou anunciar o nome, são muitas amigas minhas que eu tenho. Não vou, não
0: é bom sinal, claro, e depois podes esquecer de algum nome e assim ficam todas saudadas.
5: Assim. É isso.
0: Ó, Dona Lourdes, então, olha, um beijinho grande para si.
5: Olha, um beijinho para si, está bem?
0: Obrigada.
5: Um abraço ao marido e um beijinho para o menino, está bem?
0: Já entregue, Dona Lourdes, um beijinho grande, obrigada.
5: Um beijinho.
0: Ora, a Dona Luz Figueiredo também a deixar aqui os seus bons dias nesta manhã de quarta-feira. E vamos lá ver se mais alguém chega aqui até nós. Bom dia, bom dia.
6: Bom dia, Paulinho.
0: Sr. Manuel, então como tem passado?
6: Vai-se andando. E por aí?
0: Bem, obrigada, vamos andando. E a Dona Isabel também está bem?
6: Também, vai-se andando. Obrigada. Mas anda para aí alguém constipado?
0: Anda.
6: Não. Foi o Mário.
0: Foi. Eu comecei eu e depois foi ele. Ele não pode ver nada.
6: Que chatice, mas isso não faz boa cara.
0: Pois não. Mas já está a passar.
6: Pronto, faz, melhoras para ele.
0: Obrigada, Sr. Manuel, obrigada.
6: É a situação que não interessa nada.
0: Pois não, não faz cá a falta, não.
6: Pois nada.
0: Até os seus bons dias, Sr. Manuel, para quem vão?
6: Os bons dias vai para a Paulinha e toda a sua família, para toda a minha família também, para os nossos ouvintes, a nossa grande família da rádio e as minhas amizades, que já sabem também quem são, que eu já ouvi algumas, e tudo corra bem, boa continuação.
0: Muito obrigada, Sr. Manuel, um beijinho para si e para a Dona Isabel,
6: tá,
0: boa quarta-feira,
6: obrigada,
0: beijinho,
6: Deus,
0: obrigada.
6: Obrigada, igualmente. Obrigado.
0: Ora, e fomos até Paradelo do Orvão, e agora vamos até onde? Bom dia.
7: Bom dia, agora chegaste à Madeira.
0: Ah, Maria, então e a Madeira, como é que está? Está a sua olheira?
7: Olha, está, mas está aqui já dá muito calor. Mas está-se bem. Olha.
0: Tivesse levado o biquíni, aproveitares essa aragem.
7: Imaginas.
0: Então e estes bons dias, Maria, para quem vão?
7: Esta Madeira é uma maravilha.
0: Até mas não te apareceu em ninguém, pois não? Tu ofereceste o bilhete, mas não te apareceu em ninguém.
7: Nem com o bilhete de graça, já viste?
0: Porquê que será?
7: Nem com o bilhete de graça gostam de ir à Madeira. Ainda dizem que a Madeira é um jardim. Olha, se a gente não levar a vida a rir, temos que ser assim.
0: É verdade, levar... também faz parte, Maria, também faz parte.
7: É, esta madeira faz aquecer muita vez. Ora, então, os meus bons dias, bom, desde já, para ti e para a tua família toda. Depois vai para a minha família toda, para não estar a dizer nomes, é para toda, que assim fica toda incluída. E para todas as minhas amizades.
0: É isso mesmo, obrigada, Maria. Um beijinho grande para ti.
7: E olha, sejam felizes.
0: Olha, sabes, o Pedro está a dizer que se fosse para comer, toda a gente ia.
7: Às vezes também nem é.
0: Não sei, não. Olha, para comer toda a gente vai bem, vai bem disposta. Agora quando é para trabalhar é que é pior.
7: Sejam felizes, façam alguém feliz e olha, saúde e paz, saúde, amor e paz que o resto do universo traz.
0: Muito obrigada, Maria, um beijinho grande e bom trabalho.
7: Um beijinho grande e até um dia destes.
0: Até um dia destes, Maria, obrigada, tá. Beijinho.
7: Agora vou parar porque de tarde já vou após as suas naves de ir para a Madeira.
0: Pois tem que ser. Apanhas outro voo. Beijinho, obrigada, beijinho. Ora, e fomos até Torrozelo, que a Maria andava cheia de vontade logo de manhã, mas ela diz que agora já está a ficar muito calor. Ora, tínhamos aqui alguém, mas entretanto este alguém foi-se embora, vamos lá ver se ele entretanto volta, até porque com certeza será a última chamadinha, já só temos aqui 2 minutinhos para chegarmos então ao sinal das 10 da manhã. Vamos lá ver se chega aqui aquele número, para sabermos quem é que está do outro lado. Ora, penso que entretanto já saudei aqueles que me deram aqui toquezinhos, vamos lá ver quem é. Muito bom dia!
8: Bom dia.
0: Oh, Sr. José, bem disposto?
8: Bem, bem, menina.
0: Já anda melhorzinho? Sim, e o Sr. José já anda melhorzinho?
8: Eu sempre ando eu trato-me da minha saúde.
0: Pois, mas você andava fanhoso também no fim de semana.
8: O Mário na segunda-feira.
0: Hã?
8: O que é que você fez ao Mário na segunda-feira?
0: Eu não fiz nada, eu nem cá estava.
8: Então, ele disse para a mina Olga que a Paulinha tirou os lixos da cama, pois o homem, ao Léo.
0: Ai, foi? Ah, olha, está a ver, olha, eu não sei, não sei de nada.
8: Eu estou tentando rir.
0: Está bem.
8: Eu, assim, a malandra da Paula tirou os lixos do homem para pôr as pernas ao Léo.
0: É pois verdade. Pois foi. Dormiu com o rabo de fora.
8: Foi.
0: Até lhes bons dias, senhor Zé, para quem vão?
8: Olha, o bom dia é para a menina, está sempre mais forte e alegre. Eu desejo muita saúde para si e para os ventinhos. Não, Nossa Senhora, esta guerra não há meio de acabar, Paula. Cada vez está pior isso. Vamos ver onde é que isto vai parar, Nossa Senhora.
0: É verdade, Sr. José, é verdade.
8: Opa. Então, olha, Paulita, um bom trabalho e um beijinho grande.
0: Obrigada, um beijinho.
8: E
0: saúde.
8: Um abraço a Mário.
0: Será entrega, obrigada. Tá, um beijinho, obrigada.
8: Tchau, tchau.
0: Obrigada. Ora. Maria Neves diz que um beijinho para o Sr. José Carlos Pais e sua esposa, que também está à escuta na nossa rádio. Ora, um beijinho ao Sr. José Carlos e à sua esposa também, que eu sei que eles também gostam muito de ouvir aqui a nossa rádio. Um beijinho grande e também espero que se encontrem de saúde. Mais, deixa-me ver se eu tenho mais alguém aqui para falar. Não, já mencionei quem me tinha dado aqui uns toquezinhos e estamos mesmo na reta final, por isso já não vou conseguir atender mais ninguém, mas ficamos aqui com um bocadinho da Cláudia Nayara com o tema Sou Outra Mulher.

0: São 10 da manhã.
1: É verdade, são 10 da manhã. Já de seguida vamos ficar aqui em simultâneo com a Antena 1 para sabermos o que se passa no país e no mundo. E depois o programa Mangostão, um programa da responsabilidade dos laboratórios da Lister Mais. Ora, muito obrigada a todos vocês que participaram dando toquezinhos, mensagens e participando neste bocadinho aqui, deixando-se aqui os vossos bons dias. Aproveito para me despedir, desejando a todos uma ótima quarta-feira e já sabem, sejam sempre muito felizes.
2: Está na hora de retomar a atualidade nesta manhã, Eduardo Maio.
3: A Europa une-se para responder a Moscovo no alegado ataque ao aeroporto de Leipzig. Emmanuel Macron está a caminho de Londres para uma visita política e também cultural. Vai chegar ao British Museum uma tapeçaria muito especial, a tapeçaria de Bayeux, que não saía de França há 900 anos. Começa hoje também a corrida ao Leão de Ouro. O Festival de Cinema de Veneza abre as portas logo à tarde.
2: Agora estão 19 graus no Porto, 20 em Coimbra, 22 em Lisboa, 26 graus em Faro, nas Ilhas, 24 no Funchal, estão 23 graus em Ponta Delgada. Notícias, edição de Eduardo Maio.
3: A União Europeia e vários Estados-membros, entre os quais Portugal, convocaram os representantes diplomáticos russos esta quarta-feira, na sequência da alegada tentativa de ataque com um drone no aeroporto de Leipzig. Berlim afirmou ontem ter concluído que a Rússia esteve por trás do incidente e anunciou medidas de retaliação. Mas o ministro alemão dos negócios estrangeiros, Johann Wadpool, já veio garantir esta manhã que esta resposta alemã vai ser coordenada com a União Europeia. Vêm aí mais sanções a mostrar.
4: A União Europeia já forneceu inúmeras respostas, já impôs extensas sanções contra a Rússia, mas certamente continuaremos a trabalhar na aplicação de sanções a particulares nas próximas semanas. Como anunciei ontem, faremos propostas abrangentes e acredito que um grande número de pessoas será sancionado adicionalmente agora. Assim, a pressão sobre a Rússia está a aumentar e o apoio à Ucrânia também se mantém a um nível elevado. Esta é a união que estamos a demonstrar nestas horas.
3: As declarações do ministro alemão foram feitas à entrada para a reunião dos ministros dos negócios estrangeiros da União Europeia esta manhã na Irlanda. A chefe da diplomacia europeia, Kaja Kallas, anunciou mais coordenação entre os países do bloco europeu para responder aos ataques híbridos da Rússia. Kallas classificou o incidente como um ato de terrorismo apoiado por um Estado.
5: É evidente que estes ataques apresentam todas as características de um ato de terrorismo patrocinado por um Estado. A questão é o que vamos fazer em relação a isso. Já convocámos os embaixadores russos e vamos discutir o que mais podemos fazer. Estamos a analisar uma lista de 1.600 sanções relacionadas com o complexo militar da Rússia e talvez haja mais coisas a acrescentar. Claro que não é algo que vamos decidir hoje, uma vez que é uma reunião informal, mas vamos certamente discutir isso.
3: Também na Irlanda está Paulo Rangel, ministro português dos negócios estrangeiros, para este encontro dos ministros dos negócios estrangeiros que acontece a nível informal esta manhã na Irlanda. E à entrada para esta reunião, Paulo Rangel confirmou que Portugal também vai convocar hoje o embaixador russo, antecipando ainda que a reação da União Europeia a este caso vai ser muito forte.
6: Eu já tive a oportunidade de conversar ontem com vários dos meus homólogos sobre isso e estamos ainda a consertar algumas posições, mas sem dúvida que a União Europeia terá uma reação forte, como aliás já teve a Alemanha, relativamente a interesses russos que são altamente problemáticos hoje em dia no contexto do território europeu.
7: Ponderar também tomar medidas próprias, por exemplo, convocar o embaixador russo?
6: Sim, eu diria que hoje de manhã faremos essa convocatória. Portanto, iremos convocar o embaixador russo para explicações sobre este incidente.
3: Explicações sobre o caso do aeroporto de Leipzig. Os incidentes no aeroporto alemão estão a ser discutidos também hoje pelos ministros dos negócios estrangeiros europeus, sem tomar decisões, no entanto, porque se trata de uma reunião informal. O assunto vai ser discutido ainda esta manhã pela presidente da Comissão Europeia, Ursula von der Leyen, que tem reunião em Bruxelas com o secretário-geral da NATO, Mark Rutte, e os dois dão a seguir uma conferência de imprensa em conjunto. Para Filipe Vasconcelos Romão, a Rússia vai continuar a testar a coesão europeia e a resposta que ela é capaz de dar em matéria de segurança e defesa com ataques deste género. O comentador de assuntos internacionais da Antena 1 explica que Moscovo explora as fragilidades da construção europeia.
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0: São 11 da manhã.
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7: Muito bom dia, eu sou a Juliana Oliveira.
8: E eu sou o Alexandre Alves.
7: Hoje não estamos aqui desde as 9.
8: Hoje
7: ontem
8: não.
7: Estivemos aqui desde as 9, hoje já não.
8: Hoje já não, hoje já
7: e
8: não.
7: Nós,
8: hoje.
7: E nós ontem também dissemos que íamos ter aqui hoje uma entrevista especial, principalmente para nós.
8: Exatamente, aqui do, com um senhor que foi nosso professor
7: um
8: há pouco tempo.
7: Aí é um senhor.
8: Não é uma senhora.
7: Aí, mas não, também o senhor já é assim um bocado...
8: Um rapaz, não diria rapaz.
7: Já estás a falar um homem de 80 anos quase.
8: Senhor Nando Duarte. Tudo bem, professor? Professor Nando.
9: Olá, bom dia. Não é professor, é só Nando mesmo.
7: É só Nando. Já não é nosso professor, por isso.
8: Foi, não, já não é, mas foi.
9: Ainda
8: mas
9: não
8: foi.
9: Acabou.
8: Diga.
9: Ainda não acabou.
8: Ah, ainda não acabou, não.
7: Também é verdade, não nos podemos esquecer disso.
8: Pois sim, ainda falta um tempinho. Duas semaninhas, por aí.
7: E aqui, para começarmos esta entrevista, quem é que é o Nando Duarte?
9: Então, quem é o Nando Duarte? Quem é o Nando Duarte? É um rapaz. É um senhor. De Oliveira do Hospital, fotógrafo, gosto muito de fotografia, já há alguns anos, e formador também, da área de fotografia, vídeo, multimédia, dessas coisas todas, para eficiência digital, tudo que envolve isso aí.
7: E como é que nasceu aqui este interesse pela fotografia?
9: O interesse pela fotografia já vem de há alguns anos mesmo, gostava de dizer, é melhor não dizer quantos, depois penso muito velho. Não, mas também começou assim um bocadinho... por gostar mesmo de fotografia. Como eu sempre gostei de fotografia, e surgiu a oportunidade de trabalhar em part-time num estúdio lá em Oliveira, que já não existe, E essa prioridade de trabalhar em part-time surgiu mesmo pelo facto de eu ser bom cliente e fazer muita fotografia. E lá acharam alguma piada às minhas fotografias. Convidaram-me para trabalhar nos part-times, aqueles típicos de fim de semana, casamentos, batizados, ajudar, tirar umas fotos. E a partir daí a coisa foi escalando. Depois surgiu a oportunidade de ficar a tempo inteiro nesse estúdio. Comecei a trabalhar a tempo inteiro. Depois, entretanto, há uns problemas no estúdio, a níveis económicos, mas não foi possível continuar. Fui convidado a abandonar. E pronto, parei-me ali sem nada para fazer, sem emprego, com gosto de fotografia à mesma. Pronto, e há 14, quase 15 anos, resolvemos abrir o estúdio.
7: E qual foi, assim, o seu maior desafio que teve no início do seu percurso?
9: Desafios. Os desafios estão sempre presentes, mas desafios é sempre começar para já um estúdio do zero. É sempre difícil. Embora eu já na altura tinha muitos, né, tinha muitos conhecimentos de outro estúdio, tinha muitos clientes, entre aspas, não eram meus, mas que eu já atendia, que já era comigo que lidavam. E sempre havia essa procura, ainda por mim, e algumas coisas, também ajudou um bocadinho a começar o estúdio. Mas é sempre um desafio enorme, mesmo se calhar a parte também, o começar o estúdio, criar a carteira de clientes, o investimento económico, porque na fotografia o investimento não é assim tão pequeno como isso. Se quisermos trabalhar com qualidade, com apresentar qualidade, também temos que investir mais, o que implica equipamentos mais caros, investimentos maiores. E começar assim do zero, sem nada, sempre. Esse é um dos desafios maiores também.
8: Então, e como é que, diga-me, como é que surgiu a ideia do próprio estúdio? Depois de, portanto, ter saído então do trabalho que tinha antes, como é que surgiu então a ideia?
9: A ideia foi mesmo um bocado por aí, porque assim, ou seja, aquilo foi, eu fiquei no desemprego em dezembro, assim, um momento para o outro, foi mesmo sem nada que eu fizesse para ver. Depois, como vocês sabem, também já vos disse. Fui também, estive desse lado, estive a fazer uma formação de FP, porque fiquei desempregado. Acabou a formação, voltei a ficar sem nada para fazer. E como nesse tempo havia sempre pessoas conhecidas, amigos, que me pediam para fazer algum trabalho, fotografia ou isto e aquilo, e como vimos ali, sem emprego, olha, vamos arriscar.
8: Exato.
9: Pronto. E arriscámos bem, pelo menos, exatamente. Até hoje.
8: Até quando abriu o estúdio, o que gostava de oferecer às pessoas que procuravam o seu trabalho?
9: Sim, o que nós sempre gostamos de oferecer, e ainda hoje oferecemos e tentamos, é uma foto, um tipo de trabalho mais descontraído, mais espontâneo, uma relação pessoal com o cliente também é importante, temos uma boa relação com eles, nada muito, mas é muito artificial, muito forçado. Pronto, e nesta área nós temos que andar sempre numa constante evolução. Uhum. Se não, como se me dizer, os outros passam-nos à frente.
8: Por falar em evolução, o que é que mais mudou desde o início até os dias de hoje?
9: Quase tudo. Não, nós estamos sempre a mudar, não é? É mesmo assim, é como eu estava a dizer. Se não mudamos, é mal. E então alguma coisa mal se passa se não vamos evoluindo. Então, se calhar já cá não estávamos.
8: Sim, exato.
9: Então nós temos que ir acompanhando um bocado a evolução. Não é que se acompanhe. Não somos de ir por, como se me dizer, por modas. Não é por 10 fotógrafos profissionais estarem a fazer aquele tipo de foto que nós vamos fazer igual. Não somos muitos esse tipo de fotógrafos, mas vamos nos inspirando em outros colegas de outros trabalhos, vamos constante formação, uma coisa que fazemos muito é formações para ir vendo as tendências novas e vamos sempre evoluindo. É óbvio que agora, se calhar há 10 anos atrás, eu fazia trabalhos que chegavam ao fim e eram excelentes e adorava aquilo, e se calhar agora, se eu os for ver, até tenho vergonha de desmoçar, mas é bom que é assim. Acho que era mau sinal é se agora estivesse a fazer os mesmos trabalhos que fazia há 10 anos. Isso é que acho que não era muito bom sinal.
8: Pois não, não é nesse caso não. Mas que tipo de trabalhos é que são mais procurados no seu estúdio?
9: Sim, nós temos várias vertentes. Temos muito o reportagem social, o casamento, o batizado. Uhum. Depois temos dentro do estúdio em si a sessão de recém-nascido, a sessão de grávida. Depois temos aquela parte da foto escolar que também fazemos com determinadas escolas que já acompanhamos há muitos anos, que também nos leva ali a lidar muito com as crianças, e o que acaba por levar depois também alguma das crianças às sessões que fazemos de aniversário, de Natal e assim no estúdio. E depois temos a parte mais corporativa também, aquela foto empresarial, aquela foto corporativa, a parte da publicidade, temos a parte do vídeo publicitário também. um bocadinho então, essas vertentes.
8: Existe assim algum tipo de trabalho que seja que você goste mais? Tenho mais paixão por ele?
9: Sim, eu gosto mais. Pronto, em relação à fotografia e ao vídeo, eu gosto mais da fotografia. É mais a minha. Costumo dizer, é mais a minha praia. E dentro da fotografia, sinto mais à vontade. Não é à vontade, é mais. É o gosto mesmo.
8: Okay.
9: Gosto mais dos eventos sociais, de lidar com muita gente, os casamentos, os eventos corporativos, as empresas, os batizados. Claro, quando é fazer estúdio, faço estúdio, mas se puder estar só mais nessa parte. Prefiro.
8: Claro, imagino que sim. O que gostaria que uma pessoa que sentisse quando entra no seu espaço, no seu estúdio?
9: Que se sinta em casa, basicamente. Ou que se sinta à vontade connosco, como se fôssemos uns amigos que estamos ali para ajudar. Quer seja, como nós dizemos aos noivos, por exemplo, quando damos um orçamento e fazemos um contrato, nem que seja um ano antes ou 2 anos antes, nós estamos ali para os ajudar no que for preciso. E depois apoiámos, não é só para marcar o contrato, depois vimos só no dia do casamento daqui a 1 ou 2. Sim, e é isso que a gente quer, é que eles sintam vontade connosco e que estamos ali para eles também.
7: E o que é que você gosta mais nesta profissão?
9: Bom, lá está, como estava a dizer há bocado, no seguimento estava a dizer há bocado, é aquela ligação com o público, com as pessoas, aquilo que nos traz, os conhecimentos que a gente traz daí, os locais que conhecemos. Mas depois temos outra vertente também, que é a ligação que a gente tem com as pessoas e que fica. Porque nós vamos acompanhando. Há casos de famílias em que nós fazemos os casamentos, depois vêm os gravidez, fazemos a gravidez, fazemos a sessão de recém-nascido, fazemos os batizados dos filhos, depois já fazemos as comunhões, depois já fazemos. Acompanhando, entramos ali na família, fazemos parte da família. E este ano aconteceu-me. Há pouco tempo, no mês passado, uma situação que foi a primeira vez que aconteceu, já estamos nisso há uns anos, que fiz os batizados em que a mãe já foi batizada, entre aspas, por mim. Fiz o batizado à mãe, agora já fiz o batizado aos filhos. Ou seja, entramos ali na família, começamos a fazer parte da família. As pessoas escolhem-nos para estarmos presentes nos momentos mais importantes da vida deles. Uhum. Isso também é uma responsabilidade grande para nós.
7: E, por exemplo, num casamento existem momentos que têm de ser, que acontecem em segundos. Como é que vocês conseguem capturar esse momento?
9: Lá está, isso já vai um bocadinho também da experiência, da formação, tudo isso. Nós, quando vamos fazer um trabalho, agora já não é a primeira vez, como é óbvio.
7: Pois.
9: Mas mesmo que nos apareça um trabalho que seja a primeira vez que faça, um tipo de trabalho qualquer diferente, que seja a primeira vez, temos que nos preparar antes de fazer terminar o trabalho. Temos que saber o que é que vamos precisar, que momento é que vamos precisar, que momento é que vamos usar, que condições é que vamos ter, para não chegarmos ao terreno, entre aspas, e apanharmos alguma surpresa. Okay. Isso é agradável.
7: E há assim algum casamento que tenha ficado assim, marcado por algum momento, por alguma coisa especial? Não sei.
9: Há sempre trabalhos que uns marcam mais que outros, é mesmo assim. Ou porque temos mais ligação com os noivos, porque é como eu digo, nós lidamos ali com dias com muito sentimento ali à superfície. E depois também as pessoas não são iguais, cada um tem a sua personalidade. Há pessoas que criamos mais ligação, outras não criamos tanto, mas isso é o dia-a-dia. E depois temos grandes amigos nos dias de hoje que entraram como clientes na casa. E depois criou-se uma ligação tão grande que hoje são amigos. E nos casamentos, falando agora nos casamentos, acontece tudo. Portanto, pode haver sentimentos bons, sentimentos maus, pois. Canhas... Podem acontecer situações insólitas, podem acontecer situações mais pesadas, pronto. E há sempre casamentos que ficam marcados por determinados motivos. Uhum. Assim.
8: Então, agora falando mais da parte da tecnologia, da mudança da tecnologia, quais foram as mudanças até hoje que mais tiveram impacto no seu trabalho?
9: Sim, há muita mudança desde o equipamento, a evolução do equipamento em si, como é óbvio. A gente vamos acompanhando a evolução e adquirindo mais equipamento com mais qualidade para podermos oferecer mais qualidade também ao cliente final. Rapidez de, seja dos componentes informáticos, computadores, para a gente trabalhar. Também temos de ter uma evolução constante para, claro que há 10 anos atrás demorava se calhar o dobro ou o triplo do tempo a editar 20 fotos no computador. O equipamento que temos agora ajuda-nos demais. E os softwares que temos à disposição também nos vão ajudando cada vez mais a despachar muito mais trabalho. E isso facilita-nos muito mais.
8: Quanto às redes sociais, imagino que tenha facilitado a divulgação do trabalho. No entanto, acha que trouxe uma pressão maior para si e para quem trabalha nesse ramo?
9: Sim, as redes sociais, pelo menos na nossa área, a nível profissional, são muito importantes, porque é um veículo super importante para levar a nossa imagem, levar o nosso trabalho a todo lado. Uhum. Já tem a vantagem de ser barato ou grátis, dependendo daquilo que a gente quer usar, depende do que se queira lá gastar, mas conseguimos chegar a muito mais lados, muito mais rápido. E nos dias de hoje, especialmente a faixa etária um bocadinho mais baixa, vive nas redes sociais, não é? É mesmo assim. Uhum. E é claro que traz-se a impressão, porque temos que, para termos as redes sociais, é preciso estar a alimentá-las.
8: Exato. É. E já agora queria perguntar quanto à inteligência artificial no seu trabalho. Você acha que é uma ferramenta que pode ajudá-lo ou que se sente que, entre aspas, rouba mais o seu trabalho?
9: Assim, a inteligência artificial depende de como é usada e depende de quem está a usar. Porque nem sempre resulta, falando agora na nossa área mais específica, há situações em que pode ajudar, mas lá está, tem que saber usar. Porque há situações em que pode não resultar ou ser não tão... Quando chegamos ao resultado final, se calhar não era bem aquilo que a gente queria.
8: Exato.
9: Mas claro, quando é mal usada, também pode ser uma concorrência um bocado desleal, porque depois o cliente final pode não se perceber se a coisa está bem feita ou não está mal feita, e pode ir um bocado por aí.
8: Então, para quem está a começar agora com uma área de fotografia e multimédia, quais é que seriam os conselhos que daria para que alguém comece?
9: Olha, conselhos. Muita formação, que não quer demais. Muita prática. Praticar, praticar, praticar. Como vocês já viram, não é?
7: Sim, sim, já vimos.
9: Não, a prática é muito importante. O praticar, o experimentar, o ir para a rua e tirar fotos ao vizinho, à vizinha, ao gato e ao cão, tirar fotos a tudo, experimentar, saber, aprender, até à partida do equipamento que temos na mão, como vocês viram, me digo outra vez, não é só carregar no botão, não é? Não é só pôr em automático e tirar uma foto, há muito que se liga por trás disso, e muita formação. E a formação, para se fazer formação nos dias de hoje, quem quiser mesmo e quem gostar, e quem não puder logo investir em formação paga, nos dias de hoje há imensa formação e há que saber selecioná-la, mas há muita formação disponível online, grátis, gratuita. Por isso, uma pessoa que tenha mesmo interesse e queira mesmo,
8: pois lá está,
9: tem muita ferramenta sim, disponível.
8: Pode até mesmo diretamente pelo próprio IFP, como nós vimos.
9: Também, pronto, tenho aqui o exemplo, falando agora para vocês.
8: Exato.
9: Que tiveram uma boa oportunidade, né, durante uns tempos, de ter formação.
7: Eu ia agora referir isso, que você tinha sido nosso formador, que já referimos no início.
9: Uhum.
7: Como é que surgiu aqui esta ligação às formações? Você que dá em vários sítios, não é só cá?
9: Sim. A ligação, a formação aparece um bocadinho, já por ser uma coisa que também se faz por gosto, que eu também gosto, uhum, dessa parte. Eu também acho que é preciso gostar, seja na fotografia, seja na formação, seja em que for. Sim. Se gostarmos, faz com muito mais gosto, e isso acho que passa para quem está do outro lado também.
7: Uhum.
9: Se estamos ali um bocado obrigados, ou se até gostamos daquilo que estamos a falar e a dar. E como eu gostava disso, houve um desafio também de alguém que também já era formador e coordenador, e até me disse, porque não, bem, disse, experimentei e gostei e gosto e estamos cá. Depois que vier.
7: E agora aqui uma pergunta extra, você gostou da nossa turma ou mais ou menos?
9: Não, portaram-se bem. Acho que sim, no geral.
7: Já não é mau, no geral,
9: acho que até era um grupinho muito, muito jeitoso, muito
7: geral,
9: equilibrado.
7: Aqui o Alexandre,
9: que era o pior. Não, mas acho que no geral, o grupo em si era um grupo até muito equilibrado, até se portavam bem, até se aplicavam quando queriam, até fizeram uns trabalhos engraçados. Ainda não acabou, ainda tenho mais um trabalho para fazer.
7: Pois, ainda não
9: pronto,
7: acabou,
9: ainda vamos ver.
7: Estava a dizer que já, mas ainda não.
9: Ainda mais um trabalhinho para apresentarem.
8: Isso, pronto,
7: pois, isso é outra coisa.
9: Não, mas no geral acho que foi um bom grupo, se portou bem entre todos.
7: E o que é que você gosta mais de ensinar a quem ainda está no início, numa formação, que está a aprender?
9: É assim, é óbvio que o meu gosto mais da fotografia, eu gosto mais de ensinar fotografia. Já bem no seguimento é que eu gosto mais de fazer também. Mas é engraçado a parte do ensinar as bases da fotografia, o mostrar para que é que serve determinada coisa, como é que começou a fotografia, como é que era a fotografia antes de termos as máquinas digitais, termos a foto e vermos logo ali se está boa ou não, que é o que falta às vezes em muitos locais de ensino, é começar por aí. E ver depois a admiração às vezes de quem está do outro lado. Muitos que não faziam ideia sequer pensam que a fotografia já nasceu no digital. E às vezes a surpresa que a perceber do outro lado é engraçada.
7: E ser formador também acha que você consegue aprender com os seus alunos?
9: Nós estamos constantemente a aprender, seja onde for. É. E aprende-se tudo, e depois, mesmo seja na área de formação, nós lidamos com as mais variadas pessoas, com as mais variadas personalidades. Portanto, podem ter 18, como 20, como 30, como 50. E há sempre conhecimentos que se tiram. Seja na, exatamente naquilo que estamos a falar ou como noutras conversas, como, é, como sabe. Não estamos também o dia inteiro de formação a falar só de fotografia, fala-se Sim. muita coisa. E então há sempre uns ensinamentos que ficam.
7: E há assim algum erro específico que você sempre vê algum aluno a fazer ou...
9: Eu acho que os erros vêm um bocado, lá está, vêm um bocado, como estamos a falar, um bocado da prática. Inicialmente, para quem nunca, ou para quem está habituado a tirar fotos com um telemóvel ou numa máquina por em automático e tirar, depois quando põe ali uma máquina à frente com muitos comandos, com muitos menus, é normal que se veja demorarem a chegar lá. Uhum. Mas lá está, com a prática.
7: É verdade.
9: Até lá chegaram.
7: E o que é que espera que os alunos levem, a não ser só o conhecimento técnico?
9: É assim, aquilo que eu espero que lhes fique, entre aspas um bocadinho, falando mais da minha parte, para já é que saberem que também vou continuar cá para o que for preciso e me considerem não só como um formador que desapareceu da vida deles e já foi embora, mas que o que precisarem também podem contar. E fico contente se ficarem com, se passar o bichinho da fotografia para eles e ver que eles gostaram, isso é sempre bom para nós. E se virmos isso, que eles até alguém não gostava de fotografia ou nunca pensou nisso e depois até fica lá com o bichinho, isso já é uma boa recompensa.
10: Até se pudesse voltar ao início da sua carreira, há alguma coisa que faria de forma diferente?
9: É assim, eu acho que mesmo alguns erros que a gente faça, também aprendemos com eles, acho que também são importantes. Uhum. Se calhar, com isso que eu faria diferente, se calhar em vez de ter aberto o estúdio quase há 15, tinha aberto há 20. Era a única diferença, se calhar.
10: Mas é uma diferença bastante
9: grande. Sim, mas no restante, mesmo erros que se façam, também se aprende com eles.
10: Sim,
9: mesmo
10: claro.
9: Assim, fazem parte.
10: Há de falar em erros e aprendizagens, qual é que foi a maior aprendizagem que a fotografia lhe deu até hoje?
9: Se calhar a ligação que nós temos com as pessoas e o lidar com as pessoas e descobrir aquilo que nos aparece à frente, que aparece-nos todo tipo de personalidades, umas boas, outras menos boas, pois. E aprender a lidar com essas pessoas todas, às vezes, não é fácil.
10: Pois, claro. Até para quem gosta de fotografia, mas tem medo de transformar essa paixão num lifestyle, num full-time job, num trabalho a tempo inteiro. Que conselho é que daria mesmo?
9: Para pensarem muito bem. Não, a fotografia, infelizmente, por um lado, é uma profissão que tem que ser uma luta diária constante. Porque, agora, depois que apareceu o digital, ou seja, se nós recuarmos uns anos atrás, antes das máquinas digitais, havia muito menos fotógrafos. Porque quem era fotógrafo tinha que perceber mesmo de fotografia. Porque não podíamos tirar uma foto e ir ver se ficou boa, e se não ficou boa, temos outra.
7: Né?
9: Como vocês lembram, era negativo, não se via logo na hora, ou seja, tínhamos que perceber de fotografia. E agora nos dias de hoje, para, não é para ser fotógrafo, isso é diferente, para se intitularem de fotógrafos, muitos só se intitulam, infelizmente basta comprar uma máquina e criar uma página numa rede social e já se intitulam como fotógrafos.
10: Sim, exato.
9: Pronto,
10: sim,
9: infelizmente isso, essa é a maior luta. Uhum. É essa.
10: E também com a questão da inteligência artificial que falámos há bocado, também não ajuda muito a esse ponto, se calhar.
9: É, porque a inteligência artificial faz quase o trabalho todo.
10: Sim.
9: E o problema é que depois o trabalho até pode não ficar perfeito. O problema é que também às vezes a exigência do cliente também não é muita.
7: Grande.
9: E depois olha para aquilo. Ah, isso está bom, custa só 5 euros. Não está bom. Ah, está bem. Está ótimo, foi, chega.
7: É barato, mas...
9: Depois... Como o velho provérbio diz, o barato sai caro. Ou quando a oferta é muito grande, alguma coisa não está bem.
10: Mas também lá está, porque também não se aprende assim.
9: Depois, se as coisas são feitas automáticas, sozinhas, não se vai aprender nada.
7: Isso é bom, mas não se aprende nada.
10: Pois. Então, e voltando assim um bocadinho aos conselhos, que conselhos daria a alguém que está agora a terminar um curso e ainda não sabe exatamente que caminho seguir?
9: Tipo vocês.
7: Exatamente.
10: Pois. Puxamos aqui
7: como
10: a brasa,
7: você não sabe.
9: Olha, vocês estão a gostar?
7: É verdade. Vocês
9: ficam aqui na rádio, fazem contrato, ficam aqui
7: era,
9: a trabalhar.
7: Era bom, era bom.
9: Não, mas claro, tudo depende daquilo que queiram enverdar. Uhum. Mas como neste caso, de acabar formações, têm direitos a estágios profissionais e tudo, eu acho que era de apostar, primeiro, tentarem aquilo que vocês realmente gostam. E se gostaram mesmo da área da multimédia, falando especificamente para vocês,
7: sim,
9: e se querem enverdar para esse lado, a multimédia é um campo muito abrangente, né? É verem aquilo que gostam mais e tentarem ir por aí. É lutar, é não desistir. Apostar um bocadinho, esquecer o medo, falhar e arriscar, é mesmo assim.
10: Mas o medo está lá sempre.
9: Se não arriscar,
7: mas o medo fica sempre...
9: Mas quando não se arrisca, depois pode vir mais tarde aquela parte do arrependimento de não ter arriscado.
7: Pá, quem não arrisca
9: não petisca.
7: Isso.
10: Mas a minha avó dizia que quem não arrisca não come bacalhau.
7: Ei, mas essa não come, essa aí come. Essa não. Essa aí não. E qual é que foi assim a coisa mais inesperada que já lhe aconteceu durante uma sessão fotográfica?
9: Inesperadas. Acho que nem acontece muito. Às vezes há coisas insólitas, mas... Chegar a pensar. Tipo, desde colar colarinhos a uns noivos com Coca-Cola 3, porque eles não baixavam. Ou coisa assim. Ou o padre esquecer-se, chegámos à igreja e a porta está fechada porque o padre esqueceu que havia uma cerimónia. São imprevistos engraçados, mas são insólitos engraçados, que se resolvem depois.
10: Sim, exato.
7: É assim, o que interessa é resolver-se, porque essas situações...
9: Resolve-se tudo. Assim, basta, isso vai da experiência, mas vai tendo experiência, vamos tendo ferramentas e nunca podemos mostrar que ficámos ali atrapalhados com alguma coisa, temos de dar a volta por cima, sim.
7: É verdade.
9: Ou nem ficamos
7: é
9: atrapalhados, nem que a gente fique atrapalhado, esconde e não mostre.
7: E se tivesse que escolher assim apenas uma fotografia para guardar de todo o seu percurso, que tipo de fotografia é que seria?
9: Assim, no meio de tantas que já tirei, é difícil escolher uma, mas se calhar há fotos que nós tiramos que têm uma carga emocional muito forte. Tipo, imagina uma noiva com a avó, com o avô, que já têm uma idade, ou quando às vezes há problemas tudo envolvidos e sabemos que aquelas fotos se calhar estão a ser as últimas. Bom, se essas fotos com cargas emocionais muito fortes, ou quando temos, já nos aconteceu, por exemplo, uma noiva que não tem ligação quase nula com o pai, conseguimos que eles até tirem ali umas fotos com beijinhos e abraços e tudo, e quase conseguimos ali um milagre, que isto ser fotógrafo às vezes também é um bocado psicólogo.
7: Pois, imagino.
9: Esse tipo de fotos às vezes com cargas emocionais fortes, se calhar são aquelas que nos marcam mais.
7: E agora, num mundo muito hipotético, se você amanhã deixasse de trabalhar com fotografia, que profissão é que você gostava de ser? A sua segunda opção, vá.
9: Continuava como formador.
7: Ok, foi justo.
10: Bem jogado.
9: Neste caso já temos a segunda.
10: Estava a pensar que era vídeo.
9: Não, mas esquecendo essa parte, esquecendo que também sou formador, sinceramente, neste momento não faço ideia. Acho que só me vejo a fazer isso neste momento. Já passei por outras, mas neste momento acho que...
10: Sim.
9: Não sei.
7: Se gosta do que se
9: não faz, faço ideia para nem aqui.
10: Até o que é que ainda gostaria de conquistar?
9: O conquistar, em parte, é continuar a trabalhar, é continuar a trabalhar, continuar a fazer os nossos trabalhos, continuamos a evoluir e daqui a uns anos olhar para trás e vemos que o percurso ainda continua lá, que as pessoas se lembram de nós e gostam do nosso trabalho. Se continuarmos assim...
10: E há algum projeto ou um tipo de fotografia que ainda gostasse muito de experimentar?
9: Que não tenha experimentado, sinceramente, agora assim no momento, não estou a ver. Felizmente já fizemos muito trabalho em muitas áreas e de vez em quando aparecem experiências novas, mas estamos cá abertos para tudo, mas há... Felizmente, nestes anos todos, já fizemos quase todo tipo de fotografias.
7: Já fez muita coisa, por isso também não pode estar a responder a isto, que eu já fiz quase tudo, por isso...
9: Felizmente já fizemos vários tipos de trabalhos, às vezes inesperados e tudo, mas já andamos quase por todos os mercados.
10: Exato. Até aí, para terminar, onde é que nós e quem nos ouve pode acompanhar o seu trabalho e conhecê-lo?
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10: Nando, muito obrigado.
7: Muito obrigado. Não, eu mandei, eu disse assim ao Alexandre, aí eu vou mandar mensagem ao professor Nando.
9: Ele vai dizer que não.

0: Nando, muito obrigadinho então.
1: Obrigado,
2: muito
1: Nando. Boa
2: obrigada
1: sorte.
2: obrigado,
0: obrigado,
2: obrigado
0: igualmente.
2: Igualmente.
0: E aqui estivemos então com o Nando. Vamos então ouvir uma musiquinha que ele escolheu dos Coldplay. Música
2: Viva
0: é essa?
2: Lá Vida.
0: Viva Lá Vida, exatamente.
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4: Bem, os resultados eu experimentei, já sou uma pessoa com 80 anos, né? 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Tenho tomado todos os dias, desde
3: porque...
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0: E assim estivemos com o The Play, com o tema Vila à Vida. Aqui é pedido do nosso formador Nando Duarte.
1: Exatamente. E vamos passar então à próxima música, não é? Com Gustavo Reinas, com a música A Tua Rua.

0: gosta muito.
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2: Está patente até o dia 25 de setembro, no átrio das exposições Guilherme Filipe, nos espaços do Conselho em Erganil, a mostra 100 figuras, gente da nossa terra. De autoria de Zaug, heterónimo artístico de José Augusto Coimbra. Trata-se de uma mostra que retrata com humor, sensibilidade e sentido crítico a vida arganilense ao longo dos anos. Com curadoria de Alexandre Martins, a exposição encontra-se organizada em 7 núcleos temáticos. O resultado é o retrato de uma comunidade consciente da sua identidade e da diversidade que a caracteriza, numa narrativa visual onde pessoas e território se fundem, revelando a cumplicidade silenciosa de quem aqui nasceu, cresceu ou escolheu viver. Para visitar, como dissemos, no átrio Guilherme Filipe, nos espaços do Conselho em Erganil, até o dia 25 de setembro. O Parque de Merendas da Ribeira do Lagar, na aldeia da Cabreira, na União de Freguesias de Cadafãs e Comial, no Conselho de Góis, está a ser requalificado. As obras, a decorrerem com o objetivo de promover este espaço, divulgá-lo e proporcionar a todos a oportunidade de desfrutar deste recanto da soberba paisagem natural, de acordo com Casimiro Vicente, presidente da Comissão Administrativa dos Lagares do Povo da Freguesia de Cadafaz, foram apresentadas recentemente à comunidade. O encontro reuniu cerca de uma centena de pessoas e permitiu ainda dar a conhecer os projetos previstos até à sua conclusão. Frisando que, efetivamente, esta iniciativa não foi uma inauguração da obra, mas sim um encontro de pessoas de bem, promovido com o propósito de ouvir sugestões da população para que o parque possa finalizar-se com perfeição a gosto de todos, Casimiro Vicente revelou as intervenções previstas. Assim sendo, estão ainda agendadas a requalificação do açude, considerada prioritária, assim como a construção de uma parede para tapar a manilha junto ao moinho, o alcatroamento do parque de estacionamento e a definição da solução mais adequada para o pavimento da zona de merendas. A Câmara Municipal de Tábua informa que, por motivos de força maior, o espetáculo de Miguel Araújo, Passemos aos Salões, inicialmente previsto para o dia 10 de outubro no Centro Cultural de Tábua, foi reagendado para o dia 12 de dezembro pelas 21h30, mantendo-se válidos para a nova data todos os bilhetes já adquiridos. Se estiver interessado ainda em adquirir o seu bilhete para o dia 12 de dezembro, pode fazê-lo na bilheteira do Centro Cultural de Tábua, através do número 235-098-172, havendo também bilhetes online através de um link disponível nas redes sociais e no site do município de Tábua. O espetáculo tem um custo de 20 euros e é direcionado para maiores de 6 anos.
1: O estado do tempo nas próximas 24 horas.
2: Céu pouco nublado ou limpo, vento em geral fraco, possibilidade de formação de neblina ou nevoeiro em alguns locais do litoral norte e centro, subida da temperatura. E com a previsão do estado do tempo para amanhã, fica assim completo este bloco informativo. Desejamos-lhe continuação de uma ótima quarta-feira. Fique bem.
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5: E assistimos com o nosso bloco da publicidade do meio-dia e vamos passar aqui já aos aniversários.
6: Exatamente, que hoje temos aqui o Sr. Amílcar de Deus Antunes, de Avelar, 1103, o número de sócio. Sim, o Sr. José Albano da Fonseca Veloso, aqui de Tábua de Seis Salvos, nosso padrinho 228 e sócio 1738. Temos então a Sra. Amélia Quaresma e António Quaresma, de Arganil, Mourão, número de sócio 709 e 706.
5: E depois temos aqui o Sr. Mário José Correia Carvalho, de Bufalhão, em Pombeira da Beira, número de sócio 2095. E depois temos aqui um casamento da Diva Tomé Pereira e do Sr. João Simões Tomé, de Lorvão, número de sócio 2305 e 2306. Muitos parabéns aqui a todos.
6: Exatamente.
5: E como sempre, temos aqui uma musiquinha de parabéns.
6: Ora, nem mais, com a música Parabéns para Ti, de Helena Correia.

E assim estivemos com a Helena Correia com o tema Parabéns para ti e parabéns a todos os nossos aniversariantes. E vamos passar aqui mais um bocado de música com Banda Lusa com o tema A Galeria do Amor.

0: o tema Nokia antigo e vamos passar aqui à nossa meteorologia.
1: Exatamente, que hoje temos um dia quentinho,
0: Mas
1: mas
0: agora,
1: uma manhã fresca.
0: ontem dava quanto de máxima para hoje? Não era
1: Dava 30,
0: mais?
1: 30.
0: Ah, eu pensei que até dava mais.
1: Não,
0: Que
1: não.
0: neste momento, máxima 31 e mínima 18. Por
1: Exato.
0: isso,
1: Mas
0: acho que está bastante
1: só
0: razoável.
1: queria deixar uma. Que já aumentou mais um grau para amanhã. Lembras-te que há 2 dias estava a
0: Mas
1: 35?
0: ontem não era 38. Tinha ideia que
1: Não.
0: para ontem,
1: Não
0: para
1: vimos no
0: quinta-feira,
1: IPMA
0: estava.
1: que era 38.
0: Ok.
1: Por isso, provavelmente está agora a chegar lá. Estás a perceber? Se calhar agora está a começar a chegar. Amanhã, se calhar, é 38.
0: Porque de manhã ainda está assim aquele fresquinho.
1: Sim. Amanhã, eu sinto que está a trazer casaco.
0: Eu, pois, ainda estava a pensar se trazia casaco ou não. Acabei por não trazer. Mas pronto. Mas também se passou bem.
1: Sim, mas passei
0: Mas.
1: melhor eu porque eu tive casaco.
0: Pois. Não, mas também passei bem sem casaco. Por isso
1: Sim, mas
0: está tudo
1: também
0: certo.
1: às 8 e pouco ainda não estava assim tão fresco.
0: Mas, por
1: Por
0: exemplo,
1: isso.
0: a partir de domingo a máxima já é 29. Depois de
1: Sim.
0: terça 26. Ok, já começa a diminuir outra vez.
1: E agora
0: Depois
1: estamos a dizer
0: sexta.
1: isso, mas quem sabe que
0: Sim,
1: se
0: pode
1: depois da meia da
0: mudar.
1: semana não vai mudar.
0: Sim. Mas geralmente muda. Eu acho que também não costuma mudar assim
1: Não,
0: tanto.
1: não, uma
0: Para
1: mudança drástica, digo eu.
0: ser justos.
1: Exato.
0: Por isso.
1: Mas pronto, vamos esperar agora hoje, amanhã e depois. E na sábado ainda, um tempinho mais quentinho. Os 37 para amanhã, 34, 34 para sexta
0: Eu
1: e
0: acho que
1: sábado.
0: 31 de máxima está perfeito.
1: Exato, sim.
0: Para mim está.
1: Por isso vamos agora aproveitar um bocadinho deste calorzinho. Se quem quiser ir à praia, puxar assim umas braçadas
0: Se
1: no
0: bem que assim
1: Rio.
0: de madrugada ainda está assim
1: Sim,
0: um bocadinho frio.
1: um bocadinho. Mas pronto, quem sabe às vezes pode haver alguém que goste de ir ao riozinho um bocadinho mais fresco. Ou então, quem sabe, mais calor.
0: E por falar também aqui em madrugada, também aqui nossa próxima música dos Descendentes.
1: Exato, de
0: Queres
1: madrugada
0: apresentar
1: louca.
0: tu?
1: Já
0: Exatamente.
1: apresentei.

0: E ora aqui estivemos com Descendentes com o tema Madrugada Louca. E agora vamos passar aqui a um evento aqui muito, que é o mais importante de Arganil, acho eu,
1: Exatamente,
0: que é
1: sim.
0: aqui a nossa Ficabeira. Cabe aqui dia 4 de setembro, na sexta-feira. Às 18h30 temos inauguração e abertura da Ficabeira, com a participação da fanfarra dos Bombeiros Voluntários de Coja. Depois, às 21h30, temos aqui o Rancho Folclórico Infantil e Juvenil, os Colombinos, de Pombeiro da Beira. Depois, às 22h30, temos aqui o Palco Ficabeira, com o Dilas e o DJ Abelhinha, e o projeto Mais 55. Depois, à 1h, temos o encerramento da Ficabeira. Dia 5 de setembro, que é o sábado, temos aqui a abertura da Ficabeira às 16 horas. Depois de seguida, às 17h30, temos a inauguração da exposição 100 anos de eletricidade em Arganil, na cerâmica. Às 17h30, temos a UF Vila Cova e Anceris, mostra de bucho no espaço Freguesias. Às 19h, temos a Freguesia da Benfeita, com o artesão Jorge Costa. Às 20h30, temos a UF Cerdeira e Moura da Serra, com a artesã Wanda Andrés. E às 22h30 temos aqui o palco para os concertos, com Miguel Araújo, Rapazes da Ramboia e o DJ Pamquina. E à 1h encerra a Ficabeira.
1: Mas depois, dia 6 de setembro, volta logo no dia a seguir, às 9h30, iniciado com Atreve-te, Vespa Clube, Serra do Açor, White Edition 26, concentração de Vespas. E depois, às 16h, a abertura da Ficabeira. Às 17h30, a animação itinerante, O Homem da Gaita. Às 17h30, a animação não, a UF de Cepos e Teixeira, mostra de produtos endógenos. Depois, às 18h30, a Freguesia do Pombeiro da Beira, com a mostra de produtos endógenos, isto no espaço de freguesias. Às 19h, do Sunset Party, com o DJ Rui Tomé, na tenda da restauração. E às 19h30, a Freguesia de Coja e Barril de Alva, com a Tuxa, com broa de batata, com a produção ao consumo. Às 21h30, Freguesia de Arganil, com a Tuna Popular de Arganil. Às 22h30, no palco fica a ver os vizinhos, também com World Dance Music e DJ Postman. E, por fim, o um encerramento à 1 da manhã. Depois, seguindo com a 7 de setembro, segunda-feira, que é o dia de feriado, às 10h30 começa com sessão solene comemorativa do feriado. Depois, às 16h, há de facto a abertura da Ficabeira. Às 17h30, a freguesia de São Martinho da Cortiça, com a mostra de produtos endógenos. Depois, às 18h, a arruada com o grupo de concertinas Sons e Suadelas. Às 19h, Sunset Party com o DJM. Depois, às 21h30, a freguesia de São Martinho da Cortiça, com a Tuna de São Martinho da Cortiça. E depois, às 22h, no palco Ficabeira FF, com Filarmónica de Arganil e Filarmónica Barreirense, e também com DJ Phil K e DJ GX. Depois encerra-se, portanto, à meia-noite. Depois, terça-feira, dia 8, segue-se às 16 horas com a comemoração do 25º aniversário da Biblioteca Alberto Martins de Carvalho, em Coja. Depois, às 19 horas, a abertura da Ficabeira. Às 22, no palco Ficabeira, estará Jorge Guerreiro e o DJM, e volta a encerrar, portanto, à meia-noite. Por isso, já sabem onde ir, se
0: Vai já
1: tiverem.
0: algum dia ou não?
1: Depende.
0: Depende do quê?
1: Se eu estiver cá. Porque não venho bem sozinho, estás a perceber?
0: Ah, não estás cá, então estás
1: Não,
0: em
1: não, se eu
0: Cabo.
1: estiver cá, sim. Se eu tiver maneira de vir para cá, vá.
0: Ah, ok,
1: Mais por aí.
0: já entendi, já entendi.
1: Por isso, se
0: Mas
1: tiver alguém que venha comigo, eu vou. Se não
0: vais.
1: tiver, não vou.
0: É assim, eu sei um dia que não vou.
1: Então.
0: Sábado, tenho um casamento. Por isso. Já
1: Ah,
0: estou
1: ok.
0: aqui, já estou aqui a
1: Não é o teu,
0: dizer.
1: pois não.
0: Era bom, mas não. Infelizmente, ainda não.
1: Vamos então passar mais um bocadinho de música daqui a
0: Mas
1: pouquinho.
0: seja se assim, algum artista aqui no cartaz que gostes ou.
1: Ah, eu gosto do Dilas. Dilas
0: Gostas do Dilas?
1: é
0: Vou
1: porreirinho.
0: ser sincera, só conheço a música com a Barba Bandeira, praticamente.
1: Ah, ok.
0: Não, ok, eu acho que ele está-me aqui a dizer que não conhece essa.
1: Não, por acaso essa não.
0: Essa
1: Por
0: não.
1: acaso essa não. Mas ok. E tu tens assim algum que.
0: Talvez os vizinhos.
1: Ok, sólido, bastante.
0: Gosto daquela música. Ah, não, não vou cantar.
1: Ok,
0: Eu vou
1: deixa-te.
0: cantar, mas
1: É,
0: não.
1: ok, pronto,
0: Não, não é melhor, não.
1: deixa
0: É
1: estar.
0: melhor, não.
1: Vamos então passar um bocadinho de musiquinha, só
0: Vamos passar
1: agora.
0: agora com o Miguel Araújo, que também vai estar aqui na Ficabeira.
1: Exatamente, com a música Elogio da Preguiça.

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4: E aqui estamos nós outra vez, agora com meio-dia e 40, faltando 20 minutinhos para uma, vamos passar ao horóscopo de hoje.

E começamos assim com o carneiro, que a carta do dia é Rainha de Ouros, que significa ambição. No amor, os momentos de romance estão favorecidos. Faça um jantar surpresa. Já na saúde, durma 8 horas por noite. Mantenha a energia em alta. No dinheiro, poderão atribuir-lhe maior poder no trabalho. Números da sorte: 4, 11, 17, 28, 39, 47. Agora passamos aqui ao touro, que a carta do dia é o 9 de ouros, que significa prudência. No amor, afaste

antes do contacto com certas pessoas que falam consigo por interesse. Seja prudente. Já na saúde, andará mais triste e terá necessidade de se isolar. Procure abrir o coração a quem merece o seu amor. Já no dinheiro, um colega vai pedir ajuda. Não lhe falte. Números da sorte. 9, 14, 16, 24, 28, 37. Agora vamos aqui aos gêmeos, que a carta do dia é o As de Ouros, que significa harmonia. No amor, cuide o seu amor todos os dias. Crie uma relação próspera. Já na saúde, elimina a expectoração com chá de tomilho. No dinheiro, tendência para manter a estabilidade na carreira. Números da sorte. 1, 18, 21, 24, 32, 43. Agora seguimos aqui para o caranguejo, que a carta do dia é o rei de espadas, que significa poder. No amor, evite preocupar-se demasiado. A pessoa que ama só pensa em si. Na saúde, é o momento ideal para começar uma dieta. No dinheiro, a nível de trabalho deve ser mais firme. Faça-se respeitar. Números da sorte. 9, 11, 18, 25, 26, 41. Agora seguimos aqui para o Leão, que a carta do dia é o 10 de espadas, que significa dor. No amor, poderá sofrer uma desilusão a nível sentimental. Acalme-se, pois o sol voltará a brilhar. Já na saúde, para purificar o fígado, tome chá de alcachofra. No dinheiro, feche os cordões à bolsa. O dia é de contenção. Números da sorte. 1, 5, 9, 23, 27, 42.

agora vamos aqui ao Virgem, que a carta do dia é o 3 de espadas, que significa amizade. No amor, faça uma videochamada com os amigos. São um verdadeiro tesouro. Já na saúde, controle o apetite. Beber um copo de água antes das refeições ajuda. Já no dinheiro, irá sentir-se confiante. Aproveite para traçar novas metas. Números da sorte. 1, 8, 13, 27, 28, 46.

E agora para a balança, a carta do dia é o valete de copas, significa lealdade e reflexão no amor. Repense bem a sua vida, proceda a mudanças que o conduzam à felicidade. Já na saúde, para deixar de fumar, beba sumo de agrião com cenoura. No dinheiro, é provável que o convidem para integrar um novo projeto. Números da sorte são o 4, o 7, o 21, o 29, o 39 e o 47.

E agora para Escorpião, a carta do dia de hoje é o 8 de Copas, significa concretização e felicidade. No amor, uma relação pode nascer através de uma troca de mensagens. Já na saúde, dedique pelo menos uma hora por dia apenas a cuidar de si. No dinheiro, os nativos de Escorpião são trabalhadores, aposto no projeto pessoal. Números da sorte são 7, o 8, o 21, o 29, o 36 e o 45.

Agora para Sagitário, a carta do dia de hoje é o Cavaleiro de Paus, significa viagem longa e partida inesperada. No amor, boas energias a nível familiar, por isso passe bons momentos com o seu amor. Na saúde, para libertar o stress, esfrega a testa com óleo de coco e laranja. No dinheiro, poderá ter de fazer uma mudança na gestão das suas finanças. Números da sorte são o 5, o 7, o 12, o 19, o 34 e o 37.

Agora, para Capricórnio, a carta do dia de hoje é o 7 de paus, significa discussão e negociação difícil. No amor, modera a sua impulsividade e evite discussões. Já na saúde, trate o reumatismo, juntando a água do banho numa infusão de alecrim. No dinheiro, mantenha-se focado e os seus negócios estarão estáveis. Números da sorte são o 7, o 16, o 23, o 25, o 37 e o 42.

Agora para Aquário, a carta do dia de hoje é o mundo, que significa fertilidade. No amor, hoje está sob proteção divina especial. Pode tomar uma decisão importante. Na saúde, para disfarçar olheiras, coloque rodelas de batata crua nos olhos. Já no dinheiro, a sua imaginação estará mais fértil. Números da sorte são o 9, o 11, o 20, o 24, o 29 e o 37. E agora vamos para peixes, que a carta do dia de hoje é a estrela, que significa proteção e luz. No amor, período favorável ao romance, a luz divina ilumina a sua relação. Na saúde, continua a pensar com otimismo e ganho saúde, estará no bom caminho. No dinheiro, poderá receber uma boa notícia, é o fruto da sua dedicação. Números da sorte são o 1, o 3, o 17, o 19, o 25 e o 49.

0: E aqui tivemos então com o horóscopo de hoje, que eu estava aqui a comentar assim, portanto, com a Juliana, como não foi assim muito bom hoje.
1: E o meu foi perfeito.
0: O teu foi, para
1: variar. O meu foi perfeito.
0: O meu foi o fogo de escuridão.
1: Não, imagina... tu não tens a noção do risco que eu estava lá quando estava a ver o meu signo. Tipo, é isto, é tudo bom.
0: Nice.
1: Período favorável ao romance, ainda não aconteceu, mas acredito
0: que Mas é favorável, está tudo bem. Pronto. É só durante o dia 2, por isso tu aproveita.
1: Depois também.
0: Aproveita que é hoje.
1: Com quem é que eu me vou cruzar hoje?
0: Pois.
1: Será que me vou cruzar com alguém?
0: Pois, não sei, se calhar com o padeiro, ela vai desmolir o padeiro.
1: Não sei.
0: E são agora meio-dia e 49, vamos também passar aqui mais um bocadinho musiquinha.
1: Aqui diz que no dinheiro pode receber uma boa notícia, se eu recebesse assim uns 1000 euros por MBWay.
0: Fogo, também és logo para aí. Eu ficava já feliz com 10. Fogo, já ficava, ai, 10 pau para ir comprar um canecozinho ou dois.
1: Pronto, então, já não é mal. Para alguma coisa, já não é mal. Pensamento positivo.
0: Exatamente. Mas pensamento positivo é agora mais um bocadinho de musiquinha.
1: É verdade, sim senhora, que as pessoas aqui também gostam de música. Por isso, mas estamos aqui a esquecermos uma coisa muito importante.
0: Exatamente.
1: As nossas chamadas.
0: Pois, porque hoje escapámos-nos um bocadinho. Mas não temos muitas, por acaso.
1: Hoje descuidámos um bocado.
0: Temos aqui o senhor António Fernandes que nos ligou às 11h30. Pedimos desculpa pelo atraso.
1: Mas já houve chamadas antes, acho também.
0: Já houve chamadas antes, não tomei atenção. Mas também tinha a Dona Idália Oliveira, que nos ligou há 40 minutinhos, e a Dona Helena Carvalho, que nos ligou agora há bocadito. Já nos ligou 4 vezes, por isso um beijinho.
1: E como a Alexandra diz, para ele é abraço, quando é para um homem. Exatamente. Por isso, pronto.
0: E vamos ouvir então a próxima música de Irã Costa, com a música Pegada Louca.

0: tá.
1: E assim estivemos com o Irã Costa com o tema Pegada Louca.
0: Exatamente. Também são agora 12h53. Estamos aqui, portanto, a dona Dolores que nos deu uma chamadinha. Um beijinho para
1: Muitos
0: si.
1: beijinhos. Agora também estamos aqui a acabar a emissão, faltando assim
0: Exatamente.
1: 7 minutos para uma 13 horas da tarde, como eu digo sempre.
0: Desde que falámos disso, eu nunca mais sei
1: É,
0: outra coisa.
1: nunca mais falámos com isto, foi.
0: Mas sim, é verdade, faltam 7 minutinhos, por isso vamos ficar com um bocadinho de musiquinha e agradecer para quem aqui esteve
1: Muito
0: e também
1: obrigada.
0: quem esteve aqui, de facto, em presença. O
1: O
0: nosso.
1: nosso formador.
0: Exatamente. O
1: Nosso
0: nosso.
1: formador e o seu enteado.
0: Sim, exato, exato, sim, também. Também cá não
1: Que também,
0: participou.
1: provavelmente, também vamos ter notícias dele. Em
0: Possível,
1: breve.
0: possível. Vamos então passar uma musiquinha agora com o Escalema, com a música Abraços.

0: 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Uma hora da tarde no continente e na Madeira é meio-dia nos Açores. Vamos aos títulos desta edição.
1: A Presidente da Comissão Europeia promete proteger os Estados-membros de ataques híbridos lançados pela Rússia. Também o Secretário-Geral da NATO diz que será aplicada mais pressão sobre Moscovo perante o aumento dos ataques e das provocações. A Federação Nacional de Educação escreveu uma carta ao Governo a pedir soluções para os problemas no setor. A FNE diz que há muito para resolver nas escolas, dando como exemplo o aumento dos casos de indisciplina. Bateram um recorde os novos contratos de empréstimos para habitação. Aumentaram 166 milhões de euros em julho, diz o Banco de Portugal.
0: As notícias, edição Frederico Moreno.
1: Ursula von der Leyen diz que é intolerável que a Rússia lance ataques em território da União Europeia. A presidente da Comissão reagiu ao início desta tarde ao ataque com drones no aeroporto de Leipzig, na Alemanha, para avisar que este é o novo normal e para garantir que a NATO e a União Europeia vão aumentar a pressão sobre a Rússia.
2: Leipzig marca uma nova escalada em solo europeu diretamente atribuída à Rússia, mas faz parte de um padrão mais amplo de incidentes cada vez mais perigosos, incursões repetidas no nosso espaço aéreo, drones que paralisam os nossos aeroportos, interferências nas nossas infraestruturas críticas. Os europeus enfrentam a dura verdade de que esta é a nova normalidade. Temos de agir e isso significa estar prontos para responder à imprudência da Rússia de forma mais rápida e eficaz. Devemos tratar a nossa infraestrutura como alvos na linha da frente e protegê-los em conformidade, e apoiaremos qualquer Estado-membro que seja atacado pela Rússia.
1: Ursula von der Leyen também prometeu mais sanções contra Moscovo e garantiu que os países europeus estão unidos no reforço da segurança. Ideias da Presidente da Comissão num discurso há pouco mais de uma hora ao lado do Secretário-Geral da NATO. Mark Rutte alinhou nestas palavras com críticas dirigidas à Rússia pela multiplicação dos ataques e de atos de provocação.
3: The examples are many. The dangers...
4: Os exemplos são muitos. Os perigos que a Rússia representa são claros e estamos a trabalhar 24 horas por dia para garantir que estamos preparados para manter os nossos cidadãos seguros. Se a Rússia pensa que as ameaças nos vão dividir ou nos vão dissuadir de apoiar a Ucrânia, está enganada. A nossa unidade é inabalável. O nosso apoio à Ucrânia é claro.
3: Our unity is unshaken. Our support to Ukraine is clear.
1: Na sequência do ataque lançado pela Rússia no aeroporto de Leipzig com drones carregados de explosivos que teve a mão russa em solo alemão, vários governos europeus estão a convocar os respectivos embaixadores da Rússia para que sejam apresentadas explicações. Foi também essa a decisão tomada pelo governo português. França fez o mesmo. O presidente Emmanuel Macron condenou há momentos esta ingerência russa e demonstrou apoio ao povo alemão.
5: Neste contexto, reafirmamos, obviamente, o nosso apoio à Ucrânia. Esse foi o objetivo da coligação de voluntários realizada há alguns dias. O esforço para combater os ataques, em particular contra a população civil, e o sofrimento suportado pela Ucrânia deve continuar a ser intensificado. Esta é também uma oportunidade para expressarmos o nosso apoio e solidariedade à Alemanha, que ontem atribuiu o ataque de Leipzig, ocorrido há algumas semanas à Rússia. Assim fica claro que, mais uma vez, esta interferência, esta guerra híbrida, está a ser travada contra nós pela Rússia, como já foi documentado. Quero reiterar o nosso total apoio à Alemanha, uma ação que, naturalmente, demonstra a nossa solidariedade com todos os nossos colegas europeus.
1: Macron, ao lado da Alemanha, condenando o envolvimento da Rússia neste ataque com drones num aeroporto germânico. O tenente-general Marcos Serrone, ouvido esta manhã pela Antena 1, considera que a Europa vai assistir a partir de agora a um aumento do número de ataques híbridos lançados pela Rússia. O especialista militar acredita que a guerra na Ucrânia vai começar a ter cada vez mais expressão em território da União Europeia.
6: Vai escalar com aumentar o número de ações da guerra híbrida, desta natureza, aumentá-las e aumentar o seu impacto. Portanto, ter impacto mais direto, através de explosões, utilização de explosivos, destruição de infraestruturas. E pode, eventualmente, no limite desta escalada, termos uma operação militar enfim, de ambiente limitado. E depois também sabem uma coisa. A Rússia também sabe uma coisa. E os europeus também sabem, mas não querem incorporar isso. Nós estamos limitadíssimos, os europeus, com a capacidade de defesa antimíssil contra ataques em profundidade dos russos. E os russos têm, como sabemos, milhares de mísseis que podem utilizar sobre a Europa, que a Europa não tem capacidade de defender. Não é? Porque os americanos retiraram todas as baterias Patriot que tinham em território europeu para mandar para o Médio Oriente.
7: Marco Serronha, antigo comandante da NATO, liderou a Força de Manutenção da Paz no Kosovo entre 2010 e 2011. Acredita que a guerra no Médio Oriente também está a fazer parte desta equação, porque os Estados Unidos estão focados noutros territórios e a Europa não tem meios militares suficientes. Ouvido também hoje pela Antena 1, o antigo secretário-geral adjunto das Nações Unidas, Vítor Ângelo, olha para o caso de Leipzig como um escalar da guerra da Rússia contra os países da União Europeia, uma guerra híbrida. Diz que a resposta europeia só pode passar, nesta altura, pela diplomacia.
8: A resposta da União Europeia tem que ser, por um lado, absolutamente diplomática, ou seja, limitar ao máximo as possibilidades dos diplomatas russos se deslocarem e de agir na União Europeia. Isto significa fundamentalmente, por exemplo, que o embaixador e os diplomatas russos em Lisboa devem ver as suas deslocações dentro do nosso país limitadas a uma certa zona, por exemplo, uma zona à volta de Lisboa e não mais do que isso. E, por outro lado, diminuir ao máximo o número de consulados e de centros culturais russos existentes através dos países, dos diferentes países europeus. Eu penso que muitos desses consulados, muitos desses centros culturais são meras fachadas.
7: A leitura de Vítor Ângelo, conselheiro em Segurança Internacional, que diz que só pode passar pela diplomacia a resposta da União Europeia. Vítor Ângelo diz que estes ataques russos estão abaixo do patamar abrangido pelo famoso artigo 5º da NATO, um artigo que garante resposta conjunta a ataques lançados contra Estados aliados. A polícia da Alemanha abriu uma investigação por suspeitas de terrorismo após o ataque de ontem a uma central elétrica. Um engenho explosivo rebentou numa subestação no leste do país, em Eanswalde. Várias linhas ficaram danificadas e foi registado um breve apagão elétrico. Agora a polícia do estado de Brandeburgo revela que foi iniciada uma investigação sobre a formação de uma organização terrorista associada a este ataque. Na Ucrânia, um ataque militar russo deixou parte do território às escuras. A Rússia atingiu, na região de Odessa, instalações de produção de energia. Nesta altura, estão sem eletricidade mais de 350 mil famílias ucranianas. Há pouco mais de uma semana do arranque oficial do ano letivo, a Federação Nacional de Educação escreveu uma carta ao Governo a pedir soluções para os problemas do setor. Pedro Barreiros, da FNES, explica à Antena 1 que o diagnóstico está feito em relação àquilo que é preciso melhorar nas escolas. Agora diz que é preciso que o Ministro da Educação avance com políticas para responder a estes desafios.
9: Aquilo que nós desde já percebemos, até porque o diagnóstico, conforme nós dizemos na carta que enviamos ao Ministro da Educação, está feito, os problemas da educação já estão identificados já há demasiado tempo. E falta dar resposta, precisamente, a cada um deles. Há uma matéria que para nós é muito sensível e que importa resolver e aproveitar este ano letivo para o fazer, relacionada com a indisciplina e a violência nas nossas escolas. As consultas que temos vindo a realizar demonstram que tem havido o crescimento deste problema, de situações de indisciplina que põem em causa a escola pública, põem em causa a qualidade da aprendizagem, mas depois também temos uma desmotivação, algum desalento por parte dos professores e dos trabalhadores de apoio educativo.
7: Pedro Barreiros, da Federação Nacional de Educação, aponta também a falta de professores como um dos principais problemas deste setor. Os resultados de uma consulta nacional que teve a participação da FNE indicam que 95% dos professores gostam da profissão, mas mais de 70% dizem que não incentivariam um jovem a escolher a carreira docente. Os novos contratos de empréstimos para a habitação atingiram o valor mais elevado de sempre. informou hoje o Banco de Portugal, aumentaram 166 milhões de euros em julho. No total, os novos contratos de empréstimos a particulares atingiram os 3.320 milhões de euros. São informações divulgadas hoje pelo Banco de Portugal. Um jovem foi atingido na última madrugada em Vizela, no distrito de Braga, com um tiro na cabeça, um tiro disparado de forma acidental. O acidente aconteceu num café. De acordo com a Polícia Judiciária, o autor do disparo é amigo da vítima, estaria a mostrar a arma quando aconteceu esse disparo. O jovem de 21 anos foi baleado na cabeça e ficou em estado muito grave. Está agora nos cuidados intensivos do Hospital de Braga. A PJ assinala que a arma é ilegal, o caso está a ser investigado e o autor do disparo foi constituído arguído.
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Então, muito, muito boa tarde, Arte e Sabores no ar, pois é verdade, muita gente a acompanhar-nos, seja através do 88.5 FM, seja através do nosso repetidor do Piódão em 97.3, seja mesmo mais longe via internet em www.rcarganil.pt. Muito boa tarde, bom apetite para quem está no seu almocinho, bom trabalhinho para quem trabalha, boa viagem para quem vai na estrada e desejar aqui também umas boas férias, se for o seu caso, não é? Muita gente também opta pelo mês de setembro para tirar fériasinhas e parece que tiraram numa boa altura, porque realmente parece que vem aí calor, não é? Tempo quentinho. Então, por aqui, eu estou aqui convosco um bocadinho, eu, Lourdes Gonçalves, mas depois é a nossa Isabel Duarte que aqui estará a acompanhar-vos. Nesta primeira hora ainda não vamos atender chamadinhas. Porquê? Porque é quarta-feira e vamos ter mais uma rubrica Emoções, Saúde e Felicidade com o Dr. António Rodrigues Gonçalves, mas ouvi dizer que talvez na próxima hora a nossa Isabel Duarte consiga conversar com alguns de vocês, depois das 14 horas. Fica assim combinado. Agora por aqui, vamos abrir o programa com Toque e Dança e o tema Pelo Toque da Concertina, deixando aqui um beijinho a todos vocês que já nos estão por aqui também a saudar e depois cá estaremos para felicitar os nossos aniversariantes do dia.

0: Isto é que foi uma bela desgarrada, não é? Gostaram? Espero que sim. Já temos aqui o feedback de algumas pessoas amigas que vão estando a acompanhar a nossa emissão e gostamos muito de saber que estão desse lado à escuta. Olha a nossa nova sócia de avô, Dona Susana Jorge, está connosco. Um beijinho muito grande e para si. A nossa Susana diz: boa tarde, Lourdinhas, boa tarde para todos os ouvintes. Muita saúde e beijos para todos. Obrigada, querida Susana. Saudinha para si, beijinho grande e obrigada pela companhia também. Depois temos aqui muitos toquezinhos dos nossos queridos ouvintes que vão estando do outro lado. José Fernandes, Joana Santos, Alzira Silva, amiguinha Antónia Albuquerque, amiguinha Fernanda Pinto, nosso Sérgio Ascensão, amiguinha António Fernandes, nossa Helena Carvalho, nossa Olga Cristino. É assim mesmo, a vasta família a fazer-nos companhia sempre. Muito obrigada por serem nossos amigos e ouvintes assíduos aqui da nossa rádio. Agora está na hora de oferecermos aqui uma prendinha musical a quem hoje está de parabéns. Vamos saber a quem.
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0: Então hoje já temos aqui aniversários de nascimento do Sr. Amílcar de Deus Antunes, de Avelar Carapinha, que é o nosso sócio 1103. Muitos parabéns, esperemos que nos esteja a acompanhar aqui neste espacinho, o Sr. Amílcar. Votos de um feliz, feliz aniversário, cheio de saúde e alegria. Tudo bom também para o Sr. José Albano da Fonseca Veloso, em Seixos Alvos, Tábua, que é o nosso sócio 1738 e o nosso padrinho 228, que também hoje comemora mais uma primavera. Um beijinho grande, saúde, muitos aninhos de vida junto dos seus. E temos ainda aqui de parabéns, pelo aniversário de nascimento, o Sr. Mário José Correia Carvalho, residente em Bufalhão, Pombeiro da Beira, sócio 2095, hoje é pequenino. Muitos parabéns para o Sr. Mário, tudo, tudo de bom. E depois temos aqui dois casais que celebram o aniversário de casamento. Desde logo a nossa Amélia Quaresma e o Sr. António Quaresma, amiguinhos que residem aqui no Mourão em Arganil e que são os sócios 709 e 706. Muitos parabéns e que celebrem esta data durante muitos e bons anos na companhia dos seus. E depois vai aqui um beijinho grande para a Dona Diva Tomé Pereira e o Sr. João Simões Tomé em Lourvão, Penacova, que são os sócios 2305 e 2306, que hoje também comemoram o aniversário de casamento. E devo dizer que a sua filhinha, a nossa amiguinha Fátima Tomé, esta manhã contou-nos que os papás já celebram 70 anos de união. Ai, que maravilha, que fantástico. Nunca diria que a nossa diva e o Sr. João já contam com 70 anos de matrimónio. Que maravilha, que contem muitos mais com saúde e alegria. E já agora fica aqui um beijinho da sua filhinha, da nossa Fátima, para os seus papás, desejando que também passem um dia muito feliz e cheio de saúde, sobretudo. Então vamos aqui oferecer os parabéns com a Tuna Popular de Arganil a todos aqueles que estão de aniversário hoje. Depois, quero dizer que atualizamos a publicidade e eu depois vou dar lugar à nossa querida Isabel Duarte, que aqui estará, depois de ouvirmos um temazinho de Jorge Guerreiro, aqui estará para atender o nosso coaching, o Dr. António Rodrigues Gonçalves, para mais uma rubrica Emoções, Saúde e Felicidade. Fique por aí também connosco o nosso Fernando Almeida, obrigada pela companhia. Também já temos por aqui o nosso João Engenheiro, a Teresa Martins, é assim mesmo, gente amiga e simpática a acompanhar-nos nesta tarde de quarta-feira. Continuem então por aí, vão ficar muito bem acompanhados, como sabem, sendo que depois vamos então ouvir Jorge Guerreiro no início da próxima meia hora, lembrando que este artista, que muita gente gosta de ouvir, eu própria também aprecio, vai estar aqui em Arganil, a atuar na Ficabeira no próximo dia 8 de setembro. Quem puder, venha ver este artista em palco. Para já, estou na Popular de Arganil, com os parabéns para quem está de aniversário.

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Estamos com Jorge Guerreiro. Vai, malandra, vai. Queridos amigos, hoje foi mesmo a meias, porque ainda temos outros trabalhos em mãos relacionados com a Fica Beira. Estão sempre a surgir novos clientes e outros que querem novas gravações. E por isso foi a meias, não é? Mas agora estou eu por cá para receber o Dr. António Rodrigues Gonçalves para a sua rubrica Emoções, Saúde e Felicidade. Na próxima hora vamos ter também uma horinha dedicada às rúbricas e à música. Hoje vai ter que ser assim. Amanhã estarei no amanhecer e, se não houver nenhuma mudança de planos, contarei atender a alguns de vós na segunda hora. Por agora vamos estabelecer contacto aqui com o Dr. António Rodrigues Gonçalves para a rúbrica de hoje.

Ora, é só mais um bocadinho, que já estamos novamente a efetuar ligação e já teremos connosco certamente o Dr. António Rodrigues Gonçalves.

0: E agora sim, temos connosco o Dr. António Rodrigues Gonçalves para mais uma rubrica Emoções, Saúde e Felicidade. Olá, doutor, muito boa tarde e seja muito bem-vindo.
1: Olá, Isabel, tudo bem por aí, não é verdade?
0: Tudo bem, doutor, por aí também.
1: Okay. Sim, felizmente, então vamos em frente, não é?
0: Vamos a isso, faça favor.
1: Ora, bom, então como é hábito, deixe-me cumprimentar os ouvintes da Rádio Clube de Arganil e agradecer-lhe a si e à rádio por nos dar a oportunidade de estar convosco hoje e todas as semanas. Aliás, para mim é um prazer. Bom, nós temos estado a ver as palavras do mestre nas últimas semanas para aprendermos com elas e para vermos como é que as suas palavras têm implicações também nas nossas emoções, na nossa saúde e na nossa felicidade, que aliás é o objetivo destas conversas. E hoje vamos ver mais um desses ensinamentos. E aliás, há muitos que não entendem os ensinamentos e também quem tinha a obrigação de os explicar às vezes não os explica. Bom, então, não sei se os ouvintes lembram-se de certeza que no Sermão da Montanha se diz: bem-aventurados os mansos, porque eles herdarão a terra. Então, nós vamos ver quem são e como é que são mesmo os tais mansos e como é que eles herdarão a terra. E veremos também como é que isso é favorável à nossa existência e à nossa saúde. Sobretudo à nossa saúde, e ajuda-nos também a evoluir e a sermos mais felizes no palco da nossa existência. Ora bem, o significado da mansidão é ter domínio próprio, é ter poder sobre nós mesmos, é podermos escolher a calma em vez da violência ou da ira. No fundo, no fundo, é viver longe do stress e da ansiedade, aceitar o que não podemos mudar, saber esperar o tempo certo e perceber que tudo vem para evoluirmos, tudo o que nos é dado vem em função da nossa capacidade de compreendermos. Portanto, é sermos humildes do coração, sermos gratos pelo que temos e não invejarmos o que vemos, não odiarmos o próximo, não vivemos com maldade no coração. Pronto. Agora pergunta-se, então, e qual é a vantagem em viver desta maneira? Qual é a vantagem em sermos mansos, como diz a Bíblia, isto é, sermos calmos e serenos? Qual é a vantagem em ter domínio sobre nós mesmos e escolher sempre a calma em vez do stress ou da violência? Então, vamos lá ver as respostas, porque é para isso que nós estamos aqui todas as semanas e é para aprendermos alguma coisa e, ao fim e ao cabo, para ampliarmos a consciência ou mesmo até para subirmos um pouco a partir do conhecimento para a sabedoria. Claro que eu não falo aqui em iluminação, isso é para poucos, mas pelo menos podemos aprender e podemos aproveitar a nossa existência para cumprirmos o nosso destino. Não venha por aí a reencarnação e eventualmente até a reencarnarmos numa pessoa pior ou num sítio miserável ou problemático. Bom, antes de mais, os mansos, os calmos, os conscientes e todos aqueles que estão em paz consigo mesmos, todos eles que vivem longe do stress e da ansiedade, são mais saudáveis e vivem mais felizes. E porquê? Perguntarão. Porque, como eu já disse aqui, já fui explicando várias vezes, aliás com exemplos concretos, os que vivem longe do stress e aceitam a vida que Deus ou a natureza, para aqueles que não acreditam em Deus, aceitam a vida que lhe é dada, induzem em si mesmo menos doença, produzem menos cortisol e adrenalina. Isto é o reflexo físico e orgânico dentro de cada um de nós, que custa até a aceitar, mas que é inexoravelmente assim. Se produzimos menos cortisol e adrenalina, vivemos melhor. Aliás, hoje a humanidade está em destruição progressiva, porque o homem tomou o caminho errado. Guerras e mais guerras, homicídios e suicídios, agressões violentas, droga e álcool, etc, etc. Portanto, pergunto eu, isto que eu acabei de dizer é ou não verdade? Será que 45% dos jovens viciados em cerveja é um caminho certo? Será que a droga e a degradação que se vê por aí vai levar-nos ao bem, ao belo, ou pelo menos à saúde e à felicidade? Claro que não. Isto é um processo progressivo de destruição de cada um de nós. Se não metermos a mão à consciência e mudarmos o nosso comportamento, se não vejamos. Quando o Sermão da Montanha diz: bem-aventurados os mansos, os humildes ou até os calmos, porque eles herdarão a terra. O sentido é este. Quem vive uma vida com gratidão, com apreço até por estar vivo, conformando-se com uma ou outra contrariedade que sempre acontecem, que nos acontece na vida, tem mais chances de viver melhor, física e espiritualmente falando. Eu já expliquei aqui várias vezes porque, e volto a explicar, o corre-corre diário, o stress, a adrenalina, o querer sempre mais e mais, o viver numa correria louca à procura do prazer momentâneo, ainda que seja à base da cerveja, do vinho ou da droga, conduz fatalmente às seguintes consequências. Primeira, tensão alta. E o coitado do médico vai ter de lhe receitar medicamentos para baixar a tensão, em vez de lhe dizer como pode mudar de vida. Outra consequência, o colesterol alto. Claro, o seu corpo pede cada vez mais venenos, lá vai a gordura, condimentos, fast food, de novo a cerveja e outros venenos, em vez de se moderar e de fazer dieta, em vez de ser um pouco mais calmo, ou até manso, como diz a Sermão da Montanha. Outras consequências, obesidade, diabetes e até cancro. Pergunto eu, por que é que há cada vez mais obesos, mais diabéticos, e o cancro não para de aumentar? Será uma maldição que caiu sobre nós? Ou será o nosso estilo de vida que gera tudo isto? Caro ouvinte, começa a mudar hoje. Veja se o seu ritmo de vida o torna cansado ou inflamado. Veja se o seu estilo de vida lhe dá aquela sensação de inutilidade ou até o deprime. E então lembre-se que metade das pessoas hoje estão afetadas com o síndrome de Burnout. Isto não é a minha opinião, são estatísticas. O síndrome de Burnout é um cansaço permanente. As pessoas... Perdão. As pessoas não conseguem recuperar fisicamente e acumulam cansaço atrás de cansaço até caírem de joelhos. Alguém dirá, então eu não tenho que me empenhar e tratar da vida. Claro que sim, mas não é disto que estamos a falar aqui. E o mestre não era tolo quando disse: bem-aventurados os simples e os mansos, porque a sua humildade herdarão a terra. Perdão, ele queria dizer com isto que a mansidão não é fraqueza. Aliás, a simplicidade é força, porque traz a compreensão. Enquanto que a sobranceria, a teimosia, a vaidade ou até a violência é um ataque aos planos de Deus e é também uma manifestação de pouca inteligência e de iliteracia. E a iliteracia anda muito associada aos problemas e precauções da vida e até às doenças. Pronto, agora eu estou mesmo a acabar e a escolha é a sua, caro ouvinte, também estou-me aqui a aproximar da hora. Eu tenho uma solução. Recorro aos números, recorro à estatística. E a estatística mostra que os hospitais estão cada vez mais doentes devido ao estilo de vida que levam. E o estilo de vida hoje é uma azáfama constante e não damos oportunidade ao organismo de recuperar. De resto, não é por acaso que em alguns países vai ser proibido o uso do telemóvel a crianças e jovens e um dia falaremos aqui disto. Pronto, mesmo para acabar, eu peço ao meu caro ouvinte para que se controle, viva sem stress, aprecie a vida e veja, como eu disse aqui há tempos, veja que os pássaros do céu não semeiam nem juntam. E a natureza não deixa de os alimentar. Soluções. Medite se for capaz. Se não contempla a natureza e não sabe o bem que isso lhe faz. Se também não conseguir meditar, nem contemplar, concentre-se na sua respiração. Conte de 1 a 8 enquanto inspira. E faça o mesmo na inspiração. E acredite que milhões de orientais fazem isto, nomeadamente em algumas ilhas do Japão. E muitos deles vivem até aos 100 anos com saúde e alegria. Faça como eles. Se não fizer isto, todos os conselhos que eu aqui lhe dou, como costuma dizer o juiz ali à quarta-feira na televisão, depois não se queixe. Pronto, Isabel, eu creio que acabei aqui dentro da sua horinha, das
0: é
1: duas
0: verdade,
1: horas,
0: doutor.
1: Senão
0: muito
1: ficamos
0: obrigada.
1: Sem notícias e as pessoas também estão sempre à espera das notícias.
0: É mesmo, doutor. Então, no mês de setembro continuamos a contar consigo, correto?
1: Sim, vamos continuar. Sim, vamos
0: com certeza,
1: continuar. Felizmente,
0: com certeza.
1: Felizmente estou de férias aqui sossegadinha.
0: Oh, que maravilha, doutor. Está aqui pertinho. É mesmo
1: exatamente.
0: Um bom descanso, não é? Num sítio calmo e muito bonito.
1: Até meados de agosto estou por aqui.
0: Sim, senhor.
1: Em setembro, até meados
0: setembro,
1: de setembro,
0: exato.
1: Dizer. Depois em Lisboa continuaremos, claro.
0: Com certeza.
1: Estas tecnologias do telemóvel permitem-nos isto tudo.
0: É verdade, doutor. Doutor, é sempre um gosto. Muito obrigada, um grande beijinho.
1: Seja feliz, mas faça por isso.
0: É isso mesmo, adoro também. Essa frase, tal e qual. Beijinhos, beijinhos, doutor. Muito obrigada, beijinho. Ora, foi o nosso querido Dr. António Rodrigues Gonçalves na sua enriquecedora e inspiradora rúbrica Emoções, Saúde e Felicidade. Já sabe, este domingo vai ter reposição por volta das 8:15 da manhã, estarei eu aqui deste lado e daqui a pouco vai estar disponível em formato de podcast para ouvir quantas vezes quiser. E por falar em avô, curiosamente temos aqui a dona Susana Jorge de avô à escuta, é verdade, ela que há pouco estava a dar aqui as boas tardes para todos os ouvintes. Susana Jorge, um beijinho para si, olha, esteve aqui a ouvir certamente o seu conterrâneo. Deixar um beijinho para a amiga Olga, olá Olga, beijinho, para Helena Carvalho em Vilar, para António Fernandes em Negrelos e para João Engenheiro em Carvalhal de Mansores. E claro, para si, querido e doce ouvinte, que também está à escuta, mas que integra a vastíssima maioria silenciosa. Daqui a pouco vamos reabrir com um tema musical, depois das 14 horas, como é habitual, e a seguir vamos ter a rúbrica nova, porque é a primeira quarta-feira do mês e vamos ter a rúbrica Educação para a Saúde com o Dr. Filipe Mateus. Depois, na segunda hora, vamos pôr exatamente a reposição de uma rúbrica que já tenha passado anteriormente. Já agora informo que amanhã vamos ter uma nova colaboradora, outra médica, é verdade, o Dr. Filipe Mateus tem uma rúbrica mensal, amanhã vai estrear um momento de saúde, também com uma médica de clínica geral, a Dra. Joana Canais, que vai estar connosco quinzenalmente às quintas-feiras. Portanto, aqui o nosso Arte e Sabores, cada vez mais enriquecido, com mais rúbricas de interesse para todos nós. Vamos então à publicidade e depois convido-o a ficar na mesma aí desse lado com a boa música portuguesa e com as nossas rúbricas. Beijinho grande.
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3: O município de Arganil promoveu recentemente na União de Freguesias de Cerdeira e Moura da Serra uma nova jornada de trabalho, dando continuidade à estratégia de proximidade que leva o Executivo Municipal ao terreno para acompanhar a realidade de cada freguesia, identificar necessidades e definir prioridades de intervenção. Acompanhado pelo presidente da União de Freguesias de Cerdeira e Moura da Serra, Bernardo Figueiredo, o Executivo Municipal, liderado por Luís Paulo Costa, percorreu vários locais da freguesia para acompanhar situações sinalizadas e definir prioridades de intervenção. Na Cerdeira, foram analisadas soluções para melhorar o sistema de drenagem e escoamento de águas pluviais, de forma a resolver os problemas identificados. As intervenções, enquadradas no contrato de programa estabelecido com a União de Freguesias, contemplam também trabalhos na rede de abastecimento de água e a reposição de pavimentos. A jornada de trabalho incidiu ainda sobre a situação do abastecimento de água nas localidades de Parruzelos e Valado. Em Parruzelos, foram avaliadas alternativas à atual captação de água, enquanto no Valado foi identificada uma nova possibilidade de captação, tendo sido definidas as intervenções necessárias à sua concretização. Esta reunião de trabalho permitiu ainda fazer o ponto de situação das restantes intervenções previstas no âmbito do contrato-programa celebrado com a União de Freguesias e que totalizam cerca de 13 mil euros. Neste âmbito, os trabalhos de reparação e construção de aquedutos em Parruzelos já se encontram em execução, seguindo-se intervenções idênticas em Cerdeira e Relva Velha. Está ainda prevista a reabilitação da Rua do Sabugueiro, em Casarias, enquanto a construção de um muro de suporte junto ao novo cemitério da Cerdeira e do armazém de apoio à Junta de Freguesia se encontra em fase de projeto. O município de Tábua continua a promover, nos meses de agosto e em setembro, um ciclo de visitas noturnas que convida a descobrir o património local através de uma perspectiva diferente e envolvente. A iniciativa integra dois circuitos urbanos, Tábua com Sara Beirão e Midões com João Brandão, onde estas duas figuras marcantes da história e da identidade do concelho assumem simbolicamente o papel de guias, conduzindo os participantes numa viagem pelos lugares, memórias e histórias que marcaram o território. O próximo circuito vai realizar-se no dia 11 de setembro em Midões, com a concentração no Largo Dom Paz, nos Correios, pelas 21h15, seguindo-se no dia 12 de setembro a concentração em Tábua, na Casa Museu Sara Beirão, onde decorrerá outro circuito pelas 21h15 também. O município de Góis promoveu recentemente a segunda ação da oficina Vileres, 40 anos de história, a história de Góis, uma iniciativa de literacia ecológica e social dirigida a crianças e jovens e dedicada e centrada na descoberta e valorização do património histórico e cultural do concelho. Integrada na candidatura do município ao programa Bandeira Azul 2026, a ação procurou sensibilizar os participantes para a importância de conhecer, valorizar e preservar o património e os recursos naturais do território. A sessão inspirou-se na obra Pascoal e os Amigos, uma aventura noturna ao Centro Histórico da Vila de Góis, de Fátima Gonçalves, utilizando a história como ponto de partida para dar a conhecer aos mais novos alguns dos marcos que fazem parte da identidade e da memória de Góis. No Largo do Pombal foram abordados diferentes aspectos históricos daquele espaço, permitindo às crianças aprofundar o conhecimento sobre a história da vila e compreender a importância de preservar o património que integra o seu cotidiano. Participaram na atividade crianças integradas no programa Férias de Verão e crianças que frequentam as atividades de tempos livres do Centro Social Rocha Barros. A segunda oficina Viler, 40 anos de história, integra a aposta do município de Góis em iniciativas que articulam educação, cultura, ambiente e património.
2: O estado do tempo nas próximas 24 horas.
3: Céu pouco nublado ou limpo, apresentando períodos de mais nebulosidade no litoral norte e centro até o fim da manhã. Vento fraco a moderado até 30 km/h do quadrante norte. Possibilidade de formação de neblina ou nevoeiro matinal em alguns locais do litoral norte e centro e do interior do Alentejo. Subida da temperatura máxima. Estivemos assim com mais um bloco informativo por aqui na IRCA. Continua a acompanhar a nossa programação e passe uma ótima semana.
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1: Olá, o meu nome é Filipe Mateus. 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

Olá, bom dia a todos. Estamos de volta para mais um episódio da rubrica Saúde Sem Complicações e desta vez resolvi trazer um tema um pouco diferente daqueles temas que já aqui trouxe, que foram mais baseados em problemas que costumam afetar pessoas a partir de uma determinada idade. E desta vez resolvi focar um pouco mais na parte das crianças e não só, vá, mas um bocadinho mais e falar-vos um pouco sobre vacinas. Podemos assim responder a umas perguntas que possam existir e algumas dúvidas sobre vacinas, esclarecer também alguns mitos relacionados com as vacinas e falar um pouco das vacinas extraplano, que estão fora do Plano Nacional de Vacinação, e acho que pode ser um tema muito útil. E, portanto, em primeiro lugar, porquê é que é tão importante levar as vacinas? Porquê é que elas são importantes? Porquê é que são necessárias? Pronto, antes do mais importa perceber que as vacinas não servem para proteger apenas as pessoas que as recebem. Protegem sim as pessoas que levam as vacinas, mas também servem para proteger toda a comunidade, sobretudo as pessoas mais vulneráveis e com defesas mais em baixo, desde as crianças e recém-nascidos até aos idosos, pessoas com muitas doenças, pessoas com determinadas doenças que fazem baixar as defesas do nosso corpo, como por exemplo cancro ou outras que fazem baixar o sistema imunitário. E ao nos estarmos a vacinar, protegemos-nos não só a nós, mas também a estas pessoas e às pessoas que vivem à nossa volta. E nós sabemos que há vacinas que, inclusivamente, praticamente levaram à extinção de algumas doenças, como por exemplo a poliomielite e a difteria, que são doenças que podem já ter ouvido falar, que existiam antigamente em Portugal e que hoje praticamente estão extintas em quase todo o mundo, excepto, salvo algumas exceções, e tudo graças às vacinas. Pronto. Em termos de extinção de doenças, há mesmo uma única doença que se considera extinta desde os anos 70 e também graças às vacinas, e que foi a varíola. A varíola foi extinta nos anos 70 precisamente por causa das vacinas. Já não existe em lado nenhum do mundo e as outras doenças que eu falei, a poliomielite, a difteria, em Portugal, por exemplo, algumas das pessoas com mais idade podem se lembrar ou conhecer mesmo pessoas que ainda tiveram isso em criança, mas hoje já praticamente ou mesmo não existe em Portugal, apenas em algumas regiões do mundo. E isto tudo por causa das vacinas, por termos conseguido cobrir a grande maioria das populações, da população, com as vacinas para estas doenças. As vacinas existem vários tipos. Existem vários tipos de vacinas. Há vacinas que fazem com que as pessoas não apanhem estas doenças. Há outras vacinas que não impedem propriamente que a pessoa apanhe as doenças, mas reduzem o risco de ter sintomas graves ou complicações na sequência das doenças que as vacinas, para as quais as vacinas protegem, como por exemplo a vacina da gripe, que pode reduzir um pouco a probabilidade da pessoa apanhar gripe, mas não impede que a pessoa apanhe a gripe. Faz sim, e é o que os estudos nos mostram, que se a pessoa apanhar gripe, há menos probabilidade de haver sintomas graves, há menos probabilidade de haver complicações na sequência da gripe, menos probabilidade de haver internamentos e menos probabilidade da pessoa morrer. Isto é aquilo que a ciência nos mostra, é aquilo que os estudos nos mostram, e a gripe é apenas um exemplo. Muitos outros exemplos de outras vacinas têm comportamentos semelhantes. Em Portugal existe o chamado Plano Nacional de Vacinação, que existe em muitos países, mas varia um pouco de país para país, também consoante as doenças mais frequentes em cada local, e é um programa que é gratuito, é universal e é baseado na melhor evidência científica disponível na data presente. E as vacinas são administradas em várias idades-chave, nas quais oferecem a maior proteção antes de a criança supostamente contactar com estas doenças. O objetivo é proteger as crianças o mais cedo possível, lá está, não só as vacinadas, mas também aquelas que a rodeiam. Agora, o que acontece é que se houver um certo número de crianças que não são vacinadas, seja por que motivo for, mas nomeadamente por opção dos pais, estão-se a colocar em risco não só a elas, mas também às outras, inclusivamente às que foram vacinadas, e isso foi o que aconteceu aqui há uns anos quando se começou a falar de surtos de sarampo em Portugal. Foi muito por culpa de crianças que não foram vacinadas. Com todos os riscos que isso pode trazer, e hospitalizações que trouxeram, e internamentos que existiram, daí a importância de vacinarmos o maior número de pessoas possível. Eu não vos vou estar a amassar com o Plano Nacional de Vacinação, vou apenas dar alguns exemplos de vacinas para também falar de algumas doenças que vocês possam conhecer
E posso começar logo pelo início da vida, em que ao nascimento é logo administrada uma vacina a todos os bebés, que é a da hepatite B, que protege contra uma infecção que pode afetar de forma grave o fígado. Esta vacina vai voltar a ter novas doses alguns meses depois, e isso é o que acontece com muitas das vacinas. Elas vão, muitas delas têm várias doses que são dadas nas idades-chave, de acordo com aquilo que os estudos mostram que é necessário. Existem outras vacinas que vão sendo dadas, como a difteria e a poliomielite, que eu já falei, o tétano, novas doses da hepatite B, entre outras. Aos 12 meses, portanto, ao ano de idade, recebem a primeira dose da vacina contra o sarampo, papeira e rubéola. E aqui refiro apenas esta, lá está, porque falei há bocadinho do sarampo e dos riscos que existiram e que existem graças às crianças não vacinadas, e, portanto, reforço a necessidade de se vacinar nesta idade, aos 12 meses, e depois há uma segunda dose aos 5 anos. São doenças que podem ser graves, podem ter complicações importantes e deixar sequelas depois para o resto da vida, ou mesmo conduzir à morte nos casos mais extremos, embora seja raro, mas daí a importância da vacinação. Também uma outra referência, pela sua curiosidade e por ser um pouco mais recente, que é a vacinação que existe aos 10 anos. Aos 10 anos, neste momento, dá-se vacinas, quer aos rapazes, quer às raparigas, do HPV, que é o papilomavírus, que é o vírus responsável pela maioria dos cânceres do colo do útero. Ela não protege contra todos os tipos, contra todas as famílias deste vírus, mas apenas contra aqueles que são mais, que mais frequentemente viriam ou poderiam vir a dar, a originar cancro do colo do útero, que são os grupos 16 e 18, principalmente. E aquilo que aconteceu foi que, há uns anos, quando isto começou, cerca de 20 anos, apenas se vacinavam as raparigas, porque são, naturalmente, aquelas que viriam a poder contrair esta doença importante, mas neste momento a vacina é dada também aos rapazes por poderem ser portadores da doença e, no fundo, poderem transmitir a doença futuramente. E esta vacina tem uma relevância muito grande, porque, como eu disse, ela o vírus para o qual ele protege pode provocar cerca de 99% dos cânceres do colo do útero. Isto é apenas para vos demonstrar que existem várias situações de doenças, de cânceres, que são causados por vírus. E esta é uma das maiores situações, porque praticamente todos os cânceres do colo do útero vêm a ser causados pela transmissão deste vírus. Daí a importância da vacinação contra esta em particular, mas não só, porque tendo raparigas vacinadas todas aos 10 anos, e neste caso também os rapazes, por serem possíveis transmissores do vírus, conseguimos reduzir muito a probabilidade de virem a surgir novos cânceres de colo do útero provocados por este vírus. Existem também as vacinas extraplano, e que não estão no Plano Nacional de Vacinação. Há vários motivos para isso, têm muito a ver com o custo-efetividade. Falamos essencialmente de duas, embora uma delas mais ou menos já foi introduzida no Plano Nacional de Vacinação, que é a vacina contra as meningites ACWY, que são meningites raras no mundo e particularmente em Portugal. A maioria dos casos destas meningites vêm de pessoas oriundas de certas regiões de África e do Médio Oriente, e mesmo assim são poucos casos que existem neste país, sendo que a meningite C e a meningite B já faziam parte do Plano Nacional de Vacinação. E esta vacina era dada extraplano em 3 doses, geralmente podia ser aos 2 e aos 4 meses e depois aos 12, e ela foi introduzida apenas aos 12 meses, como parte do Plano Nacional de Vacinação, e gratuita, porque as vacinas extraplano geralmente têm que ser pagas. E refiro apenas mais uma, que é importante, que é a do rotavírus. É um vírus que provoca gastroenterites, com sintomas que normalmente lhes estão inerentes, como vómitos, diarreia, febre, ficarem um bocadinho, os miúdos um bocadinho mais murchitos, com menos apetite. Pode-se dizer que praticamente todos, ou mesmo todos os miúdos, vão ter contacto com este vírus em alguma fase da infância e vão apanhar estas gastroenterites provocadas por este vírus. Portanto, eu costumo aconselhar aos pais, se houver possibilidade financeira e vontade dos pais, de comprarem estas vacinas, porque, apesar de geralmente a gastroenterite ser uma coisa passageira, existem também alguns casos que acabam por ser um bocadinho mais graves, com desidratações e hospitalizações, e, portanto, o que esta vacina faz é que, à partida, terão menos probabilidade de ter complicações e internamentos graças a este vírus. Existem duas marcas no mercado, uma implica duas doses, a outra implica três, mas o preço final vai ser mais ou menos semelhante, com um preço total de cerca de 150€. Por aí eu dizer, se houver possibilidade financeira, eu costumo sempre para considerar aos pais que vacinem os filhos.
contra este vírus, porque praticamente de certeza vão ter contacto com o vírus. E se apanharem a gastroenterite, é muito melhor para as crianças e para os pais se puderem ter sintomas mais leves e menos riscos associados. Em relação a mitos que se podem falar um pouco sobre as vacinas, algumas que eu posso referir aqui, assim, algumas das perguntas mais frequentes, nomeadamente se as vacinas baixam o sistema imunitário, e a resposta é não, pelo contrário, as vacinas estão-nos a dar mais força ao nosso sistema imunitário. Se ainda vale a pena vacinar, claro que vale a pena vacinar, porque é aquilo que eu disse desde o princípio. Nós, ao vacinarmos, estamos a proteger não só a criança que leva a vacina, ou o adulto, se for no caso uma vacina em adulto, mas também quem está à sua volta. E a terceiro mito que eu posso trazer aqui é se as vacinas podem causar autismo, porque às vezes fala-se nessa associação, falava-se no passado, hoje em dia já praticamente ninguém fala, e precisamente por isso, porque concluiu-se, e os estudos mostram isso, que isso é absolutamente ridículo. Não há nada que mostre que as vacinas causem autismo, ok? É uma relação que surgiu no passado porque levantaram essa hipótese, nomeadamente as pessoas que são contra vacinas, mas a verdade é que não há estudo nenhum que mostre que possa provocar autismo. Portanto, isso é completamente errado. As vacinas trazem muito mais de bem do que de mal. Claro que podem ter riscos associados, como qualquer medicamento. O simples Benuron também pode ter riscos associados. Agora, o benefício é muito superior ao risco. E, portanto, e como mensagem-chave, quero deixar aqui três mensagens. Em jeito de resumo, primeiro, o Plano Nacional de Vacinação protege contra doenças que podem ser potencialmente graves, daí ele ser gratuito e completamente recomendado para praticamente toda a gente. Segundo, as vacinas são administradas nas idades em que oferecem maior proteção, de acordo com o que os estudos nos mostram. E terceiro e finalmente, se tiver dúvidas sobre vacinas, fale com o seu médico, com o seu enfermeiro de família, que eles podem esclarecer quais as vacinas mais recomendadas para cada idade. Espero que tenham gostado, espero que seja útil e vemo-nos daqui a um mês com mais um episódio desta rúbrica e até lá, cuidem de vocês e sejam felizes.

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1: Boa tarde a todos, espero que se encontrem bem. Época de muito calor, de férias para alguns, de muito trabalho para outros. O meu nome é Mariana, sou médica dentista e este é o nosso 8º episódio da rubrica A Dentista Explica. Com o calor e as férias escolares, chega o tempo das nossas crianças irem para o hotel, praia, rio, piscina. É tempo de correr, saltar, andar de bicicleta, mergulhar, comer gelados. Enfim, tempo de ser uma criança a tempo inteiro. Mas, como sabemos, tanta energia junta às vezes resulta em pequenos acidentes. E com eles surge frequentemente o nosso tema de hoje: os traumatismos dentários nas crianças. Sabe o que fazer se o seu filho ou o seu neto cair e partir um dente? E se o dente sair completamente da boca? Ou se a criança cair e fizer uma ferida nos lábios, por exemplo, e não conseguir perceber exatamente se aconteceu algo aos dentinhos? É sobre isso mesmo que vamos aqui falar nos próximos minutos. De acordo com as estatísticas, o verão é a época alta dos traumatismos dentários. Possivelmente porque, se pensarmos, é uma fase de muita atividade e brincadeira e no caso de zonas de piscina, por exemplo, o chão está muitas vezes escorregadio ou, por exemplo, as alturas de mergulho são muito desadequadas. As idades críticas costumam ser duas. Primeiro, entre 1 e 3 anos, porque estão a aprender a andar e ainda não têm muito equilíbrio, tendem a ser um bocadinho aventureiros. E depois, entre os 7 e os 10 anos, quando os jogos se tornam um bocadinho mais competitivos entre eles e os dentes definitivos da frente podem estar mais expostos. No caso de acontecer um traumatismo dentário, a primeira regra é básica e sem grande ciência. Enquanto pessoa adulta presente, deve manter a calma e tentar acalmar a criança. Só um adulto que está calmo pode ter uma criança calma com ele, não é? Eu sei que existindo sangue associado ao acidente pode tornar-se um bocadinho assustador, até porque a cavidade oral, a boca, é muito irrigada e pode mesmo sangrar muito e até parecer pior do que aquilo que realmente é. No entanto, a serenidade vai ajudar a criança a acalmar-se e vai permitir agir de forma rápida e adequada. Para isto ser assim mais fácil, eu vou aqui expor alguns cenários mais práticos. O primeiro cenário é: a criança cai e fratura uma parte de um dente. O que é que deve fazer? Então, primeiro, manter a calma. Depois, lavar a cara e a boca da criança, de modo a poderem inspecionar melhor. Caso existam feridas no lábio com sangramento, deve tentar aplicar alguma compressão sobre essa ferida. Também pode ser aplicado gelo, por exemplo, se assim for possível. De seguida, deve procurar o fragmento do dente. Ou seja, procurar mesmo o bocadinho do dente que saiu. Caso encontre o bocadinho do dente, deve guardar este bocadinho mergulhado em leite ou soro fisiológico. Caso não seja possível guardar em leite ou soro, no limite pode pedir à criança, se esta já tiver maturidade para isso, para cuspir para um frasquinho e deixar o fragmento do dente mergulhado num pouco de saliva da criança. Só saliva da criança, não pode ser saliva do adulto. Isto porque o bocadinho do dente tem que se manter hidratado. Logo, nunca se deve guardar num guardanapo, por exemplo. Tem que estar sempre em algum líquido adequado. De seguida, deve procurar com urgência um médico dentista. No caso de não ser possível encontrar o fragmento do dente, caso o procure e não encontre, deve então de imediato, obviamente, procurar consulta de urgência. Porquê que a criança deve ser vista com urgência? Porque quanto menos tempo passar após o traumatismo, maior é a probabilidade de, por um lado, ainda ser possível colar o próprio fragmento do dente, ou por outro lado, agir de acordo com a severidade, a gravidade do acidente e conseguir realizar o melhor tratamento possível face às consequências possíveis. Vamos então para o segundo cenário, este aqui já um bocadinho mais grave. Então, a criança cai e o dente sai por completo da boca da criança. Primeiro, tentar distinguir se ainda se tratava de um dente de leite ou se já era um dente novo na boca da criança, um dente definitivo. Sendo de leite, e esta é uma informação muito importante, porque o que eu vou dizer serve, é diferente para dentes de leite e dentes definitivos. O dente de leite nunca deve ser colocado novamente na boca da criança, ou seja, aquele espaço que ficou vazio, nunca se deve pegar no dente e tentar colocar nesse local. Isto porque dentro do osso, digamos assim, temos um dente definitivo que está em formação e não queremos nem contaminá-lo com bactérias, nem queremos prejudicar a sua formação. E, portanto, caso isso aconteça, à criança, não se deve colocar o dente de leite no sítio. Caso seja um dente definitivo, aí já é um bocadinho diferente. E vou falar aqui por fases, tratando-se de um dente definitivo. Procuramos o dente, seguramos pela coroa, a coroa do dente é a parte do dente mais clara e aquela que fica visível em boca, e tentamos não tocar na raiz do dente, ou seja, a parte mais escura e pontiaguda que fica dentro do osso. Se estiver sujo de terra, por exemplo, devemos tentar passar por soro ou leite durante 10 segundos, no limite por água corrente, mas idealmente não, deve ser sempre por soro ou leite, e então segurando pela coroa, e ganhando muita coragem, tentamos colocar o dente no sítio, pedindo de seguida à criança para ficar a morder um guardanapo ou uma compressa. Feito isto, corre para um médico dentista. Caso isto aconteça e não consegue realizar estes passos, ou seja, encontra o dente, mas não consegue colocá-lo no sítio, então guarda o dente como se fosse um bocadinho de dente partido. Coloca em leite ou soro fisiológico e vai a uma consulta de urgência. Uma nota aqui importante: normalmente o tempo médio após o traumatismo em que devemos fazer isto tudo é de cerca de 30 a 60 minutos no máximo. Portanto, quer se consiga pôr o dente em boca, que deve ser neste tempo médio, quer não se consiga, a procura de uma consulta é muito importante. Às vezes, se for possível, existir mais do que um adulto perto da criança, enquanto se faz isto tudo, se procura um fragmento do dente, se acalma a criança, se vê as feridas. O adulto mais livre, digamos assim, deve já estar à procura de uma nova, de uma consulta de urgência, está bem? E aqui só mais uma nota importante. Imagine que a criança tem um acidente e fica com o espaço em boca vazio, mas ninguém consegue encontrar o dente. Pode acontecer, no limite, o dente ter intruído, isto é, ter entrado completamente dentro da gengiva ou osso, e então deve ser visto pelo médico-dentista também com o máximo de urgência. E vamos aqui ao terceiro cenário e último. A criança caiu, tem sangue na gengiva, mas o dente está íntegro, ou seja, não perdeu nenhum bocadinho, parece que não aconteceu nada ao dente. Vai verificar se o dente tem mobilidade, ou seja, se ele se mexe, ou se está numa posição diferente, ou seja, se parece um dente mais torto, está mais para a frente ou mais para trás do que aquilo que estava antes. Faz tudo direitinho, limpa os ferimentos, aplica gelo. Se a criança tiver dor, pode dar algum medicamento para a dor, dentro da dosagem que já costuma ser recomendada pelo médico assistente, etc. E ainda assim, mesmo parecendo que não se passou nada com o dente em si, deve procurar que a criança seja observada, pois podem ocorrer alterações internas ao próprio dente, alterações no osso ao redor do dente, como fraturas do osso, que devem ser excluídas em consulta, de modo a poder ser realizado tratamento ou planeamento de um controlo mais apertado nas consultas. Já vimos como remediar, já vimos como atuar perante um acidente, mas como é que podemos prevenir que o acidente aconteça? Na verdade, acidentes são um bocadinho difíceis de prevenir, não é? Podem acontecer em qualquer altura, sobretudo com crianças e sobretudo com crianças em férias e a brincar. No entanto, temos que ser cautelosos. Afinal, ninguém quer passar as férias numa sala de espera de uma clínica. Como as piscinas são um sítio comum para acidentes, a regra número 1 é proibir as corridas à beira da piscina, por exemplo, pois o chão molhado torna-se uma autêntica pista de aterragem. Assim como ter muito cuidado com os mergulhos, por exemplo. Por vezes a criança mergulha em zonas um bocadinho baixas, não é? Para além de poder bater com a cabeça e outras consequências graves, também pode acontecer então este traumatismo dentário. A vigilância das crianças é fundamental, ou seja, as crianças devem poder brincar, mas nunca brincar sem vigilância, sobretudo em determinadas idades. Para terminar a nossa conversa de hoje, que já vai aqui um bocadinho longa, um alerta aqui importante, mas chamada de atenção. Às vezes a criança cai, mais uma vez, e o dente não parte, não cai, apenas abana um bocadinho e a dor passa ao fim de umas horas. Os pais vão respirar de alívio e acham que está tudo bem, e esperemos que esteja, mas cuidado, porque mesmo que pareça que não aconteceu nada, o impacto pode ter danificado o nervo do dente de uma forma mais silenciosa. E então, nos tempos a seguir, que correm a seguir a este acidente, devemos estar atentos a alguns sinais, como por exemplo o dente começar a mudar de cor, está a ficar mais cinzento, mais amarelo ou escuro, aparece uma pequena borbulha na gengiva, que nós chamamos de fístula, ou por exemplo a criança começa a queixar-se de dor quando bebe coisas muito frias ou muito quentes. Isto pode significar que o dente precisa de tratamento ou de controlo ou vigilância. E, portanto, deve ser visto em consulta. Estes sinais também são válidos e é muito frequente aparecerem e os pais nem sequer fazerem ideia de que aconteceu alguma coisa, porque, na verdade, a criança por vezes cai ou bate com algo contra a boca. Ninguém se apercebe que isso acontece e mais tarde surgem estes sinais. E, portanto, estes sinais podem ser compatíveis com a ocorrência passada de um acidente e podem significar que existe ali uma alteração interna ao próprio dente. Portanto, após qualquer traumatismo facial, uma visita de rotina ao médico-dentista nunca é demais. Chegámos assim, então, ao fim do nosso episódio. 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Eu espero que sejam um verão e umas férias de muita alegria e boas memórias para os nossos pequenos e que não haja dores de dentes ou dentes partidos que atrapalhem. Aproveitem também as férias para marcar as tão importantes consultas de rotina. Muito obrigada, uma ótima semana para todos vós e, se já é o caso, boas férias!
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0: São 15 horas. 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
2: 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Paulo Gonzo, para ouvir agora? Devagar.

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0: Matias Damásio. É para ouvir a seguir? É esta do Rui Veloso que tocou agora?
1: Olha, nós às vezes tropeçamos.
0: É romântico, não é?
1: Quase cai.
0: É para dançar agarradinho. Vai ouvir daqui a pouco Matias Damásio na sua rádio. Vamos continuar a viajar por Portugal. Há mais uma ronda de muitos ouvintes para falar sobre o mangostão. 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
7: Miguel Bicho.

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0: São 16 horas. 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
1: Está patente até o dia 25 de setembro, no átrio das exposições Guilherme Filipe, nos espaços do Conselho em Erganil, a mostra 100 figuras, gente da nossa terra. De autoria de Zaug, heterónimo artístico de José Augusto Coimbra. Trata-se de uma mostra que retrata com humor, sensibilidade e sentido crítico a vida erganilense ao longo dos anos. Com curadoria de Alexandre Martins, a exposição encontra-se organizada em 7 núcleos temáticos. O resultado é o retrato de uma comunidade consciente da sua identidade e da diversidade que a caracteriza, numa narrativa visual onde pessoas e território se fundem, revelando a cumplicidade silenciosa de quem aqui nasceu, cresceu ou escolheu viver. Para visitar, como dissemos, no átrio Guilherme Filipe, nos espaços do Conselho em Erganil, até o dia 25 de setembro. O Parque de Merendas da Ribeira do Lagar, na aldeia da Cabreira, na União de Freguesias de Cadafãs e Colmeal, no Conselho de Góis, está a ser requalificado. As obras, a decorrerem com o objetivo de promover este espaço, divulgá-lo e proporcionar a todos a oportunidade de desfrutar deste recanto da soberba paisagem natural, de acordo com Casimiro Vicente, presidente da Comissão Administrativa dos Lagares do Povo da Freguesia de Cadafaz, foram apresentadas recentemente à comunidade. O encontro reuniu cerca de uma centena de pessoas e permitiu ainda dar a conhecer os projetos previstos até à sua conclusão. Frisando que, efetivamente, esta iniciativa não foi uma inauguração da obra, mas sim um encontro de pessoas de bem, promovido com o propósito de ouvir sugestões da população para que o parque possa finalizar-se com perfeição a gosto de todos, Casimiro Vicente revelou as intervenções previstas. Assim sendo, estão ainda agendadas a requalificação do açude, considerada prioritária, assim como a construção de uma parede para tapar a manilha junto ao moinho, o alcatroamento do parque de estacionamento e a definição da solução mais adequada para o pavimento da zona de merendas. A Câmara Municipal de Tábua informa que, por motivos de força maior, o espetáculo de Miguel Araújo, Passemos aos Salões, inicialmente previsto para o dia 10 de outubro no Centro Cultural de Tábua, foi reagendado para o dia 12 de dezembro pelas 21h30, mantendo-se válidos para a nova data todos os bilhetes já adquiridos. Se estiver interessado ainda em adquirir o seu bilhete para o dia 12 de dezembro, pode fazê-lo na bilheteira do Centro Cultural de Tábua, através do número 235-098-172, havendo também bilhetes online através de um link disponível nas redes sociais e no site do município de Tábua. O espetáculo tem um custo de 20 euros e é direcionado para maiores de 6 anos.
0: O estado do tempo nas próximas 24 horas.
1: Céu pouco nublado ou limpo, vento em geral fraco, possibilidade de formação de neblina ou nevoeiro em alguns locais do litoral norte e centro, subida da temperatura. E com a previsão do estado do tempo para amanhã, fica assim completo este bloco informativo. Desejamos-lhe continuação de uma ótima quarta-feira. Fique bem.
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0: Sinceramente, eu acho que onde há um gato, tem que haver sempre um cão.
1: Mas que teoria é essa, homem? Tem que haver um cão onde há um gato porquê?
0: Então, é o princípio do cão transitório.
2: Olha que há gente a fazer compras com cheques falsos e roubados.
3: Ah, eu sei, compadre. Não vou deixar que me roubem os cheques, nem o bilhete de identidade, porque senão ainda compram para aí o Cristiano Ronaldo em meu nome e depois ainda vou ter que lhe fazer a cama.

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0: senhor guarda, acabam de me roubar o carro.
1: Um momento, minha senhora. Neste momento vou para uma manifestação da minha corporação. Quando acabar a nossa manifestação, vou procurar o seu carro, caso a senhora esteja a favor da nossa luta.
0: Mas claro que estou ao lado da polícia. Polícia, amigo, encontra o meu carro, que eu estou contigo.
1: Apoiado! É assim mesmo, minha senhora.
2: Tenho-lhes a reconhecer ao seu guarda. Eu não palmei o carro, não roubei carro nenhum. Havia era muito movimento na rua por causa das manifestações e eu já enganei-me no carro julgando que aquele carro era o meu carro.
1: Bem, bem, isso é o que se verá no tribunal caso haja julgamento se houver oficiais de justiça para fazerem a chamada.
3: O senhor agente é que é a testemunha deste processo?
1: Só sim, senhor doutor juiz.
3: Muito bem. E a senhora é queixosa?
0: Precisamente, senhor doutor juiz. Sou eu a vítima porque fiquei sem o meu carro que me foi roubado em plena via pública.
3: O seu carro era um automóvel de luxo, assim no género limusine, por acaso?
0: Não, senhor doutor juiz. Era um mini.
1: Sim, era um mini, era.
3: Ora, sendo assim, vou prosseguir o julgamento, porque hoje só estou aqui para os serviços mínimos. E tratando-se de um mini, o serviço está abrangido.
0: Ah, bom, ainda bem.
3: Ora, que seja dada a entrada ao réu.
1: Bem, isso é que não pode ser nada, senhor doutor juiz. O réu não está cá.
3: Ora, essa agora? Então o réu não está cá porquê?
1: Meteu um pré-aviso e entrou em greve.
0: Entrou em greve o ladrão? Então e o meu prejuízo? O que é que eu faço?
3: Ora, a senhora, como boa cidadã, respeita o direito à greve, pois então.

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10: A cintura é moda que não pega.
11: Ah, pois não. Nem de empurrão, Rica. Nem de empurrão.

0: cada vez mais difícil. Oh, Hilda, também vais apertar o cinto?
1: Eu? Oh, era o que faltava, Perpétua. Olha quem pode apertar a cintura, é aqui a Julieta, que está cá com uma figura que é 3 em 1.
2: Que é lá isso? Agora sobrou para mim, foi. Este corpinho é só meu e do meu Amílcar. E ele nunca reclamou, está bem?
0: Olha, não reclamou, porque deve ter medo que tu lhe caias em cima. Mas olha que ele, quando está a ver televisão ali no clube, fica sempre de olhos em bico, quando aparece uma daquelas com cinturinha de vespa.
2: Cinturinha de vespa? É. O que é isso?
1: Mulher, ai, não me digas que nunca reparaste na cintura das meninas que desfilam nas passarelas.
2: Que horror! Aquelas esqueléticas cadavéricas que só conseguem ter carne nos sítios onde metem os silicones. Oh, filha, se nós fôssemos assim, andavam para aí os cães todos cá do bar atrás de nós a correr atrás do osso.
0: Mas olha que agora é moda apertar o cinto. Até o governo diz que temos que passar a andar com o cinto apertado, mulher.
2: Ah, pois. E o governo dá o exemplo, não é? Eles até usam cintos de couro. São cá uns coiros.
1: Olha quem ali vem. O Bilucas das costuras, que nos fez as batas e os aventais. Oh, Bilucas, anda cá, anda.
3: Ai, mas o que é que estas mulheres me querem, credo? Olhem, não me venham com encomendas, porque eu agora estou de partida para beber e dormo com o meu sobrinho. Oh, Larilas.
0: Ai, calma aí, Bilucas, calma. Nós só queríamos ouvir a tua opinião, porque tu és o maior estilista aqui do bairro.
3: O maior e o único, graças a Deus. Mas quer a minha opinião sobre o quê?
1: Olha, filho, nós queríamos saber se tu achas que essa moda de apertar a cintura nos ficará bem.
3: O quê? Vocês? Oh, mulheres, para vocês, a cintura só pode ter uma moda, filhas.
1: Qual moda? Sim, uma moda.
3: Cintura industrial, filhas. Cintura industrial.
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0: Desculpa, se calhar eu morri muito, não?
10: Não faz mal, a Nina acaba de me salvar a vida, porque eu ia para o meu casamento e a minha noiva é mais feia do que um para-choques amolgado.
0: Olha, vamos fazer um acordo amigável, então.
10: Ah, pois vamos. No meu apartamento ou no seu?
1: Que horror! Você bateu-me com tanta força que o meu decote até descaiu, fazendo-me cair o sutiã e tudo.
11: Oh, desculpe, desculpe, mas a culpa não foi minha. O que vinha atrás de mim bateu-me primeiro porque vinha mesmo à mama.
1: À mama?
11: À mama, à mama.
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0: São 17 horas.
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Olá, amiguinhos, muito boa tarde. Sejam bem-vindos a mais um Clube RCA, o desta quarta-feira, dia 2 de setembro, com Isabel Duarte a fazer-vos companhia. Abrimos com Augusto Canário e Amigos, foram os sonhos de pequenino, e agora passam quase 14 minutos para lá das 17. Vamos aos agradeços com o teu aniversário. Será assim a prendinha musical para os nossos aniversariantes do dia. Nomeadamente para Amilcar de Deus Antunes, residente em Avelar Carapinha, sócio 1103, para José Albano da Fonseca Veloso, em Seixos Alves, Tábua, padrinho 228 e sócio 1738, para Mário José Correia Carvalho, em Bufalhão Pombeiro da Beira, sócio 2095, e para dois casais que hoje celebram o seu aniversário de casamento, nomeadamente Amélia Quaresma e António Quaresma, em Mourão Arganil, sócia 709 e 706, um casal que temos o enorme prazer de conhecer pessoalmente. Um beijinho muito grande, querida Amélia, Sr. António, muitas felicidades, que este ano se repita durante muitos e longos anos. Votos extensivos a Dídia Tomé Pereira e João Simões Tomé, residentes no Lourvão, sócios respectivamente 2305 e 2306, que também estão sempre à escuta. Beijinhos grandes e beijinhos para todos vós, queridos aniversariantes do dia, a quem dedicamos os agradeços com o teu aniversário. Daqui a pouco daremos início às dedicatórias para o dia de hoje.

Agora sim, queridos sócios e amigos, vamos às nossas dedicatórias e começamos por escutar a Ana Rita com o tema És Filho da Mamã. Para Maria José Viegas, em Santa Combadão, sócia 2427, para António Augusto Cristóvão, em Candosa, sócio 2428, para Vítor Manuel Calinas Carvalho, em Quintela, Tábua, sócio 2429, para Manuel Pereira Ribeiro, no Piódão, sócio 2431, para Fátima Amorim, em Rodanche, Luxemburgo, sócia 2432, para Manuel Borges Filipe, em Oliveirinha, Carregal do Sal, sócio 2433, para Sérgio Rodrigues Duarte, em França, sócio 2434, para Luís António Marques, em Carraguzela Ceia, que é o sócio 2435, para Celso Inácio Duarte e Maria Rosa Marques de Oliveira, residentes em Rio Milheiro, Sobral, Mortágua, respectivamente, sócio 2436 e sócio 2437, para Maria Adelina Maio, em Santa Ovaia de Baixo Tondela, sócia 2438, para Pedro Manuel dos Santos Prata Inácio Ferreira, na Ponte da Mucela, Vila Nova de Poiares, sócio 2439, para Pedro Marques, em Gavinhos de Baixo, Oliveira do Hospital, sócio 2440, para Rui Dias Francisco, em Valda Nogueira, Arganil, sócio 2441, para Mateus Batista Quaresma, em Mourão, Arganil, sócio 2442, para Mário Antunes, em Santa Ovaia de Cima Tondela, sócio 2443, para Sérgio Correia, oriundo de Cernada, mas à escuta na Suíça, sócio 2444, para António Campos da Fonseca, em Coja, sócio 2445, para Paulo Batista, na Urgueira, São Martinho da Cortiça, sócio 2446, para Luís Carlos Figueiredo, em Foz da Moura, sócio 2447, para António José Araújo, em Carvalhas São Pedro, sócio 2448, para a Associação de Desenvolvimento de Relvas, sócio 2449, para Sandra Marisa dos Santos Duarte, em Porto Silvado Pomares, sócio 2450, para a Comissão de Festas de Santa Catarina, em Salavisa, sócio 2451, para Carlos Ferreira Nunes, em Alvoeira Moronho, sócio 2452, para Bárbara Pinheiro, na Lausanne, sócio 2453, para Clélia Schmidt, com raízes no Agroal, mas à escuta em França, sócio 2454, e por fim para a nossa amiga Maria Aurora Campos, em Viseu, sócio 2455.

Fechamos esta meia hora com o grupo À Toa e o grupo Dama. E o tema 112, é verdade. Uma música que vai para Isilda das Neves Simões, em Sarcina Arganil, sócia 2457, para Fernando Araújo, em Salgueiro, Vagos, sócio 2458, para Maria Júlia Alves Sousa, a pequena Júlia, em Nogueira do Cravo, sócia 2459, para Hilda Nunes e para o seu marido Jorge Nunes, em São Simão, Tábua, respectivamente, sócio 2460 e 2461. Também para Maria de Fátima Ribeiro, em Torre, Tábua, sócia 2462. Para João Alberto Marques, em São Romão, sócio 2463. E para um dos elementos que integra a direção da nossa rádio, João Pinto Vinagre, em Arganil, sócio 2464.

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volta com João Claro e bem-vinda Costa e este Morena Linda. Morena Linda, dedicado ao seguinte grupo de associados. Para Abel da Conceição Freitas, em Cabanas de Viriato, Carregal do Sal, sócio 2465. Para Maria de Fátima Costa e para o seu marido, Fernando Costa, na Alemanha, respectivamente, sócia 2466 e sócia 2467. Para António da Costa, em Moimenta de Maceradão, sócio 2468. Para o Gingas Bar em Nelas, que é o sócio 2467.

476, para Mário Alberto Santos, em Vila Franca da Beira, sócio 2477, para Américo Rebelo Pinto, em Salgueiral Pombeiro da Beira, sócio 2478, para Manuel António de Almeida, em Couto do Mosteiro, Santa Combadão, sócio 2479, para a União Recreio e Progresso Celavizense, em Celavisa Arganil, sócio 2480, para Pedro Antunes Gonçalves e para a sua esposa Cláudia Gonçalves, em Avô, sócio 2481 e sócio 2482, para Álvaro Martins Pinto, em Maladão Arganil, sócio 2483, para Cláudia Alexandra Mendes, filha do Sr. António Albuquerque, oriunda de Oliveira do Conde, Carregal do Sal, sócia 2484. Para João Miguel Carvalho, em Paião Figueira da Foz, sócia 2485. Para José Manuel Albuquerque, em São João de Areias, sócia 2486. Para Adélia Gomes Moreira, de Lisboa, ou melhor, de Porto Silvado, mas à escuta em Lisboa, sócia 2487. Para Anabela Reis Nunes, no Alqueve, sócia 2488. Para António da Costa Melo, na Amadora, sócia 2489. Para Maria Aline Gonçalves Ribeiro, em Loadas Benfeita, sócia 2490. Para José Loureiro de Almeida, em Vilar de Ordem, sócio 2491. E para Fernando Duarte Bernardo, também em Vilar de Ordem, sócio 2492.

Vamos agora conhecer Amigas, do Johnny Abreu, que dedicamos a Maria Fernanda Marques, em Valcide, Arganil, sócia 2493, a Mariana Marques, em Valcide, Arganil, sócia 2494, à Comissão de Melhoramentos de Fontão, sócia 2495, para Avelar Rodrigues, em Molelos, Tonda, sócia 2496, para Fernanda Paiva Rodrigues, também em Molelos, Tonda, sócia 2497, para Isabel Rodrigues, na Suíça, sócia 2498, para António Viegas, em Cascais, sócia 2499, para Maria Esther Viegas, também em Cascais, sócia 2500, para Cláudia Santos, a nossa nova sócia, Cláudia Marina Gonçalves Santos, oriunda de Morízia, na União de Freguesias de Cerdeira e Moura da Serra, mas a residir com a sua família em Corroios, sócia 2501. E para mais três sócios muito recentes, a Comissão de Melhoramentos de Malhada e Casais, sócia 2502, para Susana Cristina Jorge, em Avô, Oliveira do Hospital, sócia 2503, e para Acácio Quaresma, em Valado, Arganil, sócia 2504. Sejam muito bem-vindos, queridos sócios, uma vez que se associaram ainda bastante recentemente. Vamos agora iniciar novamente aqui a nossa lista e dedicamos o tema ainda a José Mateus, em Val do Moreiro, Góis, sócio número 49, para Maria de Lourdes Santos, em Covelo de Cima, sócia número 55, para a nossa amiguinha Leonor Pinto, em Coja, sócia número 70, para Nelson Matos, na Serra da Moita, sócio número 81, para Maria Alice Alvoeiro, em Solavisa, sócia 131, para a Comissão de Melhoramentos de Surgaçosa, sócia 135, para Irmelindo das Neves Soares, em Eira Velha, Pombeiro da Beira, sócio 233, para Manuel da Silva Fernandes, em Anceris, sócio 236, para o nosso amigo Rui Gonçalves, no Rochel, sócio 238, também para João Pedro Carvalho, no Sarzedo, sócio 298, para Manuel Castanheira, na Lomba, Arganil, sócio 312, para a Associação de Moradores de Casal de São João, sócia 326, para Cidália Raimundo de Paiva, no Sarzedo, sócia 345, para Manuel Alves Castanheira, também no Sarzedo, sócio 353, para Isabel Maria de Jesus Carvalho, ainda no Sarzedo, sócia 355, disse ainda, porque é mais uma sócia, logo três seguidinhas, todos eles a residirem no Sarzedo. E por último, esta musiquinha é dedicada à nossa amiga Natália Coutinho, que está sempre à escuta em Aveiro e que é a sócia 384. Para ouvir a Micas, de autoria de Jorge.

concluir a edição de hoje do nosso Clube RCA, Os Filhos da Nação, com o Malhão da Aldeia. Para Luís Manuel Mota em Cantanhede, sócio 395, para Maria Luísa Batista em Erganil, sócia 408, para Vânia Silva em Erganil, sócia 421, para Inês Silva em Erganil, sócia 422, para Maria Helena Paiva em Folques, sócia 441, para António Silva em Casal de São José, sócio 449, para o nosso Super Mário, que está quase de parabéns. É verdade, já falta pouco. É no dia 4 de setembro. Refirmo o nosso colaborador, Mário dos Santos Oliveira, em Erganil, sócio 457. Também para Maria Flora Paiva Batista Martins, na Moita da Serra, sócia 499. Para César Augusto Silva em Folques, sócio 502. Para Sara Isabel Sousa Seixo em Mira, sócia 511. Para Francisco Costa, na Moita da Serra, sócio 548. Para Lucília Mendes Tavares, na Pova da Lomba, Cantanhede, sócia 554. Também para Arménio Santos, em Casal de São João, sócio 603. Para Vítor Calinas, em Salgueiro, sócio 636. Para Armando Ribeiro, em Foz da Moura, sócio 637. Para a União e Progresso do Rochel, sócia 639. Para Anselmo Coelho, em Carregozelas, Paris, sócio 645. Para Ana Maria Costa, na Barreira, Arganil, sócia 663. Para Ana Neves, de Soito da Ruiva Pomares, sócia 682. Para Adelino Marques, na Cabeça, sócio 689. Também para a família Quaresma, que nos ouve em Mourão, Arganil. António Manuel Ventura Quaresma, sócio 705. António Manuel de Jesus Quaresma, sócio 706. Joel Ricardo Ventura Quaresma, sócio 707. Rui José Ventura Quaresma, sócio 708. E Maria Amélia Ventura Quaresma, sócia 709. Um beijinho grande para toda a família Quaresma, uma vez que praticamente todo o seu agregado é sócio da nossa rádio, é verdade. Compram sempre muitas rifas e comparecem sempre nos nossos convívios. São uns grandes amigalhaços. Um beijinho grande, família Quaresma. Dedicamos ainda o tema a António Mota Soares, em Carvão Góis, sócio 738, e Hugo Santos, na Benfeita, que é o sócio 739. E com este tema nos despedimos. Um beijinho grande, grande, grande, e continuação de um ótimo dia. Fiquem bem.

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1: O município de Arganil promoveu recentemente na União de Freguesias de Cerdeira e Moura da Serra uma nova jornada de trabalho, dando continuidade à estratégia de proximidade que leva o Executivo Municipal ao terreno para acompanhar a realidade de cada freguesia, identificar necessidades e definir prioridades de intervenção. Acompanhado pelo presidente da União de Freguesias de Cerdeira e Moura da Serra, Bernardo Figueiredo, o Executivo Municipal, liderado por Luís Paulo Costa, percorreu vários locais da freguesia para acompanhar situações sinalizadas e definir prioridades de intervenção. Na Cerdeira, foram analisadas soluções para melhorar o sistema de drenagem e escoamento de águas pluviais, de forma a resolver os problemas identificados. As intervenções, enquadradas no contrato de programa estabelecido com a União de Freguesias, contemplam também trabalhos na rede de abastecimento de água e a reposição de pavimentos. A jornada de trabalho incidiu ainda sobre a situação do abastecimento de água nas localidades de Parruzelos e Valado. Em Parruzelos foram avaliadas alternativas à atual captação de água, enquanto no Valado foi identificada uma nova possibilidade de captação, tendo sido definidas as intervenções necessárias à sua concretização. Esta reunião de trabalho permitiu ainda fazer o ponto de situação das restantes intervenções previstas no âmbito do contrato-programa celebrado com a União de Freguesias e que totalizam cerca de 13 mil euros. Neste âmbito, os trabalhos de reparação e construção de aquedutos em Parruzelos já se encontram em execução, seguindo-se intervenções idênticas em Cerdeira e Relva Velha. Está ainda prevista a reabilitação da Rua do Sabugueiro, em Casarias, enquanto a construção de um muro de suporte junto ao novo cemitério da Cerdeira e do armazém de apoio à Junta de Freguesia se encontra em fase de projeto. O município de Tábua continua a promover, nos meses de agosto e em setembro, um ciclo de visitas noturnas que convida a descobrir o património local através de uma perspectiva diferente e envolvente. A iniciativa integra dois circuitos urbanos, Tábua com Sara Beirão e Midões com João Brandão, onde estas duas figuras marcantes da história e da identidade do concelho assumem simbolicamente o papel de guias, conduzindo os participantes numa viagem pelos lugares, memórias e histórias que marcaram o território. O próximo circuito vai realizar-se no dia 11 de setembro em Midões, com a concentração no Largo Dom Paz, nos Correios, pelas 21h15, seguindo-se no dia 12 de setembro a concentração em Tábua, na Casa Museu Sara Beirão, onde decorrerá outro circuito pelas 21h15 também. O município de Góis promoveu recentemente a segunda ação da oficina Vilers, 40 anos de história, a história de Góis, uma iniciativa de literacia ecológica e social dirigida a crianças e jovens e dedicada e centrada na descoberta e valorização do património histórico e cultural do concelho. Integrada na candidatura do município ao programa Bandeira Azul 2026, a ação procurou sensibilizar os participantes para a importância de conhecer, valorizar e preservar o património e os recursos naturais do território. A sessão inspirou-se na obra Pascoal e os Amigos, uma aventura noturna ao Centro Histórico da Vila de Góis, de Fátima Gonçalves, utilizando a história como ponto de partida para dar a conhecer aos mais novos alguns dos marcos que fazem parte da identidade e da memória de Góis. No Largo do Pombal foram abordados diferentes aspectos históricos daquele espaço, permitindo às crianças aprofundar o conhecimento sobre a história da vila e compreender a importância de preservar o património que integra o seu cotidiano. participaram na atividade crianças integradas no programa Férias de Verão e crianças que frequentam as atividades de tempos livres do Centro Social Rocha Barros. A segunda oficina, Viler, 40 anos de história, integra a aposta do município de Góis em iniciativas que articulam educação, cultura, ambiente e património.
0: O estado do tempo nas próximas 24 horas.
1: Céu pouco nublado ou limpo, apresentando períodos de mais nebulosidade no litoral norte e centro até o fim da manhã. Vento fraco a moderado até 30 km/h do quadrante norte. Possibilidade de formação de neblina ou nevoeiro matinal em alguns locais do litoral norte e centro e do interior do Alentejo. Subida da temperatura máxima. Estivemos assim com mais um bloco informativo por aqui na IRCA. Continua a acompanhar a nossa programação e passe uma ótima semana.
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0: Olá, olá, muito boa tarde a todos. 14 minutos para lá das 18 horas, 2 de setembro de 2026, quarta-feira. Eu sou Angela Mota e estou aqui a fazer-lhe companhia até bem pertinho das 8.
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0: É verdade, começamos aqui a meio da semana mais um Peça que Toca. Para então participar e poder então pedir a vossa música favorita, basta ligar o 235-200-572 ou então o 960-313-902, assim como fez a nossa Helena aqui de Vilar. Olá, muito boa tarde, dona Helena.
3: Boa tarde.
0: E então, está tudo bem consigo?
3: Acabou andando, com a graça de Deus.
0: Um diazinho de cada vez.
3: É.
0: E então, dona Helena, qual vai ser o tema que quer escutar e a quem quer dedicar?
3: Olha, é o Luís Martins, que na hora falei. E é para vocês todos lá em casa. E é para o senhor Carlos, de Foz da Moura, mais para a esposa, para a Arminda e para a família toda, para a minha família toda, se me estiverem a ouvir, para o senhor João Engenheiro, para a dona Preciosa e para aquela senhora de Coimbra também, que deve me estar a ouvir, e para a Arminda e para a família toda. E para toda a gente que me estiver a ouvir, para a Lourdinha e da Isabelinha, para a família toda. E para toda a gente que me estiver a ouvir.
0: Muito bem, Helena. Obrigada. Um beijinho muito grande para si. Uma continuação de uma boa semana, está bem?
3: Muito obrigada.
0: Obrigada, dona Helena. Um beijinho grande. Com licença, com licença. Então vamos ficar com o Luís Martins, com esta música aqui, muito querida para a nossa RCA. E então, se quiser ligar, pode então ligar para o 235-200-572 ou então para o 960-313-902.

0: E tivemos Luís Martins, então, aqui na nossa RCA. E agora, aqui em linha, temos o nosso José Mário, que nos ouve diretamente de Castro Daire. Olá, muito boa tarde, senhor José.
1: Boa tarde.
0: Está tudo bem consigo?
1: Está tudo bem.
0: Ainda bem. Então, senhor José, qual o tema que quer escutar e a quem quer dedicar?
1: À minha família, ao meu patrão, vocês aí.
0: Muito bem. E é a música, então, Botafogo no Terreiro, certo?
1: É o último modelo Machado, você não ouviu, pois não?
0: Diga.
1: Eu ontem mandei uma mensagem para a rádio. Eu consegui ler.
0: Não, eu não tenho estado por cá, não consegui ouvir.
1: Ontem mandei uma mensagem porque ele não acaba em 97, nos últimos.
0: Ah, não sei, não vi, senhor José.
1: Pois, também é uma mensagem aí, mas ninguém falou em mim.
0: Não, ninguém me disse nada, senhor José.
1: Está bom. Quando mandaram uma mensagem da rádio, sabe quem é? O meu encabe incidente.
0: Ok, sim senhora, José. Um beijinho muito grande e o resto de uma boa semana, está bem?
1: Tá, igualmente.
0: Obrigada. Um beijinho grande. Com licença, com licença. Vamos então ficar com amigos da sobreposta com este tema, Botafogo no Terreiro.

0: E faltam apenas 5 minutos para as 18h30. E agora tenho aqui a Lola, que é da Oliveira do Hospital, mas que nos ouve diretamente de Coimbra. Olá, muito boa tarde, Lola.
1: Olá.
0: Então, está tudo bem consigo?
1: Não, estou muito baixo.
0: Olha, dias melhores virão, Lola. É o que eu desejo, está bem?
1: Obrigada.
0: Olha, então, qual vai ser o tema que quer escutar e a quem quer dedicar?
1: Os irmãos pastores. A minha pastora.
0: Sim, senhora. E a quem quer dedicar?
1: A mim, para ti, o meu trabalho e o resto da casa. É bom dia, Rosa do Balcim, que é a minha amiga. Vai estar a ver o filho de Fala de Libra. Vai para o Ribeiro Hospital com os meus criados e sobrinhos. Para a casa da meia para os meus filhos e criados. Para a família do Rio. Eu posso dizer quando, se quer ouvir. Para todos. Para o Jorge de Assis e para o Paulo Amaral. E para todos que estejam a ouvir, uma boa tarde e um bom resto de quarta-feira. E até amanhã, se quiserem, obrigado.
0: Obrigada, um beijinho muito grande para si, o resto de uma boa semana e as melhoras, está bem?
1: Obrigada.
0: Obrigada, obrigada, um beijinho grande, com licença, com licença. Então vamos ficar com o Pastores de São Romão, com esta vida de pastor. Música.

0: E tivemos então pastores de São Romão aqui a passar na nossa RCA. Agora vamos para o bloco da publicidade das 6h30, mas se quiser então que eu passe a sua música, basta então ligar o 235-200-572 ou então o 960-313-902.
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6: 6 minutos peladas, 18h30, eu sou a Ângela Mota, continuo aqui a fazer-lhe companhia até bem pertinho das 8 neste programa Peça que Toca. Basta então ligar o 235-200-572 ou então o 960-313-902 para assim pedir a vossa música favorita, assim como fez o nosso Rui Vasconha. Olá, muito boa tarde, Sr. Rui.
7: Boa tarde, amiguinha. Tudo bem?
6: Está tudo bem. E consigo também?
7: Vai sim, vai-se andando.
6: Ainda bem, um diazinho de cada vez, não é verdade?
7: Sim, sim, sim.
6: Então, Sr. Rui, qual vai ser o tema que quer escutar e a quem quer dedicar?
7: É um pó de arroz.
6: E, senhora, dedicado a quem?
7: É para dedicar às tuas colegas e dedicar também a ti e ao auditório. Para ti é especial, porque depois lá mais para a frente falamos sobre aquele assunto, está bem?
6: Sim, senhora Rui, muito obrigada.
7: Olha, que eu não me esqueço, aquele assunto que a gente está a fazer, que é o programa aos dois. Tu vais ver que vai ser um sucesso.
6: Sim, senhora, obrigada. É uma questão de falarmos.
7: Apoie-me conta. Já tens o meu número, já podes apanhá-lo.
6: Está bem, senhor Rui. Ok, muito obrigada então.
7: Manda-me o teu mensagem e a beijinho de fala.
6: Está bem, está bem, está bem. Olha, um beijinho muito grande e resta uma boa semana, está bem?
7: Até sexta, então.
6: Não, sexta-feira não venho. É o único dia esta semana que eu venho, está bem? É hoje.
7: Mas eu estou a dizer até sexta, que eu só posso participar sexta.
6: Ah, então muito bem, sim senhora, fala com os outros ouvintes, eu depois venho na próxima semana, está bem?
7: Está bom,
6: está bem. Então vá, beijinho, com licença, senhor Rui, obrigada, obrigada.
8: Então vamos ficar com o Carlos Paião com este tema Pó de Arroz, tema este de 1981.

0: Salada e Arroz de Carlos Paião aqui a passar na nossa RCA. E agora aqui em linha temos o nosso amigo João Engenheiro. Olá, muito boa tarde, Sr. João.
1: Boa tarde, Ângela. Como é que vai e a família?
0: Está tudo bem, obrigada. E o João, está melhorzinho? Está tudo bem consigo?
1: Não vou bem, mas tenho que ir.
0: Pronto, exatamente. É ver a vida nessa perspectiva, Sr. João. Olha, então, qual vai ser o tema? Como é que vai escutar e a quem quer dedicar?
1: João Ferreira das Velhas. Para dedicar à senhora Esmeralda de Nelas, à Helena do Dar, à minha família toda, sem distinção de ninguém, ao Zé Fernandes de Torais, ao Alípio Costa do Casamento, à Aldina Rosa de Moquim, e para vocês aí todos da rádio. Principalmente a Ângela estar a fazer o programa para ti e para toda a família. Muita saúde, que o bem mais precioso da vida é a saúde. Um beijo com todo respeito, fica com Deus, até outro dia e muito obrigada.
0: Obrigada a eu, Sr. João. Um beijinho muito grande e o resto de uma boa semana, está bem?
1: Obrigada.
0: Obrigada, com licença. Obrigada, obrigada. Então vamos ficar com Jorge Ferreira com este tema, As Velhas, da Terceira.
2: Vais começar essas velhas, vais, Manel. Vamos lá fazer uma coisa, fazemos um negócio. Se tens de falar mal de alguma velhinha, não fales mal de nenhuma velhinha que esteja aqui presente, que eu não quero que ela fique chateada com a gente, está bem? Se tiveres de falar mal da minha avó e do meu avô, e eu falo mal do teu avô e do teu avô.

0: senhoras e senhores. Obrigado.
1: E ficámos então com Jorge Ferreira com este tema, As Velhas da Terceira. Agora aqui em linha temos o nosso amigo António Francisco. Olá, muito boa tarde, senhor António.
2: Boa tarde, Angela.
1: Então, como você vai? Está tudo bem?
2: Está tudo bem, Angela. Está tudo bem.
1: Ainda bem.
2: Quando consigo transmitir, está tudo bem.
1: Exatamente, exato. E então, Sr. António, qual vai ser o tema que quer escutar e a quem quer dedicar?
2: É as velhinhas do Quim Barreiros. As velhinhas do Quim Barreiros.
1: Sim, senhora. Dedicado a quem?
2: É dedicado à minha esposa, sabe, a agulhar, a fazer renda.
1: Muito bem, muito bem.
2: À minha filha Neuza, à minha filha Carlita, que agora sido aqui. O meu filho Vitor, que saiu com ela, os dois meus gerros, o Tosé e o Zé Mourinho, a minha netinha Beatriz e Benedita, e o senhor João Engenheiro, eu anteontem enganei-me, disse ela, Meira, mas ela, quando o senhor Engenheiro, as melhores eram, o António Francisco, deseja muito saúde para ele. E também para o meu grande amigo Jorge Minhoto aqui de Nema. E para a Angela, eu acho que é só hoje esta semana, a senhora já disse, é para a próxima, vá.
1: É verdade, esta semana é só hoje, para a semana já venho mais dias.
2: Tá bom, saúde e felicidade.
1: Então vá, um beijinho muito grande, senhor António, o resto de uma boa semana, obrigada. Obrigada, com licença, com licença. Então vamos ficar com as velhinhas de Quim Barreiros, a pedido do nosso António Francisco.

0: E tivemos Kim Barreiros aqui então na nossa RCA. Faltam 5 minutos para as 19 e agora temos Isabel que nos ouve diretamente de Mangualde. Olá, muito boa tarde, Isabel.
1: Boa tarde.
0: E então, como está? Está tudo bem consigo?
1: Graças a Deus. E a menina também vai?
0: Também está tudo bem, obrigada.
1: Isso é o principal.
0: É verdade, é
1: Um dia de
0: verdade.
1: cada vez. Um dia de cada vez.
0: Exatamente, exatamente, Isabel. E então, qual vai ser o tema que quer escutar e a
1: Eu
0: quem
1: gostava
0: quer
1: de.
0: dedicar?
1: Sim, eu gostava de ouvir Leões da Batalha. Que lindos olhos tens tu. Vou dedicar à minha família, todas as pessoas que estiverem a ouvir. E tudo bom. Continuação de uma boa semana para toda a gente. E beijinhos.
0: Muito
1: E até
0: obrigada.
1: amanhã, se Deus quiser.
0: Obrigada, Isabel. Um beijinho que também é
1: Beijo.
0: muito grande.
1: Vá,
0: Também o resto de uma boa
1: beijinhos.
0: semana.
1: Obrigada, igualmente, para todo mundo.
0: Obrigada, obrigada. Com licença, Isabel. Então vamos ficar com este conjunto Leões da Batalha, com o tema Que Lindos Olhos Tens Tu. Logo a seguir teremos então a nossa publicidade das 19 e eu, Angela Mota, cá estarei a fazer-lhe companhia até bem pertinho das 8.

0: São 19 horas.
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11: 10 minutos para lá das 19 horas, 2 de setembro de 2026, quarta-feira. Eu sou Angela Mota, estou aqui a fazer-lhe companhia desde as 18 horas e estarei aqui até bem pertinho das 20 a fazer este programa que é feito e é para vocês, peça que toca. Basta então ligar o 235-200-572 ou então o 960-313-902 para assim eu passar a vossa música favorita. Por enquanto, ficaremos com Alice. Este tema de 2024 dos Calema.

0: E tivemos então o Kalema aqui na nossa RCA e agora aqui a Linda em linha temos a nossa amiga Lucinda Costa. Olá, muito boa tarde, Lucinda.
1: Olá, meninas e todos os ouvintes que já falaram com a menina Anjo, um beijinho para elas todos e para todos também daí da rádio e que seja uma boa quarta-feira, o fim de boa quarta-feira para todos. E quem está doente, as melhoras, para quem está de parabéns, muitos parabéns. E para a menina com um beijinho, para a dona Helena do Vilar, as melhoras, para a dona Esmeralda também, as melhoras, para a Dolores, para a dona Cacilda, para a Luizinha, que, onde é que é a Luizinha? É, onde é que é muito divertida também. Agora passou o nome da senhora. Eu sei que ela é Luizinha. E é para a Joaninha Santos também, um beijinho. E é para todos daí da rádio, com um beijinho, com uma boa noite. Descanso, está bem? Para a menina também.
0: Muito obrigada, Lucinda. Só não disse qual é que era a música que queria.
1: Quero ouvir, é Mutuísta, cantado por Milton César.
0: Exatamente. Muito obrigada, Lucinda. Um beijinho muito grande e o resto de uma boa semana, está bem?
1: Obrigada, é um gosto também para ouvir a menina, está bem?
0: Obrigada, o gosto é tudo meu poder falar com
1: Obrigada,
0: vocês.
1: beijinho para
0: Obrigada.
1: vocês todos.
0: Obrigada, com licença, Lucinda. Obrigada. Então vamos ficar com Milton César com este tema Canção do Motorista.

0: tivemos Canção do Motorista, de Nilton César, então aqui a passar na nossa RCA. Agora em linha temos o nosso amigo António Dias. Olá, muito boa tarde, António.
1: Boa tarde.
0: Então, como está? Está tudo bem consigo?
1: Acho bem, não.
0: Ainda bem. Senhor António, qual o tema que quer escutar e a quem quer dedicar?
1: É uma da flor.
0: Dedicada a quem?
1: É para toda a gente, para quem quer ouvir para a rádio também. Tomar rápido.
0: Muito bem, António. Olha, um beijinho muito grande e resto uma boa semana, está bem?
1: Está bem, também.
0: Obrigada, com licença, com licença. Então vamos ficar com o tema Danadinho, tema este 2024, da nossa flor.

0: foi danadinho da nossa flor aqui a passar na RCA. Agora em linha temos a nossa amiga Aldina Rosa. Olá, muito boa tarde, Aldina.
1: Boa tarde, menina.
0: Então, está tudo bem consigo?
1: Está.
0: Ainda bem. E então, qual é o...
1: Dentro das possíveis, pois.
0: Exato. E então, qual é o tema que vai querer escutar e a quem quer dedicar?
1: Assim, as suas colegas todas, vou dedicar a Lucinda Costa, as melhoras para a Glória Serém, para o senhor João Eugênio também, para ter o Penocova também, que melhoras para ele, que corra tudo bem nas cirurgias que vai fazer. E o senhor José Mangueira, São João da Areia, e para todas as pessoas que participam aí, sem exceção de alguém. E para todo o restante auditório, pronto, ficamos por aqui.
0: Muito bem, obrigada, Aldina. Um beijinho muito grande e resta uma boa semana, está bem?
1: Tá, muito obrigada, amiga.
0: Obrigada, um beijinho grande, com licença. Obrigada, obrigada. Então ficaremos com este tema Micas, de Johnny Abreu, a pedido então de Aldina.

0: E tivemos então Johnny Abreu com este tema Micas aqui então a passar na nossa RCA. Agora temos aqui em linha a nossa amiga Preciosa que nos ouve diretamente de Coimbra. Olá, muito boa tarde, Preciosa.
1: Boa tarde.
0: Então, como está? Está tudo bem consigo?
1: Vamos andar Nica do Ângelo também.
0: Também, está tudo bem, obrigada.
1: Se é que importa, está tudo bem, é que importa. É um
0: Exatamente.
1: dia de cada vez, tem que salvar um dia de cada vez.
0: Exatamente, é verdade, Preciosa, é verdade.
1: É.
0: E então, qual o
1: Sim.
0: tema que quer escutar e a quem quer dedicar?
1: Como é linda a Manuela do grupo Cerqueira Pinto e é para dedicar para mim, para o meu marido, para a minha filha, para o meu genro, para a minha neta, para a dona Adelina de Sacões, para a dona Helena do Vilar, para os meus engenheiros, para os meus João Engenheiro, com rápidas melhoras, para a dona Helena também as melhoras. Para a Dona Ângela, para todos lá em sua casa, toda a sua família, para todo o auditório, para todos os bombeiros, para as pessoas que trabalham nessa magnífica rádio toda, sem exceção nenhuma, e para todos os doentinhos. E para a Dona Ângela, um bom regresso a casa e um bom jantar. E até outro dia.
0: Muito
1: Esta semana
0: obrigada,
1: já não
0: Dona
1: vem mais, não é?
0: Preciosa. Diga?
1: Esta semana já não vem mais?
0: Não, não, esta semana é só hoje que eu venho, está bem?
1: Aí só veio hoje, esta semana?
0: É, sim, depois para a semana regressarei.
1: Está bem então.
0: Está bem?
1: Então vá.
0: Obrigada,
1: Espero
0: Dona
1: por si
0: Preciosa.
1: para a semana.
0: Obrigada, obrigada. Um
1: Então
0: resto de
1: vá,
0: uma
1: um
0: boa
1: beijinho
0: semana para
1: grande.
0: si.
1: Bom fim,
0: Obrigada.
1: bom, o resto de uma boa semana.
0: Obrigada, igualmente. Obrigada. Um
1: Tchau, com
0: beijinho.
1: licença.
0: Obrigada, obrigada.
1: Beijinho.
0: Então ficaremos agora com o conjunto típico Cerqueira Pinto, com este tema Como é Linda a Manuela. Logo a seguir teremos então a nossa publicidade das 19h30.

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Olá, olá, 19 minutos para as 20, já estamos quase a terminar o nosso programa Peça que Toca. Agora o próximo tema é pedido do nosso Pedro Inácio, que pede uma música que vai em viagem agora na A17 de Porto Mocherra dos Candeeiros para Cais de Aveiro, e sendo assim gostaria então de ouvir Dina com o tema Amor de Água Fresca, para dedicar a todos os ouvintes e também à Dona Teresa Martins do Café Barreiro, a amiga Patrocínio, que também está em viagem, creio eu. Obrigada, e também um grande, grande, grande beijinho. Obrigada, Pedro Inácio, um beijinho também muito grande para si, uma ótima quarta-feira. Ficaremos então com Dina, com este tema, Amor de Água Fresca.

0: Viajámos até 2002 com este tema Amor de Água Fresca. Agora em linha temos a nossa Olga Nunes. Olá, muito boa tarde, Olga.
1: Olga Cristina.
0: Ai, Olga. Vou-lhe já dar as amêndoas na Páscoa. Pronto.
1: Para a Páscoa vou-lhes pedir. E agora viajou até à Torre.
0: É verdade, Olga. E então, está tudo bem consigo?
1: Está tudo, graças a Deus. E a menina Ângela e a família.
0: Também, está tudo bem, obrigada. Pronto, e qual vai ser o temazinho que vai querer escutar?
1: Olha,
0: e a quem quer
1: ouvir? Quero ouvir as bombocas. Tive uma recaída. E é para dedicar à menina Ângela, a toda a sua família. Para a minha amiga Dona Dulce Duarte, com um grande beijinho e as melhoras da filha. Para a grande amiga também, Aurora Campos, para a Dona Preciosa de Coimbra, com um beijinho para ela e para o marido, para o Sr. António Albuquerque, a canção também dedicada um bocado a ele, que ele gosta muito das bombocas, com um beijinho e resto de uma boa tarde, para o Sr. José Fernandes, para a Patrocínio e marido, e para toda a gente que estiver a ouvir, que já são muitas e agora não há lista de compras.
0: É verdade, Olga.
1: Tudo de bom, menina Ângela.
0: Obrigada, um beijinho muito grande para si, está bem? E o resto, uma boa semana.
1: Obrigada, igualmente.
0: Obrigada.
1: E não se esqueça de...

0: também de usar máscara.
1: Não, não me vou esquecer. Não se preocupe. Não se preocupe, Cristina. Tô Cristina, bem. Nada. Olga, oh meu Deus do céu. Ai! Isto já deu o que tinha a dar, Olga. Pronto, está tudo bem.
0: Então, o computador está a dar uma volta.
1: É verdade, é verdade. Então vá, um beijinho muito grande, está bem? Resta uma boa semana.
0: Obrigada.
1: Obrigada, com licença, com licença. 13 minutos para as 20 horas, vamos então ficar com Recaída, tema este, das bombocas.

0: E tivemos então bombocas com este tema recaída. Faltam 10 minutos para as 20. E agora temos o nosso amigo Ramiro Duarte aqui em linha. Olá, muito boa tarde, Sr. Ramiro.
1: Boa tarde, Angela. Está tudo bem e a família?
0: Está tudo ótimo. E consigo também?
1: Por aqui também se vai andando devagarinho, como o caracol com a casa às costas.
0: Ainda bem. Olha, devagar se vai ao longe.
1: É verdade, não é? Estamos a correr, caímos no caminho.
0: É verdade. Às vezes a pressa é a nossa maior inimiga.
1: Não, mas quando vamos, às vezes vamos a correr, depois cansamos, estamos parados.
0: É verdade, Sr. Ramiro. Então, diga-me lá coisinhas, qual é o tema que vai querer escutar e a quem quer dedicar?
1: Olha, quero ouvir os iniciadores, sai do meu caminho. Olha,
0: sim,
1: para
0: senhor.
1: Dedicar para ti, para toda a família, com muita saúde, para os meus amiguitos e amiguitas e para o resto do auditório, com o resto de uma boa quarta-feira para todos e para a Angela igual e para toda a família. Beijinhos e muito obrigado.
0: Obrigada a ele, Sr. Ramiro. Um beijinho muito grande para si e o resto de uma boa semana, está bem?
1: Igualmente para ti e para a tua família. Obrigado.
0: Obrigada. Com licença, Sr. Ramiro. Obrigada. Então vamos ficar com este tema de 1995, Saio do Meu Caminho, do grupo Inicial.

E tivemos então iniciadores com este tema Sai do Meu Caminho. Vamos à última solicitação de hoje, que é do nosso Felisberto Dias, que nos ouve diretamente do Rochelle, que diz: boa tarde, menina Ângela, eu gostava de ouvir João Claro e Bem-vindo da Costa com o tema Cara Marota, para dedicar ao meu afilhado Luísito Almeida. Vai da minha parte e também da avó Maria. Beijos e obrigado. Obrigado eu, Felisberto. Tenham um resto de uma ótima quarta-feira e também uma boa semana para si e também para a avó Maria. Peço permissão então também para assim tratar a avó Maria. Ficamos então com este tema Cara Marota, tema este 2024. Eu vou aproveitar que já estamos assim bem pertinho das 8 horas para me despedir de vocês. É sempre um gosto, um privilégio, Ângela Mota, estar aqui deste lado a fazer-vos companhia neste programa que é Peça que Toca, que é feito para vocês, exclusivamente feito por vocês. Um beijinho muito, muito, muito grande a todos os nossos ouvintes e tenham uma ótima semana e eu cá estarei de regresso para a semana. Um beijinho muito grande.

0: São 20 horas.
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E antes de entrarmos propriamente no programa, quero-vos dizer que tivemos correio assim que chegámos aqui. Pois é, o nosso rádio é realmente uma situação, uma idealidade, eu sei lá, um entretenimento das pessoas que dá gosto os ouvintes que temos. À porta do nosso estúdio, tinha, quando cheguei, a Ana e o Zé da Ana, a quem abraço mais uma vez, com muito gosto. Muito obrigado pela vossa preocupação e pela ajuda que dão à nossa rádio. Pois Ana e Zé da Ana estavam aqui à porta para atestar o seu depósito, é verdade, dos domingos, para atestar o depósito dos domingos, e também com uma lembrança pessoal que eu muito gentilmente agradeço, na medida em que quando os ouvintes nos permeiam, é sinal que gostam daquilo que fazemos. Por isso, para a Ana e para o Zé da Ana, em nome da nossa rádio em primeiro lugar, pelo atesto do depósito do domingo, um muito obrigado e bem-ajam, que o Senhor vos dê muita saúde por se lembrarem de mim também nas vossas alturas de felicidade.

Bom, tínhamos também uma cartinha recheada da Sra. Dona Maria Aurora Mendes Santos Dias, das Tapadas de Loriga, que fez o favor de enviar, com acréscimo, o atesto do seu depósito para os domingos à noite. Mais uma vez, e também a esta ouvinte, Dona Maria Aurora Dias, que é realmente nossa ouvinte há muito tempo e apreciadora dos meus programas, eu agradeço em nome da nossa rádio o seu contributo, o seu tributo, e também a forma amiga como nos considera. Sra. Dona Maria Aurora Mendes dos Santos Dias, das Tapadas de Loriga, muito obrigado, mais uma vez, em nome pessoal e em nome do RCA. E agora sim, vamos iniciar o nosso programa de hoje, que começa com o disco Diga Que Está Aí, e você diga que está aí, pois diz que está aí, com toques de telemóvel e mensagens. Já tenho o primeiro grupo formado, ainda não começou, e já estou a formar o segundo. Vamos começar com música, vamos? Então, porque em agosto que pusemos uma cantiga muitas vezes que falava de agosto, hoje vamos começar com uma cantiga de Alberto Reis que fala de setembro.

e quando são 8 e 22 minutos, já estava adiantado uma hora, estão 24 graus em Arganil. Vou saudar em primeiro lugar o Mário Almeida, que hoje não está aqui e vai ter realmente muitas ausências, na medida em que o Mário está com algumas dificuldades de saúde e então... esta escada medonha que temos não é boa para as pessoas que estejam com mobilidade e de problemas, como foi o meu caso hoje, que quase vim de gatas, é verdade. Mas eu não queria ficar em casa, primeiro por vocês, queridos ouvintes, porque é por vocês que eu aqui venho, e também porque me distraio. Sempre que venho aqui, não só tento distrair-vos a vocês, como também vivo algum tempo um pouco esquecido das doenças e das coisas tristes que temos na nossa vida. Então, pois, eu fui acometido, assim, à falsa fé, como se costuma dizer, de um ataque de gota, e, olhem, o meu pé direito está quase que o tenho trazido às costas. Não ando de canadianas, mas agarro-me a tudo, porque realmente isto é... Eu nunca tive uma coisa destas, mas digo-vos uma coisa, é muito chato as dores no dedo grande do pé e mais um bocadinho do pé, quando realmente o ácido úrico sobe, como foi o meu caso. Bom, mas vamos, já estamos a tratar disso, já... esperamos que os comprimidos comecem a atuar e que este sofrimento que tenho tido desde quinta-feira passada para cá, mais desde anteontem, vá realmente dissipando para voltar a ter realmente alguma satisfação plena da vida. Bom, e porque estávamos a falar de Mário Almeida, a quem saudamos, e a sua esposa, Dona Maria, e as melhoras, meu querido Mário. Também Dona Lourdes Santos Guimarães de Tavares, boa noite, minha senhora, uma ouvinte assídua destes tempos do Abel Fernandes, Adelina, que está nas Trozelas, e daí, aspas, aspas. Sou Dona Maria Pereira, que está nas bandas de Mangualde, muito obrigado, minha senhora, por agora, como disse a semana passada, nos ouvir a tempo inteiro novamente. A Dona Leonilde e o Sr. Carlos, que estão na Foz de Amor, o toque foi da Dona Leonilde, obrigado por isso, muita saúde para vocês. Sr. José Fernandes está em Torais, no Conselho de Ceia. Sra. Dona Fernanda Dolorosa, que é também das teimosas nos meus programas, muito obrigado pela sua teimosia, Dona Fernanda. Dona Dolores São Tomé de Penacova, também ouvinte assídua dos programas do Abel Fernandes. E o Sr. António Albuquerque, que está em Oliveira de Conde, também gosta muito de nos ouvir. Termino saudando a Ana e o Zé da Ana, que estavam aqui, como disse há pouco, à porta da nossa rádio para nos presentear, mas agora não podemos deixar de anunciar a sua presença neste grupo de amigos primeiro, Ana e Zé da Ana, aqui nas bandas da Barreira e Portelinha. Então, música mais alegre agora, porque esta do Setembro, do Zé Alberto Reis, é muito bonita, mas é uma música um bocadinho para embalar. Então, música mais alegre com a voz muito bonita da Tonicha.

Bom, e porque já não vai dar tempo para mais um grupinho que já está completo para anunciar, vamos ainda ouvir mais uma musiquinha alegre, festa na aldeia. É tempo ainda de festas, até não sei quando.

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estão na nossa sintonia. Dona Natália, boa noite. Também o amigo e senhor Ferreira de Massarocas, São Pedro Sul, ouvinte assíduo destes programas. Boa noite, Sr. Ferreira. Também, agora a aparecer mais vezes, a Sãozinha de São Romão. Fica aqui muito bem, Sãozinha. Muito obrigado por dar um toque, está bem? Também a minha amiga Aida Silva, que está no Sobregal. Viva, menina Aida. Hoje veio cedinho, hein? Muito bem. Então vá, que as melhoras venham para o seu corpo, está bem? Menina Aida Silva, minha amiga no Sobreiral. Sr. Dona Aurora Dias, que está nas Tapadas de Loriga, que já hoje falámos aqui nela a propósito de que carregou o seu depósito para o domingo. Dona Aurora Dias, não falha um programa dos meus, pelo que eu sei, através dos toques e daquilo que vai se manifestando. Dona Aurora, boa noite para si, está bem? Agora é bem falarmos de um casal que está sempre muito longe, sempre, não é sempre, de vez em quando até está aqui perto, mas é mais vezes está longe do que aqui. Dona Maria do Patrocínio, gostei muito da sua mensagem e de saber que somos realmente companhia que vocês gostam, sobretudo pelas músicas que passamos. É muito bom saber que vocês lá longe, muito longe, lá para a Bélgica, estão à escuta do RCA e sempre, como disse, à espera desta hora. Dona Maria do Patrocínio e seu esposo, boa viagem. Elisa, Dona Elisa Costa, está em Tábua, viva. Também a Dona Preciosa, que está em Coimbra, é uma ouvinte do Rádio Clube também, pelo que eu presencio. A Dona, a prima Helena de Folques, que às quartas-feiras agora é Ponta Sente, está aqui na sintonia do Prima Bel Fernandes. Uma boa noite para a prima Helena. E termina este grupo com a Dona Leonor Pinto, de Coja, que felizmente hoje também bem mais cedinha, às vezes bem mesmo a queimar ali na hora, ou já depois das 9 passadas, mas hoje está aqui, Dona Leonor Pinto, de Coja. E para vocês, nem mais nem menos do que o grupo de concertinas da minha terra, Sons e Suadelas, num tema da autoria do maestro Tiago Mateus.

Modas bem alegres, não é? Então lá vai mais um grupinho que chegou, agora um dos últimos, para preencher os 10 lugares do terceiro grupo de 10 pessoas. Mas já tenho mais para o quarto grupo, é verdade. Então o Sr. Sérgio Ascensão, Santo Alvaia de Tondela, boa noite, Sr. Sérgio. Também Sr. João Engenheiro Carvalhal de Mansouros, ouvinte assíduo e amigo da nossa rádio. Boa noite, Sr. João. Ainda o Sr. José Gabriel, que está lá para as bandas.

Coimbra, ou para Coimbra. Dona Arcelinda, minha querida amiga que está aqui em Sinde, votos de que esteja bem disposta para nos aturar, como eu costumo dizer. Um grande abraço para a Dona Arcelinda em Sinde. Dona Lucinda Costa, também lá para a zona de Coimbra. Boa noite, Dona Lucinda. Meu querido amigo Fernando Almeida, que está no Rochel. Boa noite, Fernando. Sr. Manuel Pinto, está ali em Lourosa, é verdade, sim senhora. Sr. Manuel, boa noite. Ainda também Fernando Afonso Martins, que eu carinhosamente trato por Freixedas e está em Folgos. Boa noite para ele. Dona Helena do Vilar, que além de dar o toque de agora, deu um bem cedinho, lá por volta do meio-dia, uma hora, já nem sei. E a terminar este grupo, o meu amigo e senhor Carlos Lopes, da Foz da Moura, a quem saúdo novamente com a sua esposa, Dona Leonilde. Boa noite, senhor Carlos. Música. Agora não é muito alegre, não, senhora, mas é uma música bonita para recordar aquelas pessoas que têm mais tempo de vida. Uma voz que fazia parte nos anos 60, 50, finais dos anos 50, 60 e até 70, dos programas de discos pedidos, sobretudo do Rádio Renascença e dos emissores associados de Lisboa. Era raro o programa de discos pedidos desses dois emissores em que não aparecesse esta voz. Vamos recordá-lo.

Digam lá se não é realmente bom recordar esses anos distantes. Este tema tem 60 anos seguros. Tem, sim, senhora. Então, porque eu gosto muito de uma cantora portuguesa que canta músicas muito alegres, Tony Xé já não está cá, mas penso eu. Não sei, nunca mais ouvi falar dela, mas sempre gosto de passar músicas da Tony Xé. Já hoje passei uma, sim senhora, mas vou passar também esta Moda da Saia Curta, que é um tema muito bonito dos anos, finais dos anos 70, que a Tony Xé gravou.

Bonitinha esta cantiga, ou não é? E tem assim uma letrazinha com um bocadinho, um cheirinho daquela maldade antiga que agora não tem nada a ver. Isso mesmo. Olhem, eu tenho aqui, porque o tempo urge, faltam 5 minutos para a hora certa, não tenho um grupo completo, mas os que vieram vão ser agora falados. Que é um Sr. Orlando e a Dona Alice que estão nas Torrezelas. Uma boa noite para este casal amigo, o Sr. Orlando e Dona Alice, ouvintes assíduos. Também a menina Cacilda Gonçalves, minha querida vizinha, quase vizinha, que está no Sobreiral. Muito obrigado pelo beijinho que mandou à menina Cacilda, está bem? Está no Sobreiral. Também o Sr. Alexandrino, que está em São Romão, Serra da Estrela. Uma boa noite para o Sr. Alexandrino. A menina Alzira Silva, que está na Beia. Olá, menina Alzira. Muito obrigado por continuar a escutar os programas do Abel Fernandes, está bem? Um beijinho para si. Dona Luísa Santos, que está na Pereira, de Moronho, claro. Dona Luísa, boa noite. E finalmente, aqui o meu querido amigo Luís Almeida, que eu carinhosamente trato por Luizito Almeida, que agora um pouquinho mais longe, mas está à escuta. Que bom, Luís, está bem? Eu quero enviar também um chicoração extensivo à mãe Helena e ao pai Manuel. E obrigado às bonitas palavras, às consoladoras palavras da minha dor do... Pois, olha, isto é realmente, mesmo agora aqui sentado, tive que descalçar o sapato, que é bem largo, é mais um chinelo do que um sapato, e pôr aqui o pé apoiado, porque realmente esta coisa da gota, eu nunca tinha tido gota, só copos cheios, mas agora estou bem avisado do que isto é. Então, o Sons da Terra é realmente um grupo que eu também passo aqui muitas vezes e que gosto porque são realmente três raparigas que cantam muito bem.

E dos ouvintes está a terminar a primeira hora do Diga Que Está Aí. Cheira a Lisboa. Mas eu volto logo após o sinal horário e os compromissos comerciais, etc. Eu voltarei para estar consigo, com vocês, mais um tempinho, porque a segunda hora vai ser música portuguesa da mais antiga, daquela que você gosta, dos conjuntos típicos. Então até já!

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1: Está patente até o dia 25 de setembro, no átrio das exposições Guilherme Filipe, nos espaços do Conselho em Erganil, a mostra 100 figuras, gente da nossa terra. De autoria de Zaug, heterónimo artístico de José Augusto Coimbra. Trata-se de uma mostra que retrata com humor, sensibilidade e sentido crítico a vida erganilense ao longo dos anos. Com curadoria de Alexandre Martins, a exposição encontra-se organizada em 7 núcleos temáticos. O resultado é o retrato de uma comunidade consciente da sua identidade e da diversidade que a caracteriza, numa narrativa visual onde pessoas e território se fundem, revelando a cumplicidade silenciosa de quem aqui nasceu, cresceu ou escolheu viver. Para visitar, como dissemos, no átrio Guilherme Filipe, nos espaços do Conselho em Erganil, até o dia 25 de setembro. O Parque de Merendas da Ribeira do Lagar, na aldeia da Cabreira, na União de Freguesias de Cadafãs e Colmial, no Conselho de Góis, está a ser requalificado. As obras, a decorrerem com o objetivo de promover este espaço, divulgá-lo e proporcionar a todos a oportunidade de desfrutar deste recanto da soberba paisagem natural, de acordo com Casimiro Vicente, presidente da Comissão Administrativa dos Lagares do Povo da Freguesia de Cadafaz, foram apresentadas recentemente à comunidade. O encontro reuniu cerca de uma centena de pessoas e permitiu ainda dar a conhecer os projetos previstos até à sua conclusão. Frisando que, efetivamente, esta iniciativa não foi uma inauguração da obra, mas sim um encontro de pessoas de bem, promovido com o propósito de ouvir sugestões da população para que o parque possa finalizar-se com perfeição a gosto de todos, Casimiro Vicente revelou as intervenções previstas. Assim sendo, estão ainda agendadas a requalificação do açude, considerada prioritária, assim como a construção de uma parede para tapar a manilha junto ao moinho, o alcatroamento do parque de estacionamento e a definição da solução mais adequada para o pavimento da zona de merendas. A Câmara Municipal de Tábua informa que, por motivos de força maior, o espetáculo de Miguel Araújo, Passemos aos Salões, inicialmente previsto para o dia 10 de outubro no Centro Cultural de Tábua, foi reagendado para o dia 12 de dezembro pelas 21h30, mantendo-se válidos para a nova data todos os bilhetes já adquiridos. Se estiver interessado ainda em adquirir o seu bilhete para o dia 12 de dezembro, pode fazê-lo na bilheteira do Centro Cultural de Tábua, através do número 235-098-172, havendo também bilhetes online através de um link disponível nas redes sociais e no site do município de Tábua. O espetáculo tem um custo de 20 euros e é direcionado para maiores de 6 anos.
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1: Céu pouco nublado ou limpo, vento em geral fraco, possibilidade de formação de neblina ou nevoeiro em alguns locais do litoral norte e centro, subida da temperatura. E com a previsão do estado do tempo para amanhã, fica assim completo este bloco informativo. Desejamos-lhe continuação de uma ótima quarta-feira. Fique bem.
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Vamos passar a divulgar duas informações que nos vieram do grupo funerário Bel Fernandes e do grupo funerário e da funerária Cogense Limitada. Repito, as informações que temos para vos dar vieram do grupo funerário Abel Fernandes e Filhos, Abel Fernandes e funerária do Alba. Peço perdão, isto foram tantos anos a dizer isto que de vez em quando o nosso cérebro encaminha-se para o antigamente. Separador. As informações que vamos dar vieram do grupo funerário Abel Fernandes e funerária do Alba e da funerária Cogense Limitada. Faleceu em Coja Maria Manuela de Carvalho Cardoso da Costa, com 80 anos. O seu corpo repousará em câmara ardente na Casa Mortuária de Coja após as 9h30 de amanhã, quinta-feira, de onde sairá pelas 17h15 para a Igreja Matriz de Coja, onde serão celebradas as exéquias fúnebres pelas 17h30, fim das quais irá sepultar no cemitério de Coja. Leva acompanhamento da Irmandade da Vila de Coja. Repito, faleceu em Coja Maria Manuela de Carvalho Cardoso da Costa, de 80 anos. O seu corpo repousará em câmara ardente na Casa Mortuária de Coja após as 9h30 de amanhã, quinta-feira, de onde sairá pelas 17h15 para a Igreja Matriz de Coja, onde serão celebradas as exéquias fúnebres pelas 17h30, fim das quais irá sepultar no cemitério de Coja. Leva acompanhamento da Irmandade de Coja. A outra informação diz-nos que faleceu em Erganil José Travassos de Vasconcelos, de 80 anos. O seu corpo repousa em câmara ardente na Casa Mortuária de Erganil, de onde sairá amanhã, quinta-feira, pelas 11h20 para a Igreja Matriz de Erganil, onde são celebradas as exéquias fúnebres pelas 11h30, fim das quais irá sepultar no cemitério de Erganil. O acompanhamento será feito pela Irmandade de Erganil. Repito, faleceu em Erganil José Travassos de Vasconcelos, 80 anos. O seu corpo repousará em câmara ardente na Casa Mortuária de Erganil. O seu corpo repousa em câmara ardente na Casa Mortuária de Erganil, de onde sairá amanhã, quinta-feira, pelas 11h20, para a Igreja Matriz de Erganil, onde serão celebradas as exéquias fúnebres pelas 11h30, fim das quais irá sepultar no cemitério de Erganil. O acompanhamento será feito pela Irmandade de Erganil. Gostaria de deixar aqui uma referência sobre este amigo José Travassos de Vasconcelos, que foi durante vários anos jornalista do Jornal de Erganil e de A Comarca de Erganil, também jornal da nossa terra. Um homem marcante, um homem que foi sempre um amante da sua terra Erganil, pertenceu a várias associações, maiormente a Associação de Combatentes do Conselho de Erganil, de quem foi membro diretivo, dos corpos sociais, também da Filarmónica Arganilense, onde também fez parte das listas comigo vários anos. Enfim, José Travassos Vasconcelos foi, durante a sua vida terrena, um amante da sua terra, um amante de Erganil. Com certeza que o vamos recordar durante muito tempo, porque José Travassos Vasconcelos foi uma figura que levou o nome de Erganil a muito sítio, trabalhou para o regionalismo com a sua caneta, com a sua pena, nos jornais onde realmente deu o seu contributo. O nosso preito, curvamo-nos perante a memória deste amigo, do amigo que foi José Travassos de Vasconcelos. Rádio Clube de Erganil, seus colaboradores, seus profissionais, seus corpos sociais, apresentam às famílias enlutadas, especialmente a José Travassos Vasconcelos, os mais respeitosos sentimentos.

Estimados ouvintes, vamos entrar na segunda hora do programa Serões de Quarta com Abel Fernandes, este que hoje e até ao próximo dia 15 se chamará o espaço do povo a cantar com poemas populares. E hoje vamos preencher o tempo que falta até às 10 da noite com música muito antiga, música popular dos anos 50, 60, 70, sobretudo com conjuntos musicais, conjuntos típicos. Porque somos de outro tempo, gostamos desta música.

Bom, e porque já são quase 9h20, são mais precisamente 21h19, já baixou um bocadinho a temperatura, aqui estão 22 graus, não sei como é que estão, como é que está por aí onde você está. Pronto, e vamos continuar com, como disse, com música muito antiga, muito popular, é verdade, sim senhora.

Pois estes temas, você nem eu já não os ouvimos há uns anos. São realmente temas que fizeram a nossa delícia do nosso tempo ali nos anos, sobretudo anos 60, antes de eu ir para a tropa. Isto era uma festa, este tipo de conjuntos. Como foram durante os anos 70, alguns anos 70, os princípios dos anos 70, porque muitos destes conjuntos fizeram e cantaram cantigas que tinham a ver com a guerra do ultramar, com quem partia, com quem vinha, com as mães que ficavam, enfim, tempos que foram marcados pelas guerras coloniais, ou pela guerra colonial em três frentes, pelo menos, que eram as mais perigosas: Guiné, Angola e Moçambique. Pois é, e nessa linha está aqui o conjunto típico Azadouro com o tema Adeus, Minha Mãe. Adeus, Minha Mãe, Adeus. Este é um tema que, se calhar, você ainda se lembra, você que é mais antigo, e antiga, sobretudo as mais antigas. As mães foram as mártires neste tempo, as mulheres, aliás, toda a vida foram mártires e sobretudo, sofredoras, muito sofredoras. Então, para todas as mães, que não deve haver por aí nenhuma dos que teve filhos em África, de certeza, mas de qualquer forma, fica aqui em sua memória esta cantiga do grupo típico Asas de Ouro.

Bom, este tema é também para todos os meus companheiros, camaradas, que ainda estejam por aí vivos e sãos, que possam ouvir este tema, estes temas. Para vocês que também foram sacrificados nas guerras do ultramar, o meu abraço e esta recordação. Posso lembrar aqui o Orlando Trindade, que foi um lutador também das guerras do ultramar, foi comando, e que sei que está a escutar-nos, pois o disse há pouquinho num toque de telemóvel. Um abraço para Orlando, como ex-combatente. Um abraço também para a tua esposa, Cecília.

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0: E é com este Vida da Mulher de Viana que iniciamos a segunda meia hora deste tempo do povo a cantar e a dizer poemas cantando.
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0: Viana do Castelo, linda cidade que ainda há poucos dias estava em festa, é verdade, ali a seguir ao dia 15 de agosto, e foi as grandes festas de Viana, a Senhora da Agonia, festas que se você nunca foi, olha, tem que ir antes que não possa dos seus joelhos, porque é realmente, vale a pena ir até Viana para a altura das suas festas. É bonita, Viana é bonita todo o ano, mas para a altura das suas festas é maravilhosa.

quase sempre, depois de passada a primeira hora, que é o tempo do Diga que está aí, há sempre alguém que, por motivos da vida, não está na nossa sintonia na primeira hora, mas que, logo a seguir, ou mesmo em cima da hora, vão mostrando a sua presença, que para nós é sempre motivo de alegria, na medida em que sabemos, assim, que mais gente está connosco. Para aqueles que efetivamente, mesmo depois do tempo, do primeiro tempo terminado, vão mostrando a sua presença através de toques ou de mensagens, eu fico agradecido. E não deixo para trás, porque a ingratidão é um sentimento muito pouco nobre. Vou citar então algumas pessoas que depois da primeira hora fizeram o favor de se mostrar com mensagens ou simplesmente com um toque de telemóvel. Refiro-me em primeiro lugar à Dona Luísa Jorge, de Vila Pouca. Boa noite, Dona Luísa. Também a Sra. Dona Laurinda, de Cabanas de Viriato. Viva, Dona Laurinda. Dona Adelaide, da Castanheira de Moronho, ouvinte de muitos anos da nossa rádio. Viva, Dona Adelaide. Dona Dulce, de Miranda do Corvo, a quem envio um abraço e desejo o restabelecimento total da sua filha. Ainda bem que tudo correu bem e que as coisas estão no bom caminho. Um abraço para a Dona Dulce Duarte e realmente o restabelecimento rápido da sua filha. A menina Cacilda da Gestosa, que quase sempre vem na segunda hora, e vem, e muito bem. Muito obrigado, menina Cacilda, por não deixar de dar o seu toque. E também o Sr. Jorge e a Dona Hilda Nunes, do Casalinho de Tábua. Muito obrigado, muito obrigado. Quem se mostrou presente, que diz que já falei, mas também nunca perde, foi o meu amigo Orlando Trindade e as

Pois é, mas a nossa coleção não acaba aqui, porque vem aí já já As Barreiras do Norte, que é uma interpretação do conjunto Maria Albertina dos anos 60.

Pois, o conjunto Maria Albertina era assim naquela altura. Hoje está diferente, mas também gosto de os ouvir mesmo nas versões das cantigas de hoje. Aliás, já tivemos na primeira hora uma cantiga da Romaria que eles cantam até muito bem, apesar de ser já no tempo de hoje. Bom, mais dois amigos que estão aí perto de nós, Sr. Ernesto Rodrigues de Tondela, exatamente. Um grande abraço para o amigo Ernesto Rodrigues, para toda a família. Ele deseja a todo o auditório muita saúde e, sobretudo, boa disposição. Amigo Ernesto, aquele abraço. Também o amigo Zé Dias está aqui em Travanca de Lagos. Não falha normalmente um programa para o amigo Zé Dias e quem estiver consigo, também votos de muita saúde e que sintam a alegria da minha música. Continuar? Claro que sim. E depois deste Vareiras do Norte, nada melhor do que os Três Santos Rapiuqueiros, que têm a ver também com o Norte de Portugal e as festas sanjoaninas.

é sim, exatamente, com o António Mafra e o seu conjunto, que nós, exatamente, terminamos esta segunda hora de programa de hoje, que, como sabeis, é o povo a cantar e a versejar popularmente.

Bom, mas este programa ainda tem mais uma hora. Vamos ter a terceira hora, que é as músicas que eu gosto, que é aquela seleção musical que eu vos deixo sempre até às 11 da noite. Espero amo pelo teu sim. E hoje vai ter uma variação assim para o alegre, sim senhora. Grupos folclóricos, grupos concertinas, conjuntos musicais, enfim, tunas. Vai ser um pouco de tudo para você viver uma hora com muita alegria até às 11 da noite, para continuar com o espírito do Abel.

0: São 22 horas.
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Queridos amigos, cá estou eu para dar início à terceira hora de hoje, que é as músicas que eu gosto, é a minha playlist, e hoje você vai ter aqui coisas para se entreter até às 11, que é uma maravilha. Coisas como a Joana Reis, os Sons e Suadelas, os Sons do César, Falta Um, Sons e Tradições, Grupo de Concertinas de Sons de Sicó, Sol do Torrão, Grupo Folclórico da Região de Arganil. Do Minho vem o grupo folclórico Verde Minho, também ainda os Sons da Terra, Sons do Zézere, Rãs Folclóricas Camponesas do Bico, também lá do Cimo, e mais o que adiante se verá. Você vai ter aqui hoje uma horinha de música que os vai fazer saltar da cama para, se calhar, dançarem uma coisa como esta.

Maravilha, maravilha, este acordeão da Joana Reis, que nos deixa sempre grandes surpresas. Bom, ficamos aqui por Arganil, agora que daqui a pouco já me vou despedir de vocês.

Agora sim, agora vou-me despedir de vocês porque, pronto, tenho que ir pôr o pé bem alto. Dizem, quem sabe, que deve ter o pé à altura do coração para que o inchaço e a dor possa desaparecer mais rápido. Deus queira que sim, porque isto não mata, mas olha que amolenta mesmo muito bem. Por isso mesmo, eu quero-me despedir de vocês, até domingo, se Deus quiser, não é? Apesar de ser Feira de Montalto, em princípio eu virei, depois se verá, como se costuma dizer, porque quero-vos lembrar que a partir de sexta-feira, Arganil está em festa, é a Escolar Feira de Montalto e a Ficabeira, que vão estar a decorrer até o dia 8, é verdade. Cada dia seu concerto, com bons artistas, pois é sempre uma altura muito agradável para visitar Arganil, porque Arganil em festa é outra coisa. Vá, se não sabe, ou se não estava a contar, vá, arranje um tempinho para vir até Arganil entre a próxima sexta-feira e até ao dia 8, que é já na semana que vem. Eu voltarei, se Deus quiser, no próximo domingo à mesma hora, às 20 horas, se tudo me correr bem e não me der realmente, e se eu realmente já estiver bem da perna, do pé neste caso, e que possa entusiasmar-me com a feira. Não é costume, mas às vezes pode acontecer, não é? Pronto, olha, estive aqui porque gosto muito de vocês. Abraços para eles, beijinhos para elas. E um grande abraço para toda a gente que me escutou, que esteve comigo, quer desse toques ou não, quer mandasse mensagens ou não, mas que esteve aí, que gosta de me ouvir, que gosta de ouvir os meus programas, que gosta de ouvir as músicas que eu realmente gosto também. Porque eu sempre que venho para aqui, mesmo que um pouco adoentado, saio daqui sempre um bocadinho mais aliviado, porque este mexer de músicas, estes ritmos, por mais que nós estejamos chateados, fazem, mexem connosco e dão-nos momentos de alguma felicidade. Olhem, até às 11 da noite, fiquem comigo com esta grande seleção musical que você vai ver que vai ser maravilha, maravilha, está bem? Então vá, uma boa noite, uma boa semana, um abraço grande do Abel Fernandes e para quem vier à feira, que venham bem e que goze muito, está bem? Boa noite.

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0: São 23 horas.
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1: O município de Góis informa que a partir do dia 4 de setembro entram em vigor novos horários dos transportes públicos rodoviários em Góis e na região de Coimbra, permitindo reforçar e melhorar as ligações entre o concelho e os principais destinos. Entre as alterações, destacam-se as ligações entre Góis e Coimbra, bem como a ligação a Serpins, onde é possível fazer a conexão com o Metrobus. A operação do Metrobus entre Lousã e Serpins, refira-se, foi retomada no dia 1 de setembro. Além disso, no dia 4 de setembro, como já mencionámos, entrarão em vigor os novos horários dos transportes públicos rodoviários, que poderão ser consultados, no caso do Concelho de Góis, no site do município de Góis e também nas suas redes sociais. 16 jovens tabuenses participaram num programa de voluntariado jovem para a natureza e florestas, numa iniciativa dedicada à proteção do ambiente e à valorização do território, promovida pelo Instituto Português do Desporto e Juventude. Ao longo do programa, os jovens estiveram envolvidos numa experiência de voluntariado que procurou reforçar a consciência ambiental e o papel ativo das novas gerações na preservação da natureza. A iniciativa teve como principais objetivos a sensibilização da população para a adoção de boas práticas ambientais, a diminuição do lixo e das espécies invasoras nas margens dos rios e a prevenção dos incêndios florestais e de outras catástrofes com impacto ambiental. A concretização desta iniciativa contou com a colaboração de várias entidades parceiras, nomeadamente o Programa Escolhas, os Bombeiros Voluntários de Tábua e o Serviço Municipal de Proteção Civil da Câmara Municipal de Tábua, que contribuíram para o desenvolvimento e acompanhamento das ações previstas. Em comunicado, o município de Oliveira do Hospital recorda que a proteção das crianças e jovens é uma responsabilidade de todos. Por isso, com esse objetivo, a Casa da Cultura César Oliveira, em Oliveira do Hospital, irá receber no próximo dia 10 de setembro a ação de formação Proteger e Agir, o papel da escola no sistema de promoção e proteção das crianças e jovens. Dirigida a docentes, assistentes operacionais e técnicos da infância e juventude, a iniciativa contará com as intervenções de Paulo Guerra, juiz desembargador no Tribunal da Relação de Coimbra, e Fátima Gonçalves, coordenadora da equipa técnica regional do Centro Comissão Nacional para os Direitos das Crianças e Jovens. Haverá acreditação para docentes certificada pela Comissão Pedagógica do CFAI Coimbra Interior.
0: O estado do tempo nas próximas 24 horas.
1: Céu pouco nublado, aumentando de nebulosidade a partir do meio da manhã. Vento em geral fraco, possibilidade de formação de neblina ou nevoeiro em alguns locais da faixa costeira ocidental. Poeiras em suspensão, pequena subida da temperatura mínima, descida da temperatura máxima, mais significativa na região sul. E com a previsão do estado do tempo para amanhã, fica assim completo este bloco informativo. Desejamos-lhe a continuação de uma ótima quinta-feira.
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Olá, olá, cá estamos mais uma vez para o nosso momento essencial e hoje, se pudéssemos dar um título a este momento, chamaria-lhe de Quando nos esquecemos de nós. Hoje quero fazer-lhe uma pergunta muito simples. Há quanto tempo não cuida verdadeiramente de si? Pense um pouco antes de responder. Não estou a falar de ir ao cabeleireiro, fazer uma massagem ou tirar uns dias de férias. Estou a falar de algo muito mais profundo. Há quanto tempo não faz uma pausa para perceber como está o seu coração? Há quanto tempo não pergunta a si própria como é que eu me sinto? Vivemos num mundo onde tudo parece urgente. O despertador toca e o dia começa a correr. Há o pequeno almoço para preparar, o trânsito, o trabalho, as compras, os filhos, os pais, os telefonemas, as mensagens, as contas para pagar, os problemas para resolver. E quando finalmente chega ao fim do dia, sobra muito pouco. Às vezes sobra apenas cansaço. E sem dar por isso, vamos vivendo no piloto automático. Cumprimos tarefas, cumprimos horários, cumprimos expectativas, mas deixamos de cumprir uma das responsabilidades mais importantes da nossa vida: cuidar de nós. Curiosamente, ninguém nos ensina isto. Ensinam-nos a trabalhar, a estudar, a produzir, a sermos fortes. Mas quase ninguém nos ensina a escutar o que sentimos. E aquilo que não escutamos acaba por encontrar outra forma de falar. O corpo começa a enviar sinais. Primeiro, muito discretos. Dormimos pior, perdemos a paciência com facilidade, sentimos um cansaço que não passa. Aparecem dores que os exames nem sempre conseguem explicar. A ansiedade instala-se, a alegria desaparece aos poucos e um dia acordamos com uma sensação difícil de descrever. É como se estivéssemos presentes em todo lado, menos dentro de nós. No consultório, ouço frequentemente uma frase que me toca profundamente: Paula, eu já não sei quem sou. E sabe, quase nunca essa pessoa se perdeu de um dia para o outro. Foi acontecendo devagarinho, durante anos. Primeiro, deixou de fazer aquilo de que gostava. Depois, deixou de descansar. Depois, deixou de dizer não. Depois, começou a colocar sempre os outros em primeiro lugar. Até que um dia olhou para a sua vida e já não se reconheceu. E isto acontece a homens, a mulheres, a jovens, a reformados, a pessoas que aparentemente têm tudo, porque há uma diferença muito grande entre existir e viver. Existir é cumprir dias. Viver é sentir que fazemos parte da nossa história. E talvez hoje alguém que me está a ouvir esteja precisamente nessa fase. Levante-se. Vai trabalhar. Sorri quando é preciso. Mas por dentro sente-se vazio. Se é o seu caso, quero dizer-lhe uma coisa: ainda vai a tempo. Nunca é tarde para regressar a si. Porque a pessoa que realmente é, continua lá. Talvez esteja escondida por camadas de medo, de responsabilidades, de desilusões, de perdas, mas continua lá. E merece voltar a ser encontrada. No meu trabalho, aprendi que a verdadeira transformação não começa quando mudamos de emprego, de casa ou de cidade. Começa quando voltamos a olhar para dentro, quando temos coragem de perguntar o que preciso para voltar a sentir-me bem. Às vezes a resposta é descansar, outras vezes é pedir ajuda, outras é colocar limites, outras é perdoar, ou simplesmente voltar a fazer algo que nos fazia felizes e que abandonámos há muitos anos.
Não existem respostas iguais para toda a gente. Não existe um ponto comum. Toda a mudança começa com o primeiro passo. E esse passo é olhar para nós com a mesma compaixão com que olhamos para aqueles que amamos. Porque pense nisto, se um amigo lhe dissesse que está exausto, provavelmente dir-lhe-ia para ir descansar. Se um filho lhe dissesse que está triste, iria abraçá-lo. Mas quando é consigo, quantas vezes diz: agora não posso, tenho de aguentar, depois trato de mim. E depois transforma-se muitas vezes em meses ou anos. E a vida vai passando. Por isso, hoje deixo-lhe um desafio muito simples. Quando terminar este programa, reserve 5 minutos, só 5. Desligue o telemóvel, respire profundamente e faça apenas esta pergunta: o que é que eu preciso neste momento? Não aquilo que os outros esperam, não aquilo que fica bem, mas aquilo de que a sua alma realmente precisa. Talvez hoje descubra que o maior cuidado que pode oferecer ao mundo é começar por cuidar de si. Porque quem vive em paz consigo próprio leva mais paz aos outros. E quem fortalece a sua raiz encontra força para enfrentar qualquer tempestade. Eu sou Paula Soares, terapeuta comportamental integrativa, e este foi mais um momento essencial. Até para a semana, e nunca se esqueça, quando cuida da sua raiz, toda a sua vida floresce.

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1: Para todas as mães que deixaram saudades, aos filhos lembrando esse amor de verdade, o amor de mãe.